0: Gol, 3-1, termina a primeira etapa, nós vamos para 2-0. Daqui a pouco nós voltamos, Carlos Moraes.
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17: Mandou seguir, a arbitragem mandou seguir a jogada.
18: É, o árbitro Christian mandou o número do meu amigo Pinheiro. Alô, Pinheiro, grande abraço aí pro Pinheiro. Pinheiro, Flávio Muliro. Ajeita lá pelo lado esquerdo para a cobrança. O Fabão, autor do terceiro gol, bateu forte. A bola saiu em reposição lateral. O chute do jogador Emílio. Ainda tem lateral lá pelas quebradas da esquerda. Ajeita para a cobrança. O jogador João Vaé Paranhos tocou de ganchinho, ajeitou de cabeça pro Vaé, pro Fabão, no peitoral, no peito e tocou, bateu e isolou. Longe, sem perigo, Josué.
17: Jogada bonita, né? Altinha da equipe de Atalanta, do Vaia, bota no Fabão. Fabão devolveu um pouquinho mais pra trás pro Tonton. Tonton ajeitou, voltou pra cima. Chutou firme de perna direita, mas a bola sumiu demais.
18: Falta marcada, jogo parado. A galera ligada conosco aqui na 94.7 e também no nosso YouTube, no nosso Facebook. Copa Atalanta de futsal aqui na cidade de Atalanta, ginásio Manuel Inácio Antunes, tem falta lá pela esquerda, ele entrou, já acertou a trave, passa a mão na sola do tênis,

0: daquela adrenalina ali pra não escorregar, tomou distância o Jason, ajeita pra cobrança, bateu forte, palma, goleirão, a primeira ele acertou na trave, Josué, agora o goleirão pegou.
1: É, foi bem agora o Matheus pra fazer a interceptação, demora difícil porque esse chute foi forte demais. O Jason é o chutador oficial de Atalanta, né?
0: É, ele só entra pra bater falta, o Jason da número 14, vai pra cobrança do lateral lá pra equipe de Agrônomo, que vai perdendo por 3-1, 4 minutos no segundo tempo. Olha o Fabão, Fabão dominou pro Vaé, Vaé ajeita aqui pela direita, tentou passar pela marcação, foi na linha de fundo, chega por baixo, Murilo cortando a bola, saiu. Diga.
1: Um abraço pro amigo Daniel, o Daniel tá ligado com a gente, o Dani tá perguntando se nós vamos transmitir o Moitas ali 50, 60 mais, né?
0: 50 mais, né? 50 mais. Quer botar o
1: Tio
0: disse 60 mais, pô? Quer quebrar o nosso parceiro?
1: Eu fui explicar pra ele aqui que nós não conseguimos, por ser muita estrela, nós não conseguimos comprar o direito de imagem.
0: Isso, não, na verdade não tem, ninguém conseguiu,
1: não,
0: né?
1: É, não, é muito, muito, muito caro.
0: Foi muito caro.
1: Os 60 mais ainda não vamos conseguir transmitir, não.
0: Foi 50, cara, não é 60. Ô, Tio Nis, ponte te acerta com. Ali é o Daniel, o presidente do Moitas também, né? Joga, né?
1: É.
0: A galera aí, não são fracos, né? Contra a equipe de Itaió. Será que o Branco ainda joga no time de Itaió?
1: Possivelmente.
0: É, rapaz. Olha a batida! É que nem diz o narrador, só acredito que eu tô transmitindo aqui. Ele perdeu um gol incrível, hein, José? De bicicleta era mais difícil, hein?
1: É, ali pela direita, só que a bola foi muito rente à linha lateral e ele tentou chapar essa bola, não, ela passou frente aí ao goleiro Matheus, até com certo perigo, mas acabou perdendo, desperdiçando a chance do quarto gol da equipe de Atalanta.
0: É, daqui a pouco tem mais 50 moitas e a equipe de Itaió. Lá em casa foi perguntado pela Glaucio Yuri por que eu não entrei no time. Ele disse, não, agora o futebol já me abandonou, faz tempo, agora é mais fácil só falar, né, Josué? Só aqui tranquilo, eu não perdi, eu fazia, vai que a bola me derruba aí agora, né, ó. É. Isso é trovado, é? Tô me assustando, Gaiteiro, com esse barulho.
1: Tô achando que pode ser trovado assim.
0: Olha a bola batida! Voltou! Contra-ataque da equipe de Atalanta, tentando o quarto gol. Tentou de cabeça para o Coelho. A bola saiu. Parece ser trovado esse, Gaiteiro. Tu que foi lá na rua. Tá com cara de chuva aí ou não, Gaiteiro? Tá com cara de chuva, então é trovada mesmo. Bola dominada com o Tonton. Desafinou, Josué.
1: Então chute direto, né? Essa bola veio pingando na frente dele. É, antes dela cair, ele arriscou o chute de perna direita. A bola se perdeu ali de fundo, não pegou bem na bola.
0: Bola dominada com a equipe da Agronômica, com o jogador Giovani. Giovani dominou, ajeita aqui pela direita. 6 minutos do segundo tempo, 3-1, vai vencendo a equipe. A CME de Atalanta contra a CME de Agronômica. Lá na esquerda pro jogador que é o Murilo. Murilo dominou, tentou na frente, roubou a bola, o Saúde demorou pra tocar a bola, voltou pro Tonton na esquerda para o Vaé. Vaé dominou, ui, chegou por baixo o Murilo, a bola saiu, reposição lateral favorecendo a equipe de Atalanta lá pela esquerda. Vaé cobrou, tocou pro Saúde, falta marcada, ele marcou falta de ataque.
1: Saúde, falta do Saúde, então, a interpretação do Cristiano ali.
0: É, porque se fosse em cima do Saúde era pênalti, né, Josué, que tava dentro da área.
1: É, ali onde tá a bola dentro da área, mas a arbitragem marcou falta de ataque da equipe de Atalanta.
0: Já cobrada a falta, atrás para o arqueiro Miguel, lá na esquerda para o Vaé, não teve domínio, a bola saiu em reposição lateral, lá pelo lado direito, ajeita para a cobrança, campo de ataque, a equipe de Agronômica, Eric cobrou, o autor do único gol até agora da equipe de Agronômica, bateu forte à esquerda, sem perigo do Miguel agora, o Josué.
1: É o Matheus, né? Ele ficou pedindo desvio na defensiva, no Saúde que tava junto com ele na jogada, o Cristian tava bem pertinho, disse que não, apenas a reposição para o goleiro Miguel.
0: Que nem diz Josué Eger, apuro que vem chuva, bola dominada lá pela esquerda, o jogador, o 10 contra o 10 lá, contra-atacando o Saúde, e o Giovani teve mais saúde que ele, protegeu, e a bola já foi reposta rapidamente pelo Matheus.
1: Que é jogo, né?
0: É, o jogo corrido, hein, Josué?
1: Corri demais.
0: Olha só. É esse garoto, hein, Josué?
1: É, levou pra, ameaçando levar pro meio, voltou pra direita, e teve aquela pegadinha de leve do Vaé, acabou cometendo a falta, é a primeira da equipe de Atalanta, aqui nas quebradas da direita, o Giovani vai preparando a canhota.
0: 8 minutos jogados no segundo tempo. 3-1 vencendo a equipe de Atalanta. Falta perigosa para cobrar a equipe de Agronômica, tentando diminuir o marcador. Lá pela direita, o Miguelito está encostado na trave e pede por saúde. Não sai da

aqui, meu querido. Fica aqui na protegendo a trave esquerda. Ajeita pra cobrar jogada ensaiada. Lá vai o Giovani. Bateu. Entrou. Gol. Giovani.

0: Miguel foi fazer, já se preparando para essa bola, já tá no ângulo, né? No lado oposto, ela passou aqui entre a barreira e o goleiro. Encosta no placar, tá 3-2, Zero.
1: 3-2, jogando e bola valendo vaga aí para a próxima fase. Bola dominada com Tom ajeita lá pela esquerda. 9 minutos jogados no segundo tempo. Bola com Vaé, tocou pro Tom domina, ajeita a campo de defesa pro Rafael. Tentou o Vaé passar pela marcação do jogador Eric, a bola pegou embaixo demais, a bola subiu agora sem perigo, Josué.
0: Sem perigo agora, né, pais? Ficou pedindo aí uma falta, o número 10 da equipe de agronômica, o Eric, quando o Vaé veio com ele, acabou reclamando aí que teria sido puxado na jogada.
1: A bola com o Cauã ali no pé de ferro com o Vaé, tocou para o jogador que é o Coelho não dominou, a bola com o Miguel de goleiro para goleiro, agasalha o goleirão Matheus, sai jogando, tocou para o Coelho domina aqui pela esquerda, fez 1-2 aqui com o jogador Cauã domina, ajeita, tenta passar pela marcação do Rafael, ajeitou, passou pelo primeiro, queria falta no segundo, não deu nada, tocou ali na paralela pro Saúde ajeitou, dominou, voltou pro Rafael, pro Saúde, ele patinou, não chegou na bola, nas mãos do arqueiro Matheus Josué.
0: Conseguiu colocar essa bola bem em direção ao Saúde, né? Ficou curta, o goleiro, o Matheus foi mais rápido, a jogada acabou fazendo a intervenção, evitando o gol de Atalanta.
1: Chute forte do Saúde aqui pela esquerda, com a mão esquerda, o goleirão defendeu pela direita, a esquerda do goleirão, escanteio, ajeita pra cobrança, Saúde, rolou pro Rafael, pro Fabão domina, ajeita, protege, lá pela esquerda, tentou passar pelo Cauã, ajeitou, tocou, chega cortando, voltou, olha o Vaé, ajeitou, tocou para o Fabão. Tentaram uma tabelinha ali, Josué.
0: Na tentativa de corte da defensiva de agronômica, quase que essa bola chega no Vaé.
1: Boa defesa do arqueiro Miguel, quase um gol de empate de agronômica. Fez a pisada pro Fabão, correu, mas a bola correu mais do que ele, saiu. Reposição lateral para a equipe de agronômica. O jogo esquenta porque vale vaga na próxima fase. Jogo eliminatório, dançou, passou pelo primeiro, passou pelo segundo, olha a chance, empatou.
0: Caraca!
1: Gol! Tudo igual no marcador. Que jogadaça, Josué, no gol de empate de agronômica.
0: Que jogadaça. Chamou pra dançar aqui pela direita. Caiu na dele o Saúde. Chamou pra dançar no meio. Chamou pra dançar o goleiro. Chamou todo mundo. E tava bem posicionado no segundo pau. Atleta da equipe de agronômica. Eu tô me confundindo aqui.
1: Cauã.
0: O Cauã que fez o gol, né?
1: Isso.
0: Mas essa jogada aí foi do Coelho ou do Eric?
1: Do Eric.
0: Eles são parecidão aí.
1: Parecidão, é verdade. Né? O número que diferencia, né?
0: O Eric, então, camisa 10, quem fez essa jogadaça. Eu não olhei pro número da camisa, fiquei observando e apreciando a jogadaça. Rapaz, que golaço construiu a equipe de agronômica. E mais que isso, hein? Buscou o empate no placar.
1: 11 minutos jogados na segunda etapa, tudo igual no marcador. 3-3 jogando de bola, tava 3-1 para a equipe de Atalanta. Um golaço. O Cauã fez um golaço porque ele tava no lugar certo, que é a jogada toda do jogador Eric, que fez o primeiro gol. Garotinho é bom de bola, liso, uma barbaridade. Tudo igual no marcador, 3-3. Bola com Vaé. Vaé dominou, cruzou, olha a chance, vai vir para fazer o quarto, bateu, de perdeu! O Misael fez a jogada lá pela esquerda, Josué!
0: A torcida só abre os braços, né? O que que aconteceu? Porque o Misael recebeu essa bola, ele demorou um pouquinho pra definir, né? Ele tentou botar essa bola no meio onde tava o Fabão, era pra receber de primeira, pelo menos só ajeitar o corpo e chutar essa bola em direção ao gol, tentou botar no Fabão e desperdiçou a chance de gol da equipe de Atalanta.
1: No próximo domingo, o Atlético de Mier de Tuporanga estará jogando lá em Taió contra a equipe do Independente. Galera aí vai jogar lá tentando avançar. O jogo de ida é lá em Taió. O jogo da volta é em Tuporanga. Time aí do Atlético de Mier e Tuporanga contra o Atlético Independente lá de Taió. Os Atléticos irão se enfrentar. Bola dominada com o Fabão. Falta do Giovani, Josué.
0: Falta, vamos ver se vai. Ele tá apontando que o Fabão tava girando em direção à linha lateral, por isso que não irá aplicar o cartão amarelo.
1: Mas era pra amarelo, porque ele segurou, garotinho. Não tem como não ser amarelo. Rapaziada, a galera reclama aí. Agora vem jogada ensaiada, Josué.
0: Jogada ensaiada, estão conversando lá o Vaé e o Fabão. Rapaz, o pessoal tá cobrando aí ansiosamente cartão amarelo pro Giovani, né?
1: Ajeita para cobrança da falta, o Vaé lá

0: esquerda. Esse jogo é eliminatório, você que tá acompanhando aí, quem perder, volta o ano que vem. Ajeita pra cobrança, o Vaé, ajeitou, rolou, passou, bateu em cima da marcação. Olha o contra-ataque, lá vai o Coelho, tocou nas mãos do arqueiro Miguel. A batida foi perigosa, hein, Josué? Foi
1: perigosa, o Giovani tava na barreira, né? A bola bateu no Giovani e foi sobrando aqui, foi o Giovani e o Coelho. O Giovani não conseguiu na sequência dominar bem essa bola, ele sairia na cara do gol.
0: Bola com o Cauã, perdeu, olha a chance do gol, bateu, entrou! Gol! De agronômica! Cauã! Ganhou, mais fortão que o Vaé. Ganhou no corpãozinho ali, Josué. 4-3, vira o jogo.
1: É, o Cauã tá com um corpão igual do Josué, assim, agora, né? Agora. É, e o Vaé foi tentar passar por ele e acabou batendo, esbarrando, ficando na marcação. O Cauã depois de conseguir ganhar essa bola do Vaé, botou à frente e foi muito feliz na finalização. Bateu firme e forte na saída do goleiro Miguel. Botando pro fundo da rede, fazendo o gol da virada de agronômica.
0: 14 minutos jogados no segundo tempo, 4-3, vai vencendo a equipe de agronômica de virada na chance, fez o pivô, ajeitou, não chutou, voltou, quase que chuta a canela do companheiro, Fabão roubou, olha a bola com o jogador, que é o Misael, não teve domínio, a bola saiu, lateral aqui na pressão, a equipe de Atalanta vai perdendo 4-3, estava ganhando por 3-1, bola com o Tonton, atrás para o arqueiro Miguel, Miguel ajeitou, voltou para o Tonton, aqui bateu, segura o arqueiro Matheus, agora sem trabalho, Josué.
1: Foi firme e forte agora, encaixou essa bola no chute do Tonton aqui do campo defensivo, quase um quinto.
0: O Coelho foi lá no terceiro andar, onde a defesaça do Mingão evitando o quinto gol da equipe de agronômica, ajeita pra cobrança. Do escanteio.
1: Passou o tempo da cobrança.
0: É, garotinha, 4 segundos ali, é rápido e rasteiro, né? Bola já, reversão já cobrada, bola com o Misael, passou, foi na linha de fundo, cruzou, olha a chance, dominou, tocou atrás, muito atrás para o Tonton, pegou ele no limite, voltou pro Emílio, passou por um, tentou, ameaçou tocar, voltou para o jogador que é o Tonton aqui na direita para Misael, campo de defesa, tocou na paralela para Fabão, Fabão, ui! Na emenda e meio amarelo, agora o Eric tá expulso,
1: e agora?
0: Hein? O Eric, o 10 já tem, hein, ô Josué?
1: Agora vamos à hora da verdade.
0: É porque ele tomou o 10 ali na falta que nós confundimos, o 12 e o 10, lembra?
1: Vai ser expulso.
0: Expulso?
1: É. E ele já sabia também, era o equívoco, vamos repetir, o equívoco antes foi nosso. Tanto isso. Que o Eric já sabia agora que tava com o amarelo, recebeu o segundo amarelo e foi expulso.
0: E se ele não faz a falta, ele trocou o gol pela expulsão, né, Josué?
1: É. É. Não,
0: porque o Fabão ia fazer também, né? Que ele já tinha ajeitado, inclusive, pra chutar, né?
1: Tava se virando, tava virando já pra arriscar o chute. E vai agora com um jogador a menos. Por 2 minutos,
0: ou um gol, né?
1: Um gol.
0: Se der o gol, já volta o jogador. Se não der, vai ficar 2 minutos. 4:51 pra terminar a partida. Vai vencendo por 4.
1: Detalhe, quinta falta de agronômica.
0: Quinta falta de agronômica. Se empatar é pênalti, né, José? Até perguntei pro Jackson se empatar é pênalti aí, direto. Mas deve ser, né, que é eliminatório. Vai, ajeita pra cobrança o jogador Tonton, aqui pela direita. A chance do empate, 4:51 para terminar o jogo. Cronômetro parado.
1: Estão segurando aqui. É. O Márcio vai conversar. Tá sangrando,
0: o atleta. Sangrando ali o Coelho. Tá. Acertaram o Coelho.
1: Tá sangrando o atleta Coelho. E com sangue não pode. Veja ali no vestiário. Dionísio Fogaça. Rapaz.
0: Rapaz,
1: aos 50 mais vem aí.
0: Ajeita pra cobrança, Tonton. Rolou pro Vaé. Vaé voltou pro Tonton. Um a mais e tem a equipe da Atalanta e vai perdendo o jogo. Bola com o Tonton. Tonton dominou, voltou pro Fabão. Tá no fundo da quadra pro Vaé. Bateu! Espalma o goleirão Matheus, Josué!
1: Que defesaço, Matheus! Tem feito grandes defesas na partida e agora, do chute forte ali da linha dos 10, um pouquinho pra trás. O Vaé tava bem posicionado, conseguiu o chute bom. O goleiro Matheus foi melhor ainda.
0: Olha o Fabão, chance, o goleiro pode bater, agora passou! Que infelicidade no chute, Josué!
1: E acabou desviando não desviou no goleiro. O tempo foi solicitado então, isso, houve o desvio para a equipe de Atalanta, né? O goleiro acabou batendo nessa bola, ela bateu na trave. Falta aí, 4:10.

0: me ajuda com 2,51.
1: Isso, ele vai voltar. 2,51. É, vai voltar 2,50, 2,10, que vai voltar o 4. Ou um gol de Atalanta, né? Pra resumir a ópera, né? Então a galera aí de Agronômica com um atleta menos e vencendo 4-3 de virada, perdia por 3-1, com direito a um golaço de bicicleta do Vaé, o segundo gol, e agora a equipe de Agronômica, boa equipe, diga-se passagem, né, Josué? Já na outra partida que nós transmitimos, a gente já enfatizou bastante isso, e boa equipe, tanto o goleiro Matheus, o Coelho, o jogador Eric, que acabou sendo expulso, gurizada aí, dois gols do Cauã Furacão, é, Cauã, fez os dois gols da equipe, vai vencer por 4-3, bola tentou dominar o Murilo, já dominou fora da quadra.
0: Então a situação foi o seguinte, né, a bola era para a Agronômica, então não teve desvio, a bola bateu na trave antes.
1: Bola bateu e não entrou! Bateu rasante, canto esquerdo do goleiro Matheus, ele pulou, tocou na bola, mas ela entrou. É o quarto gol, 4-4, Josué!
0: É mais um do Vaé, né? O terceiro gol do Vaé na partida. É, quando a equipe de Atalanta tinha um jogador a mais em quadra depois da expulsão do Eric. Agora, a profissão de goleiro é ingrata, né?
1: É ingrata. Elogiamos ele agora, hein?
0: Quantas e quantas bolas muito mais difíceis Sim. que o Matheus pegou. E agora nessa teve a infelicidade da bola passar por ele. A felicidade foi pra equipe de Atalanta. Volta tudo igual no placar.
1: 4-4 no marcador. Bola dominada com o jogador que é o Fabão lá na esquerda para o Vaé. Vaé domina, três gols aí. O hat-trick do Jovaé Paranhos, o Vaé. Bola dominada com o Tonton. Tonton ajeita, conduz a bola. Tocou para Vaé, Vaé ajeitou a toca lá na esquerda para o jogador que é o Emílio, na paralela para Fabão, vem pisando, bateu, entrou! Golaço de Emílio! Uma bola ajeitada, ele meteu de esquerda no ângulo do goleirão, Matheus vira o jogo de novo.
0: Mais uma vez coloca a equipe de Atalanta à frente, né? Em poucos segundos a equipe conseguiu buscar o gol, né? Depois da parada, ele conseguiu aí se encontrar muito bem. Agora, o Fabão faz o pivô. Não sei se eles chegaram a treinar, mas se conhecem do mundo das quadras, né? Porque foi muito bem. Sabendo que vinha o Emílio canhoto nessa jogada, muito inteligente, o Fabão botou a feição. O Emílio chegou chutando firme, chutando forte, fazendo o quinto gol da equipe de Atalanta. Vira por aqui, Eno.
1: A equipe de Atalanta passa à frente de novo, 5-4, 2-13 para terminar a partida. Jogão de bola valendo vaga para a próxima fase. A equipe da Atalanta, a equipe da casa vai vencendo com apoio da torcida, um bom público nesta noite de quarta-feira chuvosa. Tá relampejando, tá trovejando lá fora, aqui dentro não, graças ao bom Deus. Vai para a reposição de bola a equipe de Agronômica, vai perdendo, tava vencendo por 4-3, tomou um empate, tomou a virada, olha a chance, Fabão dominou, ajeitou, virou, vai marcar. Na perna ruim dele, José!
0: Tem que ajeitar o corpo pra tentar bater de canhota agora, né? O Emílio recebeu essa bola do Fabão, mas ao tentar ajeitar o corpo, acabou não conseguindo pegar firme nela. Desperdiçou uma boa chance a equipe de Atalanta de respirar um pouquinho.
1: Bola dominada, 1:20 para terminar a partida com o Fabão. Tocou atrás para o jogador Rafael. Rafael tocou errado, bateu no jogador Murilo e a bola saiu. Reposição de bola, último minuto é cronometrado. Tocou a bola na frente para Fabão, girou, tentou proteger, roubou a bola, ajeitou, chamou a falta e a falta veio, Josué.
0: Veio a falta, né? Tava ele e o Murilo ali, tentou avançar com a bola o Fabão, mas com falta segundo a arbitragem.
1: Olha o Miguelito! Quase que ele faz um golaço, Josué!
0: Depois da descida da equipe de Agronômica, a bola parou nas mãos do Miguel. Miguel arriscou de primeira, né? O Márcio agora pediu para que o goleiro reserva da equipe de Agronômica saísse ali de perto, né?
1: Ele já ia em direção ao gol, hein, Josué?
0: É, uma situação antiesportiva, né? Cartão amarelo agora pro Fabão.
1: Falta em cima do Giovanni. O Fabão levou cartão amarelo, Josué.
0: Segunda seguida dele aqui, tentando segurar a bola, não conseguiu, apenas atingiu as pernas do Giovanni. Cartão amarelo pro Fabão, número 15 de Atalanta.
1: 40.

0: 35 segundos para terminar a partida. 5-4, vai vencendo a Atalanta, jogando de bola. Tomou distância, Giovani bateu no peito do Coelho, quase que mata o Coelho. Josué.
1: É chute forte, né? Tentando aquele desvio em alguém ali dentro da área. Acabou batendo firme no Coelho e indo pra fora essa bola.
0: Bola dominada aqui, tentou Giovani, a bola escapuliu do seu controle e saiu reposição lateral. 37 segundos para terminar a partida. 5-4, vai vencendo a Atalanta e vai avançando para a próxima fase. Na sequência teremos mais 50 aqui, Moitas e a Semeia de Itaió. Bola nas mãos do arqueiro Matheus, lançou no fundo, comprida demais, hein, Josué?
1: Desculpas agora pros companheiros, né? Porque bate o nervosismo, tenta botar essa bola rápida, mas a pressa é inimiga da perfeição. Não sei se alguém já usou essa frase uma vez na vida. A pressa, inimiga da perfeição.
0: Bora, companheiro, ajeitou na rede pelo lado de fora. Galera do seu lado aí comemorou como se fosse gol, Josué.
1: É, pensou que a bola tinha entrado, mas não, bateu na rede pelo lado de fora, daí não vale gol, não.
0: Bola com 12 segundos, olha a chance, bateu à direita no chute do Rafael. 9 segundos pra terminar.
1: Falta bola dominada. Um de experiência agora pro Rafael, né?
0: É.
1: 9 segundos.
0: Olha, opa!
1: Só vai com a bola à frente.
0: Falta! Marcou aí pertinho de você, Josué.
1: Também a falta marcada para a equipe de agronômica, mais uma vez o Fabão. O Fabão disse que só foi fazer aí a tentativa de roubada de bola, botou o corpão na frente e acabou cometendo a falta segundo a arbitragem.
0: Falta perigosa lá pela direita, 5 segundos. A quarta falta cometida por Atalanta. A equipe de agronômica já estourou as faltas. Ajeita para a cobrança, 5 segundos para terminar a partida. No jogo da Piazada, no último segundo, deu gol da vitória de Pouso Redondo contra a Ituporanga. Ajeita para a cobrança, bateu forte. Olha a chance. Segura, goleiro Miguel. Vai terminar, zero. Fim de jogo. Jogão de bola, Josué.
1: Jogaço de bola da equipe de agronômica contra a Atalanta, né? Duas equipes fortes aí, já fizeram um jogo bom na semana passada. A gente sabia que seria mais um bom jogo por aqui. O placar é 5-4, diferença mínima, então a Atalanta passa de fase. Deixa eu tentar chegar lá no Miguel. Miguel, goleiro da equipe de Atalanta, falar um pouco da dificuldade do jogo, que jogo encardido, como se diz, mas foi a cabeça fria aí o que fez que a Atalanta saísse aí com a vantagem no placar e a classificação para a próxima fase. Boa noite.
2: Boa noite, pessoal que tá assistindo. Boa noite, Heron. Cara, joguinho de mata-mata não adianta, né, cara? O jogo contra eles na fase de grupo aqui foi totalmente diferente, né? A gente já sabia que havia uma pegada diferente, tanto da nossa parte quanto da deles, né? E felizmente conseguimos a classificação, né? Que é muito importante. Agradecer a torcida aí, cara, e aproveitar e já convidar, né? O pessoal agora tá aí apoiando para na próxima fase aí, quem vier, que a gente possa estar preparado para classificar, né?
1: Certo, obrigado. Esse é o Miguel conversando conosco, então, Heron, assim fechando a nossa participação nessa noite aqui de Atalanta. Agora é os 50 mais, agora em quadra, meu pai. Eu vou ver ali antes de sair do vestiário, vocês me pagam 5 pila pra eu ficar aqui olhando eles? Aí nós vamos acompanhar um pouquinho do jogo por aqui, fazer aquela boquinha e amanhã a gente volta no rádio cedinho com o repórter da economia. Valeu, valeu, Heron.
0: Valeu, Josué, valeu, Gaiteiro, Kaique Vieira, também o nosso amigo, o grande, o gaúcho, o Carlos Moraes, que continua lá na 260, a parte comercial, a nossa amiga Vanessa Montebeller e a direção geral de Ana Cristina Marcel. Carlos Moraes com você aí na 260. Voltamos amanhã lá na sintonia.
3: Falou, Heronildo de Oliveira, Josué Eger e também o Kaique trazendo as imagens aí também para o nosso Facebook e também no YouTube. E nós agora continuamos aqui com o nosso Boa Noite, Sintonia. Vamos primeiro pro intervalo e depois a gente vem para continuar com vocês aqui, trazendo música para vocês hoje até às 11 horas da noite, porque hoje é dia também da Sintonia da Fé. Até daqui a pouquinho.

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5: É, boa noite, Sintonia, minha gente. Estamos aí então, depois da jornada esportiva. Estamos de volta aí para ficar com vocês até as 11 horas da noite aqui no nosso Boa Noite, Sintonia desta quarta-feira, 9 de setembro de 2026. Sempre com uma boa música para vocês que estão aí curtindo nosso programa Cidade Interior, toda a nossa querida região. 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

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Vamos trazendo música para vocês que estão curtindo aqui o nosso programa. Vamos trazendo música, vamos sim. Vamos trazendo para vocês música. Quem canta aqui deixa eu ver quem é que canta aqui. É o saudoso José Mendes e o Baile de Campanha.

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14: E vamos à previsão do tempo.

Muito bem, tá aí a música, a previsão do tempo. Você conferiu aqui no nosso Boa Noite, Sintonia Porto do Som. Pra você aí curtindo a nossa programação, obrigado pela sua companhia, obrigado pela audiência. 21:53, agora 21:53. Recadinho pra você aqui também. 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Muito bem, minha gente, é Rádio Sintonia 94.7 FM. Para vocês aí curtindo nossa programação, obrigado pela companhia, obrigado pela audiência. Vamos em frente, vamos trazendo música aí para vocês que estão ouvindo a nossa programação. Vamos ver aqui. Muito bem. Vamos trazer aqui para vocês. Muito bem, deixa eu ver aqui quem tá chegando. É o Nelson e a Janete, né? Nelson.

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brigas. Você ouviu aqui com o Christian e o Ralph. É Rádio Sintonia 94.7 FM. Boa noite, Sintonia, até a meia-noite na sua companhia. Até a meia-noite não, até às 11, né? Até às 11 horas hoje, até às 23 horas, porque hoje teremos aí o Sintonia da Fé, né? Sintonia da Fé.

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A hora certa, tia, pra você que tá ligadinho curtindo o nosso programa, 22:27, 22:27, nós vamos até as 23 horas aí na sua

companhia do nosso Boa Noite Sintonia. Vamos trazendo agora para vocês Leopoldo Racier. 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

Tá aí o Délcio Tavares e a canção do pescador é Rádio Sintonia 94.7 FM. Boa noite, Sintonia, agradecendo aí a sua companhia, a sua audiência, cidade interior e toda a nossa querida região. Chegando para vocês ouvirem agora mais música, daqui a pouco tem para vocês aí o Sintonia da Fé, né? Banda Flor da Serra, Olhos de Anjo. Boa noite.

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2: Boa noite, Sintonia, chegando no finalzinho, vamos agradecendo aí a sua companhia, agradecendo a sua audiência, você que se ligou conosco aqui em mais um programa Boa Noite Sintonia. Você fique ligado porque na sequência tá chegando aí o Sintonia da Fé, né? Com o pastor aí trazendo lindas mensagens e também lindas canções aí, né? Música gospel para você acompanhar a nossa programação a partir das 11 horas, tá certo? Eu vou encerrando por aqui, vou agradecendo a sua companhia, agradecendo aí a sua audiência, você meu amigo, você minha amiga que se ligou conosco aí, muito obrigado pela companhia, pela audiência. A gente será aqui com a oração pela paz mundial. O infinito amor de Deus flui para o meu interior e em mim resplandece a luz espiritual de amor. Essa luz se intensifica, cobre toda a face da terra. Preenche o coração de todas as pessoas com espírito de amor, paz, ordem e convergência para o centro. A harmoniosa vida de Deus ilumina o universo. E no mundo reina a paz. Boa noite. Chitãozinho e Chororó. Fico cantando pra vocês aí a bonita música Somos Assim. E ainda tem pra vocês Lenha Molhada com o grupo Hello. Boa noite. Até amanhã.

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2: Muito boa noite, está começando mais uma edição do programa Sintonia da Fé. Eu sou o pastor Bill e te faço companhia aqui na Rádio Sintonia. Seja muito bem-vindo, onde quer que você esteja. Deus quer falar com você. E hoje quero conversar com você sobre um assunto muito importante: o perigo de endurecer o coração. A Bíblia diz em Hebreus 3, o versículo de número 7 ao 8. Assim como diz o Espírito Santo: hoje, se vocês ouvirem a sua voz, não endureçam o coração, como na rebelião durante o tempo da provação do deserto. Preste atenção em uma palavra muito importante desse texto: hoje. Não é amanhã, não é quando as coisas melhorarem, não é quando você estiver preparado ou quando sobrar tempo, é hoje. Porque existe um grande perigo de quando Deus fala conosco e nós começamos a adiar a resposta que precisamos dar a Ele. Quando Deus diz perdoe e nós dissemos deixa para depois. Quando Deus fala conserte isso e respondemos um outro dia eu resolvo. Deus fala volte e pensamos, quando a minha vida estiver mais tranquila, eu voltarei. Deus fale, abandone o pecado, abandone isso. E respondemos, mais pra frente. E talvez o problema não esteja em Deus ter parado de falar. Talvez o problema esteja em termos...

estamos acostumados a ouvir sem responder. E é sobre isso que vamos conversar hoje. Como está o seu coração diante da voz de Deus? Ele ainda está sensível? Quando Deus fala, você ainda consegue reconhecer? Quando a palavra confronta você, quando alguma coisa acontece dentro de você, que você percebe que é Deus ministrando ao seu coração, como você reage? Existe áreas em sua vida em que Deus já falou alguma coisa, já falou algo com você, mas simplesmente você ignorou? Pense nisso. Porque hoje Deus pode estar querendo tratar algo muito importante dentro dos nossos corações. Então fique ligado conosco e adore o Senhor com essa canção.

Você está no programa Sintonia da Fé e hoje estamos falando sobre o perigo de endurecer o coração. Eu quero começar esse bloco fazendo algumas perguntas. Quando Deus mostra que alguma coisa precisa mudar em sua vida, qual a sua primeira reação? Você aceita? Você ora? Você tenta mudar? Ou imediatamente procura uma justificativa? Quando alguém corrige você, sim, porque Deus usa pessoas para fazer isso. Como você reage? Quando a palavra confronta alguma atitude da sua vida, você permite que ela entre e tome posse do seu coração para que haja mudança e transformação? São perguntas importantes, porque ninguém acorda pela manhã e diz: hoje

vou endurecer o meu coração. O endurecimento normalmente acontece aos poucos. Imagine uma terra que passou muito tempo sem receber chuva. Nos primeiros dias, quase não percebemos diferença. Mas o sol

Deus fala novamente, nós adiamos. O Espírito Santo incomoda, nós justificamos. A palavra confronta, nós encontramos uma explicação. Até que chega um momento em que aquilo que antes nos incomodava já não nos incomoda mais. E aí sim está o perigo. Porque podemos começar a pensar, se não estou mais sentindo nada, então talvez não tenha problema e está tudo certo. Mas cuidado. Ausência de incômodo não significa necessariamente a aprovação de Deus. Talvez você apenas tenha se acostumado. Existem coisas que, quando começaram na nossa vida, imediatamente nossa consciência dizia: isto está errado. Mas continuamos. Fizemos uma vez, depois novamente, depois outra vez, até que aquilo começou a parecer normal. É assim que o coração pode perder a sensibilidade. Por isso precisamos agradecer quando Deus ainda nos incomoda. Você já parou para pensar nisso? Sabe aquilo quando a sua consciência começa a acusar, começa a perturbar, mostrando que aquilo está errado? Quando o Espírito Santo mostra alguma coisa em você, isso é o cuidado de Deus. Quando você ouve uma palavra e pensa, Deus está falando comigo, isso é a sua graça. Quando você percebe, preciso mudar, isso também é a sua graça, o favor que nós não merecemos. Quando a sua consciência diz, você precisa pedir perdão. Quando alguma coisa dentro de você diz, não continue por esse caminho. Isso é Deus cuidando do seu coração. O problema é chegar ao ponto de não conseguirmos mais perceber seu confronto. A Bíblia apresenta um exemplo muito forte disso. Faraó. Deus envia Moisés ao Egito com uma ordem: deixe meu povo ir. Faraó recebe uma palavra muito clara, mas ele resiste. Então, começam as pragas sobre o Egito. E existe algo muito interessante nessa história. Quando a situação apertava, Faraó parecia mudar. Quando as consequências chegavam, ele chamava Moisés, pedia oração. Prometia deixar o povo sair. Mas quando a situação melhorava, ele voltava atrás. Em Êxodo 8, versículo 15 diz: vendo Faraó que havia alívio, endureceu o seu coração. Olha que interessante, quando houve alívio, Faraó endureceu novamente o coração. Isso me faz pensar em algo. Quantas vezes fazemos isso com Deus? Quando a situação aperta, Senhor, me ajuda, por favor. Quando aparece um problema, Senhor, se o Senhor me tirar dessa, eu vou mudar. Quando recebemos uma notícia ruim, um diagnóstico, Senhor, agora eu vou te buscar, agora eu vou me render diante de ti, agora eu vou para a igreja. Quando o casamento entra em crise, Senhor, restaura minha família. Quando algo acontece com nossos filhos, Senhor, agora eu prometo que eu vou mudar. E não existe problema algum em buscar a Deus durante uma crise. Nós devemos buscá-lo. Mas o problema acontece quando queremos apenas que Deus tire a consequência, sem permitir que ele trate a causa. Faraó queria alívio, mas não queria transformação. E talvez aqui esteja uma pergunta para nós. Você quer que Deus apenas resolva seus problemas ou quer permitir que ele transforme o seu coração? Às vezes estamos dizendo, Senhor, muda meu casamento, e Deus está dizendo, eu quero começar mudando você. Estamos dizendo, Senhor, muda aquela pessoa, e Deus está dizendo, deixa primeiro eu tratar algumas coisas em seu coração. Estamos dizendo, Senhor, me tira desse processo, e talvez Deus esteja dizendo, antes de tirar você do processo, quero usar esse processo para tirar alguma coisa que está rompendo o seu coração e endurecendo para que ele não possa me ouvir. Porque Deus não quer apenas mudar aquilo que está acontecendo ao nosso redor. Ele quer transformar

aquilo que está acontecendo dentro de nós. Pense nisso. Será que você está buscando apenas alívio para a sua vida? Ou está disposto a ser transformado pela palavra de Deus e pelo Senhor? Isso é forte. E com isso, vamos de música.

sou o pastor Bill e você está comigo aqui no programa Sintonia da Fé, aqui na Rádio Sintonia. E hoje estamos falando sobre o perigo de endurecer o coração. Quero falar agora sobre algo que talvez você nunca tenha relacionado com um coração endurecido. Sabe o que é? As feridas. Porque nem todo coração endurecido começou com rebeldia. Alguns corações endurecem porque foram machucados. Alguém decepcionou você. Alguém te traiu, traiu sua confiança. Alguém que você amava foi embora. Você sofreu uma injustiça. Você foi rejeitado. Talvez você tenha feito tudo o que podia por alguém e mesmo assim aquela pessoa feriu você. Então, você tomou essa decisão. Nunca mais. Nunca mais vou confiar. Nunca mais vou amar dessa maneira. Nunca mais vou permitir que alguém se aproxime tanto. Nunca mais vou criar expectativas. E sem perceber, você começou a construir uma muralha, uma parede ao redor do seu coração. No começo, parecia até proteção, mas depois virou uma prisão, virou um cativeiro. E existe um problema com muralhas. Elas podem impedir coisas ruins de entrarem, mas também podem impedir coisas boas. Talvez alguém tenha machucado você, mas cuidado para essa pessoa não continuar determinando quem você será daqui para frente. Talvez alguém tenha traído sua confiança, mas não permita que essa experiência roube a sua capacidade de confiar novamente. Não generalize. Talvez alguém tenha ferido você profundamente, mas não deixe a ferida transformar você em alguém que você nunca quis ser. Não deixe que as circunstâncias, não deixe que aquilo que machucou torne você ser alguém da qual Deus não chamou você para ser. No livro de Provérbios, capítulo número 4, versículo 23, diz: acima de tudo, guarde o seu coração, pois dele depende toda a sua vida. Guardar o coração não significa endurecê-lo. Guardar significa cuidar. E existe uma diferença enorme entre um coração protegido por Deus e um coração fechado para tudo. Talvez você esteja dizendo: pastor, eu fiquei assim porque sofri muito. E eu entendo. Mas existe algo que precisamos compreender. Aquilo que aconteceu com você não pode receber o direito de determinar aquilo que você vai se transformar. Você pode ter sido ferido sem se tornar uma pessoa amarga. Pode ter sido decepcionado sem perder a capacidade de amar. Pode ter sido abandonado sem abandonar a Deus. Pode até ter chorado sem perder sua esperança. E hoje, talvez Deus esteja dizendo: filho, filha, deixa eu entrar nesse lugar. Talvez você tenha fechado a porta do seu coração porque alguém machucou. Mas agora, essa mesma porta também está impedindo Deus entrar nessa área. Abra de novo. Não necessariamente para aquela pessoa que feriu, mas para Deus. Deixe Deus tocar primeiro no processo, na ferida, para depois, com o tempo, Deus mover todas as coisas. Deixe Deus curar aquilo que você tentou apenas esconder, porque um coração curado não precisa ser um coração endurecido. Em Apocalipse vais dizer: eis que estou à porta e bato. Aquele que abrir, entrarei, cearei com ele e ele comigo. E agora, eu quero falar de outro sinal perigoso: quando ninguém mais consegue falar conosco. Sim, porque feridas, machucados também fazem com que a gente crie essa barreira e impeça também que as pessoas falem conosco. Você conhece alguém assim? Talvez sejamos nós essa pessoa. Ninguém pode nos corrigir, ninguém pode nos aconselhar, ninguém pode

pode questionar. Se alguém fala alguma coisa, imediatamente existe uma justificativa. O marido já não pode falar. A esposa já não pode falar. Os pais não podem falar. Os filhos não podem falar. O líder também não pode falar. O pastor, o padre também não pode falar. O amigo não pode falar. Os professores não podem falar. Todo mundo está errado. Parece que só nós estamos certos. E nós estamos vivendo nessa geração. E aqui existe uma pergunta muito importante. Se ninguém mais consegue falar comigo, será que Deus ainda consegue? Porque muitas vezes Deus usa pessoas para nos mostrar aquilo que não estamos enxergando. É claro que nem toda crítica está correta. Nem tudo o que dizem sobre nós é uma verdade. Mas uma pessoa sábia consegue ouvir e se perguntar: Senhor, existe alguma coisa aqui que eu preciso aprender? Olhe, por exemplo, para a história de Davi. Davi pecou, tentou esconder, mas depois Deus enviou o profeta Natã para confrontá-lo. Quando Natã mostra o seu pecado, Davi poderia ter dito: Você sabe com quem você está falando? Eu sou rei, cuide da sua vida. Você não conhece a minha história. Você não sabe o que aconteceu para estar me julgando. Mas Davi não fala nada disso. Sabe o que ele diz? Eu pequei contra o Senhor. Uau! E aí está toda a diferença. Por isso que no Salmos de número 51, a gente encontra uma oração na qual Davi diz: Cria em mim, ó Deus, um coração puro. Uau! Davi entendeu. O problema não está apenas ao meu redor. Existe algo dentro de mim que precisa ser tratado, precisa ser mudado, precisa ser transformado. E essa talvez seja uma das orações mais poderosas que podemos fazer. Senhor, trata o meu coração. Não apenas muda a situação, mas muda o meu coração. Não apenas mostra o que está errado, mas mostra onde eu estou errando. Não apenas fala com aquela pessoa, mas fala comigo. E isso é sinal de maturidade, de um coração sensível à voz de Deus. Tantas coisas fazem com que o nosso coração se endureça, mas Deus consegue transformar um coração endurecido. Talvez você esteja ouvindo e pensando: Pastor, eu já fui diferente. Eu já tive mais vontade de orar, de ir na igreja, de me relacionar com pessoas. Eu já tive mais prazer em ouvir a palavra de Deus. Antes eu chorava em sua presença, eu já fui mais sensível. Mas hoje parece que alguma coisa mudou. Escute o que eu vou te dizer. Você não precisa permanecer assim. Deus ainda transforma um coração de pedra em um coração de carne. Deus ainda restaura. Deus ainda cura. Deus ainda quebra as barreiras. Deus ainda devolve a sensibilidade. Mas existe algo que precisamos fazer: responder quando Ele fala. Hebreus diz: Hoje, se ouvirdes a sua voz, não endureçais o vosso coração. Talvez Deus esteja falando com você sobre perdão. Perdoe. O que você está esperando? Você vai ficar carregando isso até quando? Ah, mas foi a pessoa que fez isso, fez aquilo. Não importa. Importa que quando você libera o perdão diante de Deus, Deus começa a guerrear em favor de você, em favor da situação, em favor daquilo que até mesmo você gerou e feriu a vida do outro. O perdão é libertador. Talvez Deus esteja falando sobre alguma coisa que você precisa abandonar. Talvez a bebida, o vício. Talvez algumas companhias, talvez o seu celular na madrugada, aquilo que você está olhando e está te escravizando. Talvez Deus esteja dizendo: abandone, e eu te digo: obedeça. Talvez

Deus esteja falando sobre alguém que você precisa procurar, sentar, conversar e resolver a situação. E você está fugindo. Resolva, encare a realidade. A verdade, ela é libertadora. Talvez Deus esteja falando com você que está me ouvindo. Volte para a minha presença. Volte para o lugar onde você nunca deveria ter saído. E eu te digo, volte, obedeça, porque existe uma verdade. Cada vez que respondemos à voz de Deus, mantemos o nosso coração sensível à sua presença. Por isso, receba essa canção com

0: Então, estamos chegando ao final do nosso programa. Mas antes eu quero orar com você e quero voltar mais uma vez no texto que abriu o nosso programa. Hebreus 3, 7 ao 8. Hoje, se ouvirdes a sua voz, não endureçais o vosso coração. Talvez você tenha ligado o rádio sem imaginar que ouviria essa palavra. Mas quem sabe Deus trouxe você até aqui exatamente porque existe alguma coisa que Ele vem falando há algum tempo em sua vida. Não adie mais. Talvez seja uma reconciliação, talvez seja um perdão, talvez seja abandonar algo que precisa ser abandonado. Talvez seja voltar para a presença dEle. Talvez simplesmente reconhecer: Senhor, o meu coração não está mais como antes. Toca nele. Se você percebeu isso, existe esperança. Porque se você ainda consegue perceber que esfriou, significa que o seu coração ainda consegue ouvir. Então, hoje mesmo, peça ao Senhor: muda minha situação. Hoje mesmo peça para o Senhor: muda o meu coração. Hoje mesmo peça para o Senhor: entre, Senhor, e faça uma transformação. Por isso eu quero orar com você. Pai amado, Pai querido, nessa noite nós colocamos a nossa vida diante de Ti. Colocamos o nosso coração em Tuas mãos. Sonda-nos, Senhor. Mostra aquilo que talvez não estamos conseguindo enxergar. Se existe alguma área endurecida dentro de nós, toca. Se existe orgulho, quebra. Se existe mágoa, cura. Se existe ressentimento, ajuda-nos a liberar perdão. Se existe pecados escondidos, Senhor, nos leva em lugares de arrependimento. Se existe alguma coisa que o Senhor já falou conosco muitas vezes e nós continuamos adiando, dá-nos coragem. Dai-nos coragem, Senhor, para obedecer. Não permita que nos acostumamos com aquilo que tem nos afastado de Ti. Não permita que estejamos cercados por coisas ou situações que deixem o nosso coração endurecido. Que haja libertação, que o nosso coração seja sensível. Que a Tua voz seja maior dentro de nós que o orgulho, que as justificativas ou com qualquer outra resposta. E que quando o Senhor falar com nós, tenhamos coragem para obedecer, em nome de Jesus. Amém. É isso aí, querido ouvinte. Muito obrigado pela sua companhia em mais um Sintonia da Fé. Que Deus abençoe sua casa, sua família. Eu sou o Pastor Bill e foi uma alegria te fazer companhia aqui na Rádio Sintonia. Até o próximo programa, se Deus assim permitir. Que Deus te abençoe.
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1: Kiwi, sobrinho.
2: Uhum. Conhece o Lívio, aquele borracheiro primo do Tonho?
3: Conheço.
2: Trabalhava bem, né?
3: Como trabalhava, não morreu?
2: Não, mas ele se aposentou.
3: Tem 40 anos, vai se aposentar aqui.
2: Não, mas
3: tipo?
2: Ele se aposentou por invalidez.
3: A que tipo invalidez do quê?
2: É que faltou saliva, secou.
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1: O macaco narigudo. O macaco narigudo, encontrado em Bornéu, é conhecido por seu nariz grande e característico. Mas o mais interessante é que, quanto maior o nariz do macho, mais ele é considerado atraente para as fêmeas. O nariz exagerado também amplifica os sons, ajudando a se comunicar com os outros membros da espécie.
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Cores. E os tchecos da antiga Tchecoslováquia foram os primeiros a perceber a importância dos para-choques e o primeiro

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0: assim agora, vai, ó.
1: Vai, Silva. Segura, Ribeirão.
0: Vambora, todo mundo, vai.
1: Vai.

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1: E essa aqui vai pros solteiros que ainda não casou e tá precisando de uma ajudinha.

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1: Curiosidade, mais curiosidade. Na Idade Média, a maioria casava-se no mês de junho, sabia? Que era o início do verão no hemisfério norte. Você sabe por quê? É porque como eles tomavam o primeiro banho do ano em maio, em junho, o cheiro ainda estava assim, mais ou menos agradável. Já pensou? E na corte de Luís XI da França, entre 1423 e 1483, as finas damas alimentavam-se essencialmente com sopas, porque acreditavam que a mastigação excessiva provocava o surgimento precoce de rugas. Você sabia?
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2: Você sabe como funciona o Sistema CNA, FAESC, Senar, Sindicatos Rurais? Em âmbito nacional, a CNA é a voz institucional do setor agropecuário, com atuação junto aos poderes públicos, na defesa de políticas para o campo e na elaboração de propostas

0: voltadas ao desenvolvimento do agronegócio. Em Santa Catarina, a FAESC representa os interesses dos produtores e articulações estratégicas para o setor produtivo. O Senar atua na formação profissional, na promoção social, na assistência técnica e gerencial, entre outras ações. Já os sindicatos rurais formam a base do sistema nos municípios, mantendo contato direto com os produtores, identificando demandas locais e mobilizando o setor. Juntas, essas entidades trabalham para fortalecer o agronegócio. Minuto do Agro, uma produção do sistema CNA, FAESC, Senar e sindicatos rurais.
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4: Agora, palavra de inspiração com Dalmir Santana, na nossa mensagem do dia.
5: Hábitos e mudanças fazem a nossa vida serem diferente.
6: Três sapos estavam sentados em um tronco de madeira. Um dos sapos pensou em pular. Quantos sapos ficaram sentados no tronco? Os três sapos continuaram sentados no tronco de madeira. Isso porque o sapo somente pensou, mas não agiu. Eu sou o professor Dalmir Santana e hoje quero refletir que muitas pessoas vivem somente um discurso, mas na prática, atitude para uma mudança não ocorre. Quantas pessoas na virada do ano prometem que vão emagrecer, que realizarão um curso de idiomas, que serão pessoas melhores no relacionamento com seus filhos? Quantos vendedores pensam em visitar um novo cliente, mas acabam perdendo a venda para um concorrente que chegou antes e fez a venda? Pare um instante hoje e analise como a sua vida será diferente se você parar de somente pensar e começar a agir. Acredite, cama foi feita para dormir e não para morar. Levante a cabeça, mexa seu corpo e jamais esqueça, não ter tempo é a desculpa preferida para aquelas pessoas que não sabem usar o tempo.

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1: Bom dia, bom dia, bom dia da sintonia pra você. 5:04 agora. Aí o nosso galo vai confirmando, olha a hora, 5:04, bom dia. É madrugadinha da manhã desta quinta-feira, hoje é 10 de setembro de 2026. Pra você, meu amigo, pra você, minha amiga, eu desejo uma maravilhosa quinta-feira, que seja um dia muito produtivo, um dia repleto de coisas boas, de alegria, de felicidade, de muita sintonia na sua vida. Seja bem-vindo ao nosso
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1: Por aqui eu tô eu pra te fazer companhia, eu de cá, você de lá, parceria firmada para você que tá aí agarrado, curtindo com a gente. É dos nossos, é dos cedo, é das madrugadas, hein? Simbora pra mais uma quinta-feira, mais um Bom Dia Sintonia começando por aqui. Alô, galera da rodagem, povarendo no trecho, você motorista na carona, curtindo com a gente. Pra quem tá trabalhando, firme e forte por aí. Pra você, trabalhador da cidade, pra você, trabalhador do interior, pra quem tá naquele cafezão, pra dar aquela esquentada no coração, dar aquela acordada, aquela despertada, né? Bora então, bora. Soninho tava bom, né? Ei, que o soninho tava bom. Nessa madrugada com aquele barulhinho de chuva, Deus, olha. Mas simbora, simbora pra mais um dia. Já tá aí naquela erva, cedo, saboreando o seu mate, tomando o seu chimarrão, tá mateando e pitando, dando

0: Obrigada por tempo. É, magarou agora aqui no centro de Ituporanga. É, já choveu bem essa madrugada aqui na nossa região. Agora aqui no centro, é um magaroazinho aí. Mas é o Ronaldo Coutinho que vai falar com a gente de tempo hoje ainda por aqui. Tem João Sérgio com as informações de polícia. Eronildo de Oliveira para falar de esporte. E muito mais na programação do nosso Bom Dia.
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0: 5:06 por aqui, os 5:06 agora. Já agradeceu por mais esse dia aí? Por mais essa quinta-feira, esse dia 10 começando? Bora agradecer então, Papai do Céu, nos abençoe, nos proteja, nos guarde, nos ilumine, nos conduza. É, agradece por mais esse dia. E a sua quinta-feira com certeza vai começar com tudo, viu? Vai começar com o pé direito aí. É que seja um dia muito produtivo, independente da sua atividade, né? Do seu ramo, do seu trabalho, a sua quinta-feira vai ser pra cima, vai ser pra frente, vai ser daquele jeito aí, curtindo o nosso Bom Dia por aqui.
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0: isso para interagir com a gente, mandar o seu recado, mandar o seu alô por aqui, mandar o seu bom dia na programação Sintonia, 45 anos de história, para você que nos acompanha no rádio, em 94.7, para quem tá conectado com a gente já aí, pelo sintonia.fm.br, tá no aplicativo aí no celular, na palma da sua mão. 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
0: Tubarão mandando o seu recadão, mandando o seu bom dia, mandando o seu alô por aqui, para você participar, para você interagir com a gente, 91920947. Quer mandar sua mensagem por áudio? Pode mandar o seu áudio também aí. Tem informações? Ou seja, o nosso repórter da comunidade. Que é só mandar um alôzão pro Povaredo? 91920947. 5:08. Alô, Claudinei, lá na Embuia, curtindo com a gente. Dona Tereza, seu Pedro, seu Raulino. Povaredo que foi pra Blumenau num passeio por lá. É, tudo de bom na carona, na estrada, vão na proteção aí. Ouvindo o nosso bom dia, Sintonia por aqui. Alô, Adelaide Martenal, no Rio Antinho, em Petrolândia. Esposo, seu Antônio Amaral, estão lá, né, curtindo a nossa programação todas as manhãs cedinho. Abraço, Adélia de Moraes. Alô, Valmir Costa, lá no São Bento do Sul, na escuta do nosso bom dia por aqui. Tem alusão do Krieger para todos os guerreiros das madrugadas aí com a gente. Para todos os motoras da carona e bora acelerar, gurizada. Abraço pro Cleiton Petri, já tá na carona, Povaredo na rodagem, curtindo o nosso bom dia. 5:09, João Luiz Correia. Boa quinta-feira, hoje 10 de setembro.
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0: João Luiz Correia aqui no nosso Bom Dia, cultuando a tradição. É pra começar bem demais a programação da líder de audiência na região da Cebola.
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0: 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Um depoimento desse, hein? Eita, nós. Alô, Léo. Abraço pro Leonardo Marques. Será que tá acordado já? Eu sei que o Léo é do cedo. O Léo tá cedo sempre aí curtindo a programação da sintonia. Eita, nós. Abraço pro Varenda aí do bairro Vila Nova, aqui do Paranga. Grande festa, hein? No finalzão de semana.
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0: 5:13 é o nosso bom dia por aqui. Para mandar o seu recado, mandar o seu alôzão, embora interagir com a gente, 91920947. Por aqui a gente vai deixar você ouvinte muito bem informado. Tem prestação de serviço, tem utilidade pública, o rádio a serviço da comunidade. Bom dia, Povaredo, lá do Chapadão do Lajado, pro Rui Vossenem, pra esposa Marizete. Ô, Diogo, por aqui, é muita chuva essa noite também com trovoada, viu? Abraço pro Ivo, pra Marizete e toda a família lá em Chapadão do Lajado. Por lá também tá o Sérgio Pereira, alô, Sombra! Povaredo lá do setor de obras também, lá da prefeitura de Chapadão do Lajado, sempre com a gente cedo. Lá em Vidal Ramos, alô, Beto, alô, Lu, lá no Alto Molungu, curtindo a programação do nosso Bom Dia por aqui. O Valmir mandou aqui, alô, Valmir, tá aí, tomando seu chimarrão, agarrado na escuta do nosso Bom Dia. Bom dia, jovem, bora pra festa no seminário nesse final de semana, mas estaremos lá no domingão com o nosso Bandinhas em sintonia e começa hoje já, né? A grande festa aí do seminário São Francisco de Assis aqui em Ituporanga, tradicional festa do seminário, a sintonia marcando presença, a rádio da festa, é porque uma grande festa merece uma grande rádio, por isso que a sintonia é a rádio oficial da festa do seminário São Francisco. Ei, Povaredo aí do seminário, aquele abraço, viu? Bom dia, bom dia, bom dia.
5: Bom dia, Diogo. E a Berolina. Preparando um cafezinho pra pronto. E a reta de cavadeiro voltou a cavalcar. Vamos trabalhar pra frente agora.
0: Alô, Braulino, mas tá faltando óleo nessa reta escavadeira, né? Tá faltando óleo, tá meio devagar, mas diz o ditado, né? Melhor devagar do que parado, assim, né? Vamos desse jeito. 5:15 é o nosso bom dia de quinta-feira. Eduardo Costa, essa música é bonita demais. Tá aí, tomando seu café, aquele chimarrãozinho. Simbora com o nosso bom dia.

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2: É o nosso bom dia desta quinta-feira por aqui, 5:22 agora. Temperatura entre 13 e 14 graus aqui no centro de Ituporanga, na terra da cebola, na terra da santa da sintonia do nosso bom dia líder de audiência.
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2: Ô, Varedo que tá aí tomando um chimarrão agora, curtindo nossa programação por aqui. Bom dia, Diogo, e hora do mate. Ótimo dia pra todos aí curtindo o nosso bom dia. Alô, Marquinhos Abreu, cedo garrado curtindo com a gente, já mandou o seu bom dia por aqui também. Abraço pra Ivonete, também pro Tádio, estão lá em Alfredo Wagner. Alô, povareda aí do Barracão, da nossa capital das nascentes, estão lá curtindo a programação do nosso bom dia, boa quinta-feira.
3: Bom dia, Diogo, bom dia, João. Tô com a música aí do Tia Barbaridade. Vai pro sobrinho Valmir Costa, ali em São Bento do Sul. O sobrinho Otávio, família, né? O irmão Arcidino, a esposa Zuma, a toda a família ali. E aqui em Petrolândia, família Costa, em Serra Grande, Alto Barra Nova. É, o sobrinho Josmar, a esposa Aline em Atalanta, o amigo Caissara. O mano Osmar Carvalho, um grande abraço aí no Cedrinho. É um ótimo dia a todos aí.
2: Abraço, Honor! Toda a família Costa, hein? O Varendo sempre com a gente, curtindo a programação nas manhãs aqui do nosso Bom Dia. Quer mandar o seu bom dia aí pra sua família? Quer mandar alôzão aí pra galera que tá com você trabalhando já? Quer mandar um bom dia pra você? Manda o seu recado pra gente, bora interagir aí. 91920947. 5:23 e a programação sintonia desta quinta. Vou trazer aqui essa música já muito conhecida, música das antigas aí, como diz o outro, né? Mas ela passou já por várias vozes, várias regravações e agora teve aqui uma junção de duas duplas que é espetacular. Eu particularmente sou muito fã de Chitãozinho e Chororó, acho que eles são os tops dos tops aí da música sertaneja, é cada modão, é cada sertanejão, cada clássico aí na voz do Chitão e Chororó e também da dupla Mike e Lian, o Mike e Lian também é fora de sério, né? Aí junta Mike e Lian, junta Chitãozinho e Chororó pra cantar um clássico sertanejo. Essa é pra aumentar o volume do rádio e pra você ouvir e você apreciar aí Chitão, Chororó, Mike e Lian e a história do Rei do Gado. 5:24 é o nosso bom dia.

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1: Com a presença do El Niño, produzir milho também fica mais desafiador. O engenheiro agrônomo e pesquisador da Epagri-Ciran, Guilherme Oliveira, destaca que dois aspectos precisam ainda mais atenção: a nutrição e a sanidade foliar.
2: Bom, em anos de El Niño, o grande desafio não é a falta de água, mas sim a frequência de chuvas intensas e a redução da radiação solar aliada ao excesso de umidade. O foco deve ser em conservação do solo e planejamento operacional. Então, para proteger o solo, a gente tem que pensar em fortalecer o sistema de plantio direto, mantendo uma boa cobertura de palha, fazer o cultivo em nível, quando existir o terraceamento agrícola, revisar os canais para conter a erosão e evitar a perda de nutrientes também. Buscar não fazer a semeadura nos momentos de alto risco. Evitar o tráfego de máquinas pesadas com solo muito úmido, para evitar danos excessivos à estrutura do solo, como a compactação. E pensar na gestão de risco, contratar um seguro agrícola ou proagro, e porque o tempo instável e o risco operacional aumenta consideravelmente nesse período.
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7: Ei, com o nosso Bom Dia de quinta-feira por aqui neste 10 de setembro já. Alô, povo do trecho, você motorista na carona com a gente. 5:33, já 5:33 por aqui. É o nosso Bom Dia para falar de esporte ainda hoje. Eronildo de Oliveira vai estar com a gente, trazendo aí as informações do nosso esporte regional. Ontem teve Copa Atalanta de futsal. Vamos falar de Libertadores da América também, né? Os times de São Paulo ontem, né, em campo aí, pela Libertadores, pela Sul-Americana também. Palmeiras venceu a LDU por 1-0, o Estudiantes e o Corinthians ficaram no 1-1 na Liberta. Na Sul-Americana, o Santos sapecou 2-0 pra cima aí do Atlético Mineiro. Hoje vai ter mais também. Ontem ainda teve Brasileirão da Série B. Ei, que o Avaí perdeu mais uma aí na Série B do Brasileirão. A gente fala mais de esporte ainda hoje na programação aqui do nosso Bom Dia. Bom, Varendo mandando um recadão por aqui. Alô, Diogo, tamo aqui tomando aquele chimarrão, viu? Manda um alôzão pra gente. Bom dia pro seu Sebastião, pra dona Lourdes, toda a família com a gente. Bom, Varendo lá de Guabiruba, firme e forte lá na máquina de costura. Alô, Dilei dos Santos, lá no Lajado Baixo, pra quem tá aí, né, costurando cedinho, cedinho. Tá aí sozinha? Você e a sua máquina de costura? O rádio tá ligado na sintonia? Então você não tá sozinha, não. Você não tá sozinho, não. Tá com a gente aí? Tamo junto, então, nessa parceria das manhãs. Alô, Rosi Quinote, abençoada quinta-feira pra todos aí. Diogo, manda alusão pros amigos, pro Nilvo Kochanski e pra Rosemary Honing de Petrolândia. Abraço pra todos na escuta aí do nosso Bom Dia. Valeu, Rosi. Simbora na programação deste 10 de setembro. E essa é pra quem tem bandeira. Grupo Rodeio no nosso Bom Dia Sintonia.
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9: Esse é o nosso bom dia. 5:44 já. Faltando só mais 16 minutos para as 6. Madrugadita nesta quinta-feira. É uma garoazinha, uma garoa agora aqui, né? No centro do Poranga. Às vezes quer chover um pouquinho mais forte, daí dá uma aliviadinha. Tá assim, tá molhado, viu? Tá molhado o tempo. Daqui a pouco o Ronaldo Coutinho com a gente atualizando a previsão aí nesta quinta por aqui. Recadão de alusão, Pomaredo, mandando o seu bom dia na programação Sintonia.
10: Bom dia, aqui é o Jefferson. Desejando um abraço aí a toda a piazada do Deutner e a todos os ouvintes da Rádio Sintonia.
9: Ê, Pomaredo!
10: Estamos aí carregados de polenta, saindo aí da Petrolândia, Rio Antinhas, sentido a Cascavel. Que Deus abençoe a todos nós. Grande Sintonia.
9: Valeu, Jefferson. Aquele abraço vai na proteção. Então, rumo ao Paranazão aí, agarrado com a gente. Pomaredo do Deuterei no Rio Antinha e Petrolândia. Abraço. Valeu, Jefferson. É, falando em Deuterei, ô Ariel, João Sérgio tá aguardando teu contato, viu? Aguardando teu contato para fazer um break aí. Tem mais bom dia por aqui.
11: Bom dia, Diogão. Certo? Estamos quase tomando água em pé aqui, né?
9: Não,
11: pelo amor de Deus, pensa na chuvarada por aqui.
9: Não, para de chover.
11: Toca aí pra nós dia de chuva hoje, Diogão. Valeu, abraço, boa quinta pra nós.
9: Ei, Povaredo lá em Timbó, curtindo com a gente. Alô, Charles, alô, Neia. Bom dia pra Sônia Inês Amonsuel. A Sônia mora aqui em Aurora, tá ligadinha também, curtindo a programação da Sintonia. Sintonia que é líder de audiência na região da Cebola, né? Em todos os cantos aí, você curtindo a nossa programação com o seu rádio, pra quem tá no aplicativo, pra quem tá conectado, pra quem está na Alexa aí, o nosso bom dia por aqui. E a vaneira da marca véia, os mateadores.
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13: Vem com o nosso bom dia nessa quinta-feira por aqui, faltando 6 minutos para as 6. Oi, Diogo, bom dia! Hoje parabéns vai pro Paulo Bach. Saúde e felicidades para ele, que Deus abençoe sempre a sua vida. Alusão aí da esposa Márcia, dos filhos o Pablo e o Otávio, com muito amor, com muito carinho aí, de toda a família, pro Paulo Bach, aniversariante desta quinta-feira. Alô, Wilson Reis, e aquele abraço, tá aí ligadas com a gente também, bom dia. Alô, Rony que Borba, povarendo de Alfredo Wagner aí no Barracão, curtindo com a gente. Bom dia pra Cristiane Guedert, manda um feliz aniversário pra prima Andréia, que hoje colhe mais uma rosa no jardim da sua vida. Felicidades aí pra Andréia. Alusão pra todos os aniversariantes deste dia 10 de setembro. Parabéns, aproveite o seu dia, comemore, agradeça, seja muito feliz. Parabéns! Saúde!
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13: Aos aniversariantes, o nosso abraço por aqui. Muita saúde, viu? Muita saúde, tudo de melhor na sua vida aí. Desejo aqui da equipe Sintonia. Parabéns!
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13: Faltando 5 minutos para as 6 para falar aí do Grupo Luau, que está no Liquida Ituporanga. 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Dionísio dos Santos está chegando com a gente e tem hoje aí também novidade no CT de Horas. Fala, meu querido, bom dia.
15: Diogo, bom dia, bom dia, bom dia, Diogo. Diogo, hoje eu não posso esquecer de dar os parabéns para minha terra, né? Imbuia, né, Diogo?
13: É
15: parabéns,
13: verdade.
15: A todos imbuiense, né? Hoje de aniversário, hoje dia 10 de setembro. Então, parabéns a todos imbuienses, gente. Um grande abraço para vocês. Parabéns mesmo a todos imbuienses. 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
1: Top demais, meu querido Dionísio. E hoje, 10 de setembro, aniversário de Imbuia, da nossa princesinha do Alto Vale. E daqui a pouquinho, viu? Daqui a pouquinho a gente chega por lá já com a programação da Sintonia Especial nesta quinta-feira.
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1: É nesta quinta-feira, 10 de setembro, alô, povoarendo aí de Imbuia. Parabéns a todos os imbuienses aí. E nós estaremos por aí, já já, com a programação da Sintonia Especial.
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1: Tem sorteio relâmpago aqui no nosso Bom Dia Tafim, hein, Dino Costelaço do Cedeleonas. Para saborear muita costela, terminou o rodízio de sopas, mas o Dionísio disse que vai ter sopas também, vai ter algumas sopinhas por lá então. É aquele cafezão colonial, muita coisa gostosa aí, nessa quinta-feira, Tafim de ir no 0800, por conta aqui do nosso Bom Dia, manda mensagem aqui então, 9192-0947, para você participar, para você interagir com a gente aí e concorrer a rodízios de costela hoje lá no Citerionas. 9192-0947. Não, João Sérgio, eu sei que o senhor quer, mas o senhor não pode. O senhor quer, o senhor vai pagar então, seu João.
5: Eu vou pagar então.
1: O senhor vai pagar então?
5: Eu vou porque pensa só aquela carninha, costela suculenta.
1: Oxi.
5: Não precisa nem muita coisa, arroz com feijão.
1: Não, ele disse que é o buffet completo lá e coisa. Mas ó, se tiver só uma costela com um pãozinho assim.
5: Sim, vai.
1: Já tá mais.
5: Eles fazem umas cuca também.
1: É mesmo, é?
5: E daí o doce com salgado, coisa de alemão, né?
1: É, hoje também será?
5: Certo. Vai, né?
1: É.
5: Com café colonial, já viu café colonial sem cuca?
1: Não.
5: Então.
1: Mas não pode ser do biludo, né?
5: Não. Ah, diz que faz tudo lá.
1: Oxi.
5: Estão prendados.
1: Então, como é, eu ouvi o senhor falar ontem, é a temporada 2026-2027?
5: É.
1: Oxi, que chique esse negócio, hein?
5: Uhum.
1: Ah, bom, começa hoje, então.
5: Começa hoje.
1: Foi. Não sei se dá tempo hoje de nós ir lá ou não, pra ver como é que é o trem lá, as costeladas aí.
5: Eu não dá, porque hoje eu trabalho demais.
1: Ah, né, o senhor daqui a pouco vai pra Imbuia também, tarde tem programa.
5: Trabalho demais, daí eu não vou não.
1: Será que o Dionísio já comprou aquela roda gigante pra fazer costela lá que o senhor tá sabendo, né?
5: Não.
1: O diretor de eventos aí indicou ele pra fazer uma aquisição, e ele comprou aquela roda gigante de costela lá.
5: Ele comprou um pontelão grande.
1: Não, mas comprou também a roda gigante.
5: Comprou.
1: Olha.
5: E foi, nem foi o diretor que vendeu pra ele.
1: Não, acho que não sei, mas capaz dele ter intermediado. aquele negócio, todo dia acorda um e acorda um.
5: Acorda outro.
1: Dessa vez o Dionísio lascou.
5: Ah, mas se for um negócio bom, diferente, né?
1: Não, baita no investimento, viu?
5: Que deu um bom ver, cara.
1: Acho que a inauguração é no costelaço da Sintonia, dia 7 de novembro.
5: É, no churrascão?
1: É, no churrascão. Vai ser lá a inauguração da roda gigante lá. Aguarde.
5: Tá bom.
1: O senhor tá bom, senhor João?
5: Tá bom, mandar um abraço pra Imbuia, né, filho? Parabéns, Imbuia, aí, 64 anos. A todos que acompanham a gente lá, que nós temos uma audiência lá que ultrapassa frouxos 80%.
1: Ah, toda a vida aí no centro da cidade, das comunidades do interior aí.
5: Muito obrigado a todos aí pelo carinho, pela companhia.
1: E você quer conhecer o João Sérgio, não conhece? Ou tem qualquer coisa, qualquer assunto pra tratar com ele?
5: Não tem nada não, não me percure. Ah, vamos estar lá na Imbuia, tá bom, gente? Vamos estar lá no parque hoje. Vamos
1: junto lá com os meninos da ES Automóveis.
5: Não, jogou a moçada aí, né? Quando tá lá nos trator.
1: Também. Ah, é, tem, o senhor tá confirmando.

0: Irmã DVC.
1: Eu perguntei pro secretário, acho que ele deve ter, porque ele tá dormindo ainda, não respondeu.
0: Por conta do tempo, aí se teremos o desfile de máquinas agrícolas.
1: Acho que vai ter, porque pelo menos aqui, quando eu cheguei, tava tranquilão, né? Sei lá.
0: Espera clarear o dia pra ver como é que tá.
1: Daqui a pouco de buia.
0: Não, sei. E o senhor sabe que o senhor fala aqui tem poder, né?
1: É.
0: Tem força, né?
1: Opa, viu?
0: É.
1: Porque às vezes eu levo, ó.
0: É só o João falar aqui que o povo já...
1: Tá na Mari, ó.
0: Já vai atrás pra ver se...
1: Vamos cortar um pouco do bolo.
0: Daqui a pouco eu chamo o senhor, João.
1: Tá bom, tá bom? Tá bom.
0: Nosso repórter de sintonia já tá esgranichando hoje, ele tá esgranichando aí, diz que a conta tá feia. 6:02 no nosso bom dia desta quinta-feira. Leandro Leonardo é sertanejão matando saudades. Já eu conto aí quem vai lá pro Costelaço no CT hoje, no 0800 aqui, por conta do nosso Bom Dia Sintonia.

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3: Vamos saber das ocorrências policiais das últimas horas, trânsito, segurança pública. João Sérgio traz os seus destaques aqui na programação do nosso Bom Dia, nesta manhã de quinta-feira, neste 10 de setembro, João.
14: Meu querido Diogo, olha, motorista é preso após atropelar criança e homem e fugir sem prestar socorro. Ainda, coordenador de instituição para atletas especiais é preso suspeito de estelionato. Destaco também de que Polícia Rodoviária Federal apura possível participação de terceiro veículo em acidente fatal na BR-470 ali em Mirama, onde vitimou aquele idoso de 72 anos. Estas e outras informações já já aqui no Bom Dia.
3: As informações de polícia, trânsito, segurança pública, os relatórios vão chegando aí. O João Sérgio vai atualizando e trazendo as informações na programação Sintonia, ainda hoje por aqui. O João

0: 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É mais um dia de linda por aí.
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0: Vamos até Climaterra em São Joaquim, 6:13 agora. Ronaldo Coutinho atualizando a previsão aí para esta quinta-feira, para sexta, finalzão de semana, depois aí de uma noite, madrugada de chuva, né? Para saber como fica o tempo aí nesta quinta por aqui, Ronaldo, bom dia.
2: Bom dia, o tempo segue aí com condições de chuva, período de melhora, a temperatura permanece amena, e pode ter momentos de chuva forte, momentos de melhoria, alguma trovada, enfim, um tempinho mais instável na região hoje e também amanhã. Não dá para descartar volumes altos de chuva em pouco tempo na região. É bom ficar atento nessas áreas de risco, seja para deslizamento, alagamento ou o nível do rio. É bom ficar bem atento que pode ter alguns transtornos na região. A tendência é mais para uma chuva forte ficando no limite de incomodar. Mas é bom ficar bem atento. Hoje e sexta-feira. No sábado, alivia bastante, talvez não tenha chuva, fica mais quentinho à tarde e cai à noite a temperatura. Domingo também, entre nublado, friozinho, talvez não passe de 18 graus, fica abaixo aí de 10, 12 ou até menos, e dificilmente chove no fim de semana. Talvez alguma coisinha fraca, isolada, se tiver. Aumenta um pouco a chance de chuva na tarde de segunda, frio de manhã. Da Climaterra, Ronaldo Coutinho.
0: Tá aí o nosso homem do tempo, as informações aqui no Bom Dia com o Ronaldo Coutinho, que retorna ao longo da nossa programação aqui no Bom Dia também, logo depois aí do horário eleitoral obrigatório.
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0: Vem com o nosso Bom Dia aqui e quem vai pro CT de Onas aí, no Costelaço hoje à noite, no 0800, por conta aí da sintonia, na verdade é por conta do Dionísio, né? Toda a equipe lá do CT de Onas, aquele abraço. A Bruna Rolling Sebold lá do Alto Rio Novo, também o Charles Fabiano Calbos, do bairro Santo Antônio, o João Carlos Barbosa, no bairro Santo Antônio, e ainda o Dyson Genes, mandou um recadão pra gente, mandando alusão pra todos os vigilantes aí. Valeu, Dyson, também vai pro Ceteronas hoje no Costelaço, por conta aqui da sintonia. 6:16, vamos? Vamos que eu tenho que andar.
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0: No nosso bom dia, os monarcas.

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0: No nosso Bom Dia tá na hora dele, Eronildo de Oliveira. Vamos falar de esporte por aqui nesta manhã de quinta-feira também. 6:25 agora. Alô, Herô, bom dia.
8: Bom dia, Diogo W. Marcel e ouvintes do Bom Dia Sintonia. Uma ótima quinta-feira para você, Diogão. Estivemos ontem lá na cidade de Atalanta transmitindo um jogão de bola aí, fase eliminatória. Transmitimos a vitória da equipe da Casa Semeia de Atalanta 5-4 para a Semeia de Agronômica. Um jogão de bola com direito a um golaço aí do Jovaé Paranjo Vaé, que fez um gol de bicicleta, um gol antológico de uma trave a outra. O goleirão fez uma defesaça, a bola ficou alta, o Miguel fez a defesa e o goleirão Matheus de Agronômica estava fora de sua área, de uma área a outra, o Vaé deu de bicicleta e fez o segundo gol dele, o segundo gol de Atalanta, que é a equipe de Agronômica ainda empatou e virou o jogo, tá perdendo por 3-1, 3-3, 4-3 e terminou com a vitória da CME de Atalanta 5-4 para a CME de Agronômica. Mandando um abraço aí para Silvia, lá de Atalanta, tá sempre ligada aí no programa Bom Dia Sintonia e toda a programação da Sintonia. E também mandando um abraço aí pro nosso amigo Armando Krieger, tá matando um porco hoje, Diogo Damasceno, pai do goleirão Miguel aí, e também sempre ouvindo a programação da Sintonia. Nós agradecemos a audiência e também a torcedora, tá sempre ligadinha, passou por uma cirurgia e ouvinte da Sintonia aí, a Fabiane Raquel Mai, lá de Atalanta também, sempre ligada aqui na programação da Sintonia. Vem com tudo, vem com a Sintonia, Diogão. Uma ótima quinta-feira para você, bom trabalho.
0: Valeu, valeu, meu querido Eronildo de Oliveira. Bola rolou ontem também pela Copa Sul-Americana, pela Libertadores da América. Sul-Americana, quartas de final, o Santos bateu o Atlético Mineiro por 2-0.

0: já na liberta, o Palmeiras venceu o LDU por 1-1, jogando em casa, e o Corinthians empatou fora de casa aí, contra a equipe do Estudiantes. Estudiantes 1, Corinthians também 1, quartas de final da Libertadores da América. Hoje tem mais liberta, hoje tem mais Sul-Americana. Pela Libertadores da América, hoje às 9:30 da noite, Independiente Del Valle e Flamengo valendo vaga também para as semifinais, aí o jogo de ida. Informações do esporte na programação da sintonia aqui do nosso Bom Dia. O Eronildo volta com a gente ainda hoje.
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0: E tem o seu Bom Dia Povaredo mandando recadão por aqui, 91920947. O que tá de aniversário hoje, aquele abraço, parabéns, parabéns.
3: Parabéns.
0: Bom dia da Isamara, também da Isolde, do Adenilson, parabéns pro Daniel Stipe e pro Emerson Bennert, os dois que estão de aniversário hoje, que felicidade, hein? Bom dia da filha Marina, do Gerro Rony, dos netos Ana e o Anthony, parabéns aí pro Valentim Bueira, 68 aninhos de vida hoje. Alô, seu Valentim, aquele abraço, alôzão de toda a família. A Inilda Bauer tá mandando pra Ana Luísa Scheidt. Ana Luísa também tá de aniversário hoje, aquele abraço, felicidades. O pai o Luiz, a mãe a Vanderleia, as irmãs a Mariane e também a Ellen, o cunhado Patrick, toda a família mandando aí pro Elton Soteli. O Elton, que tá de parabéns hoje. Parabéns, Elton, felicidades. Tem mais, alôzão, tem mais aniversariante.
4: Bom dia, é o Moacir Cuca do Alto Engano. Quero oferecer a próxima música para a mãe e a filha Karina, que hoje ela completa mais um ano de vida. Feliz aniversário, filha. Papai te ama. Muita felicidade, muitos anos de vida. Um abração do seu papai, Moacir.
0: Valeu, Moacir. Parabéns aí pra filhota de aniversário hoje. Parabéns a todos os aniversariantes deste 10 de setembro. E parabéns também a Embuia Princesa do Alto Vale. Embuia de aniversário hoje.
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0: No Bom Dia, 6:29. 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
0: Esse é o nosso bom dia. Bora ali tomar um cafezinho? Ouvindo Edson e Hudson, 6:35.

0: Isso aí, Hudson, no nosso bom dia, não deixa não. 6:38 por aqui. Abraço pro Gilson Bru. Ô, Diogo, bora pra mais um dia de lida aí. Abraço pra toda a galera do Posto Machadinho. Bora trabalhar então. Ei, povarendo aqui do Machadinho, os vizinhos aqui na Joia Stephens. Bom dia.
1: Bom dia, Diogo. Nardelli Alberto Leal.
0: Fala, Nardelli.
1: Homenagear minha esposa Luzia Nascimento, completando 46 anos hoje. Passou uma música bem boa pra ela.
0: Parabéns pra dona Luzia.
1: A felicidade do mundo pra ela.
0: Tá falado, valeu, Nardelli. Parabéns aí pra patroa de aniversário. Bom dia pro José, pra Isolde Forlan. Toma naquele chimarrão curtindo a programação da nossa sintonia por aqui. Alôzão aqui da mãe, a Daniela Morverk, dos irmãos o Anthony e a Emily, mandando um feliz aniversário pro Teodoro. Teodoro, te amamos muito, viu? Alôzão de toda a família aqui no nosso bom dia.
2: Bom dia.
0: Bom dia.
2: Estamos tomando cafezinho pra eu e pro judô.
0: Oh, meu xará. Ouvinte mirim, o Diogo Hack vai pro judô, é? Show de bola então, meu queridão, tá lá já de kimono e tudo mais. Ei, Diogo, família lá de Leoberto Leal, na escuta do nosso bom dia por aqui. A família do Antônio Clemente tá mandando pro Elton Sotely, o Elton que tá de aniversário hoje. Felicidades, Elton, aquele abraço.
3: Oi, Diogo, bom dia, aqui é o Emo da Princesinha, parabéns pra Princesinha da Embuia, pra todo mundo que tá ouvindo a rádio, aqui é o Emo da Embuia, pra nossa cidade, parabéns pra ela, quer mandar um alô pra Tati Pisse, lá daí, Renadinha de Rancho Queimado, pro meu pai, pra minha mãe, Renadinha Alfredo Vale, pro Valdecinho e a Vanessa e a família dele, Barro Branco.
0: Abraço pra toda a família. Valeu, Emerson, tá lá em Buia, lá na Princesa Alto Vale, curtindo o bom dia. Alôzão pra Marli Abreu, lá no Renovo, sempre aí, ligadinha com a gente todas as manhãs. A galera lá da Me Leva Estopas também, aquele abraço, bom dia. A Diocleia Melo, do bairro Boa Vista, tá curtindo o nosso bom dia por aqui. Valeu, Diocleia, boa quinta-feira pra você.
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0: No bom dia, 6:40.
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0: 6:44, João Sérgio tá chegando por aí com as informações de polícia aqui no nosso Bom Dia. 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
0: O sorteio na programação do nosso Bom Dia por aqui, porque atenção, atenção, motoristas aí de Ituporanga, de toda a nossa região, a Concorde Auto Center, gigante em preço baixo, está chegando, 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Eita, nós! Hoje é estúdio móvel, meu querido. É muita coisa, é muita coisa.

0: É muita coisa na programação da Sintonia. 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É só pra ver se tu tava prestando atenção, João Sérgio, que eu vi que o senhor tava meio bocejando aí, queria ver se tava ligado.
1: Não, eu tava até pensando que eu vou te ajudar, porque daqui a pouco eu já venho aqui, tudo bom dia com os fatos policiais. Pra não deixar tu sozinho.
0: Tá bom, então, tá na hora já?
1: Tá, né?
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0: 6:48 já. João Sérgio, muito obrigado pelas suas informações aí. Até o café depois do horário eleitoral.
1: Tá bom.
0: Eita, nós. E o povo não para de mandar mensagem.
1: Que bom.
0: Vamos lá, então. João.
1: Sinal de audiência, né, filho? Vamos nós com as informações de segurança pública e os fatos que chamaram a atenção no estado nestas últimas horas por conta de ES Automóveis, que convida você. 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De Embuia. 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
1: 10 minutos faltando para as 7 da manhã e o vereador Nivaldo Magagnin, do MDB de 13 de maio, morreu na manhã desta quarta-feira após ser atingido por uma carga de aproximadamente 1 tonelada de batatas. Conhecido como Nivaldo da Batata, ele havia completado 63 anos na terça-feira e trabalhava em uma empresa de comercialização e beneficiamento de batatas no momento do acidente. Segundo o Corpo de Bombeiros Militar, uma embalagem do tipo bag estava suspensa a cerca de 2 metros de altura quando o cabo de aço que sustentava a estrutura se rompeu. A carga caiu sobre o vereador, que teria sido prensado contra o chão. O acidente aconteceu por volta de 8:20 da manhã de ontem no bairro Santa Cruz. Policiais militares e a polícia científica, além do Instituto Médico Legal, foram acionados para os procedimentos. A Prefeitura de 13 de maio decretou luto oficial de 3 dias pela morte do parlamentar. E motorista é preso após atropelar criança e fugir sem prestar socorro. O fato se deu no bairro Bela Vista, no município de Gaspar. Um homem de 44 anos foi preso após atropelar uma criança de 7 anos e um homem de 55 e fugir sem prestar socorro na noite de ontem. O acidente foi por volta das 18:10. Segundo a polícia militar, as vítimas atravessavam a faixa de pedestre em frente a um supermercado quando foram atingidas por um Honda CRV Prata. Conforme o relato policial, o motorista não teria reduzido a velocidade antes do atropelamento. Após atingir as duas pessoas, o condutor deixou o local sem prestar atendimento às vítimas.

0: após o acidente. A Polícia Militar analisou as imagens das câmeras de monitoramento de estabelecimentos próximos. A partir dos registros, os policiais conseguiram identificar o veículo e o motorista. Durante as buscas, o Honda foi localizado na região conhecida como Marinha. O automóvel apresentava danos no para-brisa e no para-choque. De acordo com a PM, o motorista admitiu que havia se envolvido no acidente, que deixou o local sem prestar socorro. Ele foi preso. E a Polícia Civil prendeu em flagrante quarta-feira, ontem, o coordenador de uma instituição voltada a atletas especiais em Brusque. Ele é suspeito de estelionato. Segundo a Delegacia de Investigação Criminal, o homem foi abordado nas proximidades da Arena Multiuso no momento em que recebia R$ 1.250 de um atleta ligado à instituição. O valor correspondia à bolsa recebida mensalmente pelo esportista. A investigação aponta que repasses semelhantes ocorriam desde pelo menos 2025. A estimativa é de que mais de 20 mil tenham sido entregues ao coordenador durante esse período. Conforme a Polícia Civil, os atletas eram informados de que o repasse seria obrigatório para custear despesas com viagens, alimentação e participação em competições. No entanto, a investigação constatou que a própria prefeitura já oferecia a Bolsa Atleta para auxiliar nas despesas e também disponibilizava transporte para as competições. E a Polícia Rodoviária Federal investiga um terceiro veículo que pode ter contribuído para o acidente que matou o produtor rural Carmelindo Bedim, de 72 anos, na BR-470 em Birama. A colisão aconteceu na tarde desta terça-feira, dia 8, no KM-123, na região da Serra São Miguel. O acidente envolveu o Chevrolet Onix da Secretaria de Saúde de Seara e um Volkswagen Gol. Segundo informações preliminares divulgadas pela Prefeitura de Seara, Beto Gonçalves, um terceiro veículo pode estar envolvido, que teria perdido o controle, invadido a pista contrária e contribuído para a colisão frontal. Até o momento, porém, essas hipóteses não foram confirmadas oficialmente pela Polícia Rodoviária Federal. E o possível terceiro veículo também não havia sido identificado. Meu querido Diogo, por enquanto é isso. Mais informações a qualquer momento ou logo mais no Café com João.
1: Tá aí o nosso repórter de sintonia, João Sérgio, trazendo informações de polícia nesta quinta-feira por aqui.
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0: Eu sou nosso bom dia faltando um minuto para as 7. Abraços, recados, alôs aqui no Rádio Povaredo, mandando o seu bom dia por aqui. Ô Diogo, já que o Coutinho disse que vai chover, abraço pro Armando Krieger. O Ironildo falou aí nas notícias do esporte, né, que o Armando ia estar lá carinhando um bichinho hoje, mas já mandou as imagens aqui. Tem ali a foto do Meliante lá no chiqueiro, né, os tachos d'água ali já, água fervendo. Abraço, Povaredo, lá em Atalanta com a gente. A Lili tá lá em Ilhota curtindo a programação do nosso bom dia. Pros pais, o seu João e a dona Juraci, com muito amor e com muito carinho, mandando o recadão aqui no nosso bom dia também. A Eliosete Tenfen, de Chapadão na Vitália, em Aurora. Oi, Diogo, manda moda bem bonita aí pro filho, o Henrique Hellman, que hoje está de aniversário. Parabéns, filho. Alusão pro Henrique Hellman de aniversário hoje. Toda a família lá curtindo a programação do nosso bom dia por aqui também. Um abraço pro Sérgio Luiz Maciel. Ô, mano, velho. Abraço pro Sérgio lá em Brusque. Tá lá ligadaço curtindo a programação do nosso bom dia, Cidaria por aqui, valeu Sérgio. Alô Gilson Cal lá nas Três Barras, tá aí na escuta do nosso Bom Dia Sintonia. Tem recadão no rádio do Ademar Santos Reisen lá do Rio Areias, também tá no nosso Bom Dia, valeu Ademar, aquele abraço. Bom dia pro Edson Bennert, também pra Irene Passe Reuter lá do Rio Galego, alô Petrolândia. Parabéns pros sobrinhos, a Diandra Passen e também pro Emerson Bennert, pro Daniel Stipe, todos os aniversariantes aí desta quinta-feira. Aquele abraço, felicidades. Tá chegando o horário eleitoral, depois a gente volta por aqui.

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17: Na sintonia 7:25.
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17: Esse nosso bom dia nessa manhã de quinta-feira por aqui. 7:25, já tem café com o João. Ronaldo Coutinho em instantes por aqui também atualizando a previsão do tempo. 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
17: 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Alô, Bertos Esportes, alô, Gilberto Jagó Guedert, abraço pro Bertos Esportes aí, agradecer, a lembrança ao presentão também.

0: povo querido aí demais. Abraço pra toda a equipe do Bertos Esportes, ali do ladinho da Igreja Matriz, no centro de Ituporanga. 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
0: 7:30, agora 7:30 da manhã. Ronaldo Coutinho atualizando a previsão aí para quinta-feira, sexta, finalzão de semana aqui na nossa região da Cebola também. Alô, Ronaldo, bom dia.
4: Bom dia. É, o tempo segue aí com condições de chuva, período de melhora, a temperatura permanece amena e pode ter momentos de chuva forte, momentos de melhoria, alguma trovada, enfim, um tempinho mais instável na região hoje e também amanhã. Não dá para descartar volumes altos de chuva em pouco tempo na região. É bom ficar atento nessas áreas de risco, seja para deslizamento, alagamento ou o nível do rio. É bom ficar bem atento que pode ter alguns transtornos na região. A tendência é mais para uma chuva forte, ficando no limite de incomodar. Mas é bom ficar bem atento, hoje e sexta-feira. No sábado, alivia bastante, talvez não tenha chuva, fica mais quentinho à tarde e cai à noite a temperatura. Domingo também, entre nublado, friozinho, talvez não passe de 18 graus, fica abaixo aí de 10, 12 ou até menos. E dificilmente chove no fim de semana. Talvez alguma coisinha fraca, isolada, se tiver. Aumenta um pouco a chance de chuva na tarde de segunda, frio de manhã. Da Climaterra, Ronaldo Coutinho.
0: Valeu, Ronaldo Coutinho, nosso homem do tempo, atualizando as informações por aqui.
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0: Seguinte, começa hoje a festa do Seminário São Francisco de Assis em Ituporanga. E a Hert Beer vai estar na festa do seminário também. Fala aí, Darcísio, bom dia.
5: Bom dia, Diogo, tudo certo? Bom dia também você que nos acompanha aqui pela sintonia. É isso aí, Diogo, é hoje, hein? Hoje começa a festa do Seminário São Francisco de Assis com a escola Clique Soluções, seus alunos fazendo apresentações, mas vai ter filé com pão, vai ter chopp da Hert Beer. 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Um abraço.
0: Valeu, Darcísio, aquele abraço, deixa eu repetir aí, diz que chopp da Hert Beer, o 988214244.
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3: 7:35. Tem Bom Dia do Ouvinte ou Sintonia por aqui.
8: Bom dia, Diogo. Aqui é o Ricardo Plotter. Manda hoje os parabéns pro meu filho, o Joaquim Plotter. Ele está comemorando hoje 4 anos de vida. Que Deus derrame muitas bênçãos na vida dele, muita saúde, muita alegria, paz. Que hoje o dia dele seja muito especial. Dizer que o papai ama muito ele. Tá bom? Valeu, Joaquim. Um forte abraço. Beijo.
3: Valeu, Ricardinho. Parabéns aí pro pequenino de aniversário hoje. A nega manda um recadão pra gente aqui, mandando pra cunhada a Maria, que tá de aniversário hoje. Alô, Maria. Felicidades pra você. Falando em aniversário, parabéns em Bui, a nossa princesinha do Alto Vale. 64 anos de história aí, nesse dia 10 de setembro. Carinho pra todo o povoaredo da Embuia.
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3: Tem mais os prêmios do nosso Bom Dia desta quinta-feira por aqui. Domingão em família, já sabe, né? É na Santa Ituporanga, aos domingos aí, os portões do Complexo do Louvor Ituporanga estão abertos das 9 horas da manhã até as 6 da tarde. Acesso totalmente gratuito aí ao parque. Almoço aos domingos com aquela vista encantadora de Ituporanga, com o bifezão completo, com aquele churrascão na brasa e aquela costela saborosa. Tem espaço kids pra criançada também, pra se divertir, é no Complexo do Louvor em Ituporanga. E tá valendo aqui, almoço nesse domingo no Santa Gastronomia, mais acesso à Cruz Panorâmica no 0800, viu? Tem coragem de ir lá, né? Na passarela de vidro lá na Cruz Panorâmica? Bora mandar mensagem pra gente? 9192-0947. Bora interagir aqui no nosso Bom Dia Sintonia com toda a nossa audiência. 9192-0947. Valendo almoço nesse domingo no Santa Gastronomia, mais acesso à Cruz Panorâmica. Recados no rádio, bora mandar mensagem 9192-0947.
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3: No Bom Dia, 7:36.

0: Chiquito e Bordoneio. Paulinho Mocelim, música nova e música nova, a Morena do Rodeio.
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0: No Bom Dia 7:39.
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6: 7:41 aqui no nosso Bom Dia. 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
8: 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E olha, a campanha eleitoral deve proporcionar um cenário bem inusitado para Santa Catarina. Os dois principais nomes da disputa presidencial têm agenda prévia marcada no estado para o mesmo dia. O presidente Luiz Inácio Lula da Silva do PT viria neste domingo, dia 13, a Santa Catarina, mas uma alteração na programação colocou a visita para uma próxima data, que coincidiu com a agenda também do presidenciável Flávio Bolsonaro do PL. Eles devem estar no mesmo dia em Santa Catarina, com agenda para 19 de setembro. Lula fará ato em Florianópolis, na Praça dos Três Poderes, em frente à Assembleia Legislativa do Estado. Já o PL, com o Flávio, tem agenda para Chapecó, no Oeste Catarinense. E hoje, o município de Imbuia comemora os seus 64 anos de história. Criado pela Lei Estadual número 839, de 23 de agosto de 62, Imbuia foi oficialmente instalada em 7 de setembro daquele mesmo ano, após ser desmembrado de Ituporanga. A história do município tem forte ligação com o meio rural. O próprio nome Imbuia surgiu em referência à árvore que era encontrada em abundância na região durante o período da colonização. Atualmente, o município tem cerca de 6 mil habitantes e mantém na agricultura uma das principais características de sua identidade econômica. Para celebrar os 64 anos, Imbuia realiza nesta quinta-feira a 33ª Festa do Agricultor, com desfile de máquinas agrícolas, homenagem, almoço gratuito e atrações para a comunidade. A programação ocorre no Parque de Exposições da FEMIV. E mesmo com as fortes chuvas que caíram na noite de ontem, madrugada de hoje, a programação está mantida, conforme nos fala Elimar Schlickmann, secretário municipal de administração. Secretário, bom dia.
9: Bom dia, João. Bom dia aos ouvintes da Rádio Sintonia e um

0: bom dia especial a todos os ouvintes do município de Imbuia. João, primeiramente quero deixar a cada imbuiense, seja ele nascido aqui ou de coração, que é o meu caso assim, os parabéns pelo dia de hoje. João, tô passando aqui para dizer para você que nós vamos manter o nosso tratoraço, tá? Essa noite deu um pouco de chuva aqui no município de Imbuia, mas agora pela manhã, já estamos aqui na organização, agora pela manhã já sem chuva, tá forrado o tempo aqui no município de Imbuia, mas a gente vai manter o tratoraço. Então, assim, queremos passar para a população que a programação da nossa festa em aniversário do município de Imbuia está totalmente dentro do nosso cronograma, tá? A organização vai ser aqui no pátio do Cerealista Garcia, concentração dos tratores, e por volta de umas 9:15 a gente vai liberar o tratoraço. E a programação segue firme e forte. E esperamos a rádio aí daqui a pouco para fazer umas entrevistas aí com os nossos moradores, com as nossas autoridades que vão estar por aí. E desejar a todos um bom dia. E novamente agradecer ao nosso bom Deus pelo dia de hoje. Obrigado, João. E até daqui a pouco.
1: Até daqui a pouco, secretário Elimar Silicma, já se podia, já. Vai estar direto de Imbuia contando tudo para você. O desfile tá mantido, tá bom, gente? É lá na Cerealista Garcia. É isso. Amanhã, Diogo, tem mais café.
2: Aí, João Sérgio, nosso café nas manhãs aqui da Sintonia no nosso Bom Dia.
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4: Esse nosso bom dia nas manhãs aqui da sua Sintonia. 7:52 já. Tá aí na carona, tá indo pro trabalho, curtindo com a gente. Tomando aquele cafezão, tá saboreando o seu mate por aí, tomando aquele chimarrão. Meu amigo Evandro Wagner, ô tio Evandro, lá no Girassol, lá no supermercado, tomando seu chimarrão e eu

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1: Bom dia, Diogo W. Maciel.
0: Bom dia.
1: Tomando aquela erva e escutando a rádio sintonia, né?
0: Ai, guri, velho.
1: A rádio que escutamos todos os dias, a informação direta ao ponto. Abraço.
0: Abraço, Evandro. Tá lá todos os dias aí, agarrado, curtindo a programação do nosso Bom Dia por aqui. Tem mais povareto que tá mandando mensagem pra gente. 91920947. Abraço, Edson Voit. Ô, Diogo, manda parabéns pro Perito, lá da garagem do Edgar. O Perito tá completando 32 anos hoje. É mesmo, é? E agora, será? Ô, Perito, tá de aniversário hoje, Perito? Conta pra nós aí, o povo quer saber? Abraço pro Voit, tá lá ligado com a gente. Quem tá na carona curtindo a programação da sintonia, hoje é um bom dia por aqui, o Guilherme, viu? Seguindo viagem pra Curitibanos, hein? Passando por Bom Retiro aqui pela 282 na carona, curtindo a programação, sintonia, valeu, Guilherme. Vai na proteção, hein? Rumo ao Curitibanos ouvindo a gente. Bom dia pro Marcelo Marian, alôzão pro Marcelo, pra Silvia, o Vitor, a Tainá, família lá no Rio das Pacas, lá em Vidal Ramos, curtindo com a gente. Alô, Demir Heights, como é que temos? Abraço pra toda a equipe da Pinturas Heights, hein? Trabalhando todos os dias em alto e bom som, rádio ligado aqui na programação Sintonia. Os sobrinhos, a Jéssica, o Marcelo, o Oliver e também o Valentim, toda essa galera mandando parabéns, hein? Pra tia, a Marijane, a tia Marijane que está de aniversário hoje, felicidades pra ela. Tem mais alôzão aqui? Um abraço pro Vilmar. Ô, doutor, como é que temo? Ô, Diogo, manda alôzão pras mulheres aqui da cozinha da prefeitura, viu? Estão sempre curtindo a programação da sintonia. É, rádio sempre em alto e bom som por aqui. Abraço pro Vilmar, chama aqui. Ô, Vilmar. Patrocina aí, homem, patrocina aí, Vilmar. Abraço, secretário, tá ligadaço curtindo. E pra todas as mulheres, né? Pra toda a equipe lá da Prefeitura de Ituporanga, trabalhando por lá. Rádio em alto e bom som na programação do nosso Bom Dia. Faltando só aí os 5 minutos para as 8. Essa quinta-feira vai ser agitada aqui na programação do rádio. Já já tem estúdio móvel em dose dupla hoje. Fernando Sorocaba.

0: interior. Fernando Sorocaba, sou do interior aqui no nosso Bom Dia. Pra fechar a programação, sintonia aqui do Bom Dia dessa quinta-feira, tem mais Bom Dia da nossa audiência.
1: Bom Diogo, bom dia.
0: Bom dia.
1: Ademar, se modernista mês, queremos homenagear nossa cunhada Dilma Mês do Alto Braço Perimbó de aniversário hoje. Um abração e os parabéns pra ela.
0: Parabéns pra Dilma Mês, então, que tá de aniversário hoje. Felicidades. Adriano Coelho já tá chegando por aí com o nosso Manhã da 94. Programação da sintonia hoje diretaço, hein? Dos 64 anos de Imbuia. Também da inauguração da Concorde Auto Center em Ituporanga. Estúdio móvel em dose dupla nessa quinta, viu? Amanhã cedinho, a partir das 5 de maio, Bom Dia, sintonia por aqui. E começa hoje também a tradicional festa do Seminário São Francisco de Assis. Todos convidados aí pra festança do seminário. Adriano, amanhã a gente volta. Tem dicas do repórter da economia, tem informações de polícia e muito mais aí na programação da líder de audiência. É a sintonia 45 anos com você.
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3: Alô, quinta-feira. Bom dia, bom dia. 10 de setembro de 2026. Hoje é dia da imprensa, dia do jornalista, dia da seresta. E nós, manhã da 94. Bom dia, bom trabalho para a equipe Sintonia Postos, para mais um dia de trabalho e prazer e alegria, claro, a gente faz com muito prazer aqui. Bom dia para você, ouvinte Sintonia, ligado com a gente no interior, na cidade, nos bairros, no trabalho, no descanso, no carrão, nos dando uma carona, na internet, no aplicativo, nos ouvindo. Para você, ouvinte, ligado ou ligado aqui, em qualquer lugar desse mundão, onde quer que você esteja, mas tá com a Sintonia, com muito carinho, é o nosso desejo de um bom dia pra você!

0: Bom dia pra você em sintonia com a gente, uma ótima manhã pra quem tá no rádio. 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
1: 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Segundo Ronaldo Coutinho, tempo com condições de chuva hoje, períodos de melhora, a temperatura deve ficar amena. Gente, tem momentos de chuva com trovoada, inclusive na região hoje e amanhã, segundo Ronaldo Coutinho. Não dá para descartar volumes altos de chuva em pouco tempo. Segundo Ronaldo Coutinho, é para ficar atento, né, nas próximas horas, nesses próximos 2 dias. Sabadão, o tempo alivia bastante, talvez nem chova, ficando mais quente à tarde, a temperatura caindo um pouquinho à noite. Domingo, clima fica nublado com frio, temperaturas abaixo de 18 graus. Dificilmente chove no fim de semana, mas pode haver chuva fraca e isolada, segundo atualiza a previsão Ronaldo Coutinho. Nós estamos nesse momento com 17 graus aqui em Ituporanga.

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2: 8:17 na sintonia.
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2: Tá lá no portal de notícias da Sintonia FM. Embuia celebra 64 anos com festa do agricultor, feijoada gratuita e desfile de máquinas agrícolas. Inclusive, a Sintonia marcando presença é um dos destaques do portal de notícias da Sintonia FM. Acompanhamento com workshops artísticos, bailes, histórias e muito mais será realizado em Vidal Ramos, também a manchete do sintonia.fm.br. Na manchete da NSC, o principal destaque: operação da Polícia Federal mira deputado Mário Frias e ONGs de produtora de filmes sobre o Bolsonaro no caso Dark Horse. É o que repercute hoje tanto no Globo.com, tanto no R7, quanto na NSC. Ainda destaque: decisão de Fachin foi acertada.

Mas caminho ainda é árduo, avaliam ministros do STF. São os principais destaques repercutindo nesta manhã de quinta-feira. Daqui a pouquinho, a gente atualiza aqui as manchetes policiais das últimas horas.

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1: 8:21.
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2: Ó, daqui a pouquinho a gente atualiza aqui as manchetes policiais. Hoje o Josué Eger estará na coordenação dos trabalhos de fatos policiais, então manchetes com ele daqui a pouquinho. Antes tem Rio Negro e Solimões.

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11: Conta pra gente, Josué, agora 8:30, 8:50, você vai trazer fatos policiais e o que será a notícia nesta quinta-feira. Bom dia.
12: Bom dia, Adriana, quem tá conosco em sintonia, destaques daqui a pouco, o trabalhador morre após discussão por pedaço de carne. E ainda, vereador morre esmagado por carga de 1 tonelada de batatas. E também, motorista preso após atropelar criança e homem na faixa de pedestres e fugir sem prestar socorro. Vou trazer as informações, os destaques daqui a pouco em sintonia com o apoio do Mercado Wagner. O Evandro traz recado por aqui.
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1: Daqui a pouquinho, dentro dos fatos policiais, Adriano, vamos trazer informações por aqui. Destaque: coordenador de instituição para atletas especiais é preso por suspeita de estelionato. Ele tirava o Bolsa Família dos atletas, rapaz. Ainda também, acidente na BR-470, que provocou morte, a polícia investiga a participação de um terceiro veículo ainda. E despedida de menino de 4 anos que morreu no rio aqui em Ituporanga, causa comoção em Blumenau, Adriano.
2: A gente acompanha tudo em detalhes daqui a pouquinho. 10 para as 9 hoje, fatos policiais.

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0: Pastor de Cereja, Israel e Rodolfo, na Sintonia FM. Bom dia. 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
0: Muito, muito bem. Nós temos recado também de Imbuia hoje. É. Alô, princesinha do Alto Vale. Tem estúdio móvel? Sim!
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0: Vamos até Imbuia. Meu querido Jean já está por lá. A moçada saiu cedo aqui da rádio. Conta pra gente como é que está Imbuia nesta manhã, nesse dia especial. Parabéns, Imbuia. Alô, Jean, bom dia.
6: Alô, alô, ouvintes do Manhã da 94. Eu tô chegando diretamente da Princesinha do Alto Vale aqui em Imbuia. Hoje é festa do município e tem festa também em homenagem ao município, em homenagem ao agricultor. É, acima de tudo, queremos parabenizar todos os moradores aqui da cidade de Imbuia. Cidade maravilhosa, sempre recebe muito bem a sintonia. E a sintonia, é claro, é a rádio mais ouvida em toda a região e não é diferente aqui na Imbuia. Ao meu lado está aqui o secretário Hélio, que está aqui na organização. Hoje tem tratoraço, né, seu Hélio? A gente já comentou, o pessoal pode acompanhar no arroba Sintonia FM Oficial, que está lá um vídeo falando um pouco da premiação, quem que ajudou nesses prêmios, afinal, todo o comércio, toda a comunidade ajudou. Seu Hélio, primeiramente, um bom dia. Como que vai funcionar a programação hoje e o que que é previsto aqui pro pessoal que vem participar desse tratoraço?
7: Bom dia, certeza, o tratoraço vai ser um grande sucesso, vamos ter brinde para todos os participantes, vão ter brinde até o quinto lugar, premiação boa para o trator mais enfeitado, vão ter mais 20 brinde, 30 para sortear para os tratores que venham no desfile, e também temos mais os 30, 40 brinde que vamos sortear para toda a comunidade que vai almoçar na entrada da portaria, vai ganhar um chaveirinho do município com a 33ª Festa do Agricultor, 64 anos de emancipação política. A administração fez um chaveiro muito legal para distribuir a cada um que venha nos visitar e venha participar dessa grande festa, vai levar uma lembrancinha, embora um chaveiro do nosso município. Então, nós vamos ter muitos brindes. Temos paleteira, temos dinheiro, valor em dinheiro, temos vale de alimentação, temos adubo, 20 sacas de adubo que a Câmara Agro nos doou, mais que um vale de R$500 para comprar no comércio. Nós temos tendo as princesinhas do Alto Vale, queremos deixar o nosso agradecimento, dou uma paleteira para ser sorteado para o nosso tratoraço. Nós temos muitos brindes, eu não vou pecar, é muitas pessoas, mas lá na hora da entrega, com certeza vamos chamar cada representante da empresa para fazer a sua entrega, para ser uma grande festa. Com certeza, venham para Imbuia que o São Pedro está iluminando o sol na Imbuia.
6: Ajudou, né?
7: E ajudou, ajudou muito, e venha para Imbuia que vai ser uma grande festa, uma das maiores, com certeza. Temos as autoridades, às 9h vai sair, 9h15 aí vai sair o desfile aqui da Cerealista Garcia, às 11h vai ter a abertura oficial das autoridades, 11h30 vamos fazer, apresentar as novas realezas do município, e depois às 1h30 vai ter sorteado dos brindes, e às 15h almoço, e também temos almoço gratuito, sem gasto nenhum, à tarde dançando também, para todo mundo vir se divertir. Venha para Imbuia, que hoje é a grande festa. Parabéns, Imbuia, parabéns à administração, em nome do prefeito Oscar, em nome do vice Ronaldo e todo o secretariado e as secretárias que estão nos ajudando muito, que venham para Imbuia, que com certeza não vão se arrepender, e vai ser uma grande festa nesse dia. Parabéns aos 64 anos de emancipação política e administrativa. Meu muito obrigado a todas as As empresas que nos doarem, Rio do Sul, Presidente Getúlio, Ituporanga, Imbuia, meu muito obrigado em nome do prefeito, em nome do vice, em nome de toda a administração. Isso aí, muito obrigado.

0: Isso aí, seu Hélio, agora o senhor pode trabalhar, tá liberado, muito obrigado, viu? Seu Hélio aqui, participando, secretário do município de Imbuia, e você que tá na sintonia, atenção, a concentração acontece aqui no pátio, no estacionamento do Cereais Garcia, e vai em direção ao parque da cidade, onde já está bem localizado. Tava aqui o seu Hélio mostrando com toda a alegria do mundo, que já deixaram o parque bem bonito, com o outdoor identificando. Aqui tá chegando as Brutas da Roça, mostrando a força da mulher na agricultura, pessoal com um trator todo personalizado, que coisa linda demais, viu? A você, ouvinte da Rádio Sintonia, muito obrigado aí pela audiência, pela companhia, segue junto com a gente, hoje o Estúdio Móvel em dose dupla, e a gente segue aqui da Princesinha do Alto Vale, com vocês aí no estúdio, já retornamos, e ó, lá no Instagram da Sintonia, arroba Sintonia FM Oficial, já tá rolando imagens por lá, então Opa. Bora conferir e segue a gente por lá também.
1: Combinado! Valeu, Jean! Faltam 11 para as 9. Já fatos policiais também. Champion! Tá mais na cara que barba. Bom dia, boa quinta pra você.

campeão. Faltando 8 para as 9, João foi para Embuia. E os fatos? Hoje é com Josué Eger. A gente vai para as notícias da polícia agora aqui no rádio. Bom dia!

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0: 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Josué passa os trabalhos com os fatos policiais no rádio agora ao vivo com você, Adriano Maia nos trabalhos técnicos, eu daqui a pouquinho vou pra Concórdia. Concórdia.
1: Oxe, lá em Concórdia?
0: Não, aqui na Gabiroba.
1: Ah, tá.
0: Concórdia Auto Center, tá bom, meu querido? Bom então, trabalho, bom dia mais uma vez.
1: Muito bem, bom dia então, Adriano Coelho, seja bem-vindo, Adriano Maia, por aqui conosco, a partir de agora também nos fatos policiais, é você que está conosco, né? Hoje João Sérgio está na cidade de Imbuia, daqui a pouco vem com a programação também lá da cidade de Imbuia e vamos com você nos fatos policiais, com apoio por aqui da Clínica Dr. Carlos Felipe, especialista na saúde da mulher.
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1: Muito bem, trazendo notícias e informações no seu rádio. Começar com essa aqui que chama atenção, porque, rapaz, por um pedaço de carne, né? Um trabalhador de 37 anos morreu. Ele foi atacado a facadas por um colega de alojamento lá na cidade de Pato de Minas, né? Mas chama atenção essa discussão. Durante o jantar, ele estava no alojamento, a vítima, o Adelson Pereira de Araújo, ele teria pego um pedaço de carne da marmita do colega, de 29 anos. Dito aí, entre os outros colegas, que teria feito uma brincadeira, mas, irritado aqui, o homem que teve o pedaço de carne tirado da marmita, pegou um punhal e atingiu o Adelson várias vezes no tórax e no abdômen, né? Outros trabalhadores estavam lá, conseguiram desarmar então o homem, segurar o agressor até a chegada da polícia. O Adelson ainda foi socorrido, levado ao hospital, mas não resistiu aos ferimentos. Era casado, tinha 3 filhos e havia se mudado lá para Pato de Minas cerca de 1 mês para trabalhar em uma fazenda de café, né? O suspeito aí das facadas do punhal ali, ele foi preso em flagrante. Chama atenção, né? Não sabe se apenas a questão da brincadeira ali, se existia outra situação em volta também, já que pudesse agravar, mas injustificada essa situação, né? E também uma situação que chama atenção no município de 13 de Maio, na manhã dessa quarta-feira, o vereador Nivaldo Magagnin, ele acabou morrendo após ser atingido por aproximadamente 1 tonelada de batatas. Ele era conhecido lá como o Nivaldo da Batata, né? E ele trabalha lá numa empresa de comercialização e beneficiamento de batatas e, segundo as informações, um big bag estava suspenso cerca de 2 metros de altura e o cabo de aço que sustentava se rompeu. Aí aquele big bag caiu sobre o homem e ele acabou morrendo então, né? A gente pode trazer até analogia aqui para a questão da cebola, né? Imagina um big bag sustentado lá em cima, acabou caindo em cima desse homem e ele perdeu a vida lá no município de 13 de Maio, que inclusive decretou luto oficial pela morte do parlamentar, pela morte do vereador. Aqui no Alto Vale, Vale do Itajaí, um homem de 44 anos foi preso após atropelar uma criança de 7 anos e um homem de 55 anos e fugiu sem prestar socorro, né? Foi na cidade de Gaspar por volta das 18 horas de ontem. Segundo a polícia, as vítimas atravessavam a faixa de pedestres em frente ao supermercado Top lá em Gaspar, quando foram atingidos pelo esse Honda CRV prata. De acordo com o relato da polícia, o motorista não teria reduzido a velocidade antes do atropelamento. E o pior, após atingir as 2 pessoas, o condutor deixou o local sem prestar atendimento às vítimas, né? A polícia foi lá, inclusive analisou imagens das câmeras de segurança e conseguiram identificar o motorista e também o veículo, né? O veículo foi localizado na região conhecida como a Marinha. O automóvel tinha danos no para-brisa e o homem recebeu voz de prisão, né? A criança e o homem foram atendidos pelo SAMU, levados ao hospital de Gaspar. As vítimas tinham diversas escoriações pelo corpo, inclusive suspeita de fraturas, né? O homem de 44 anos foi levado lá para a delegacia para os procedimentos cabíveis nessa situação após cometer esse atropelamento e ainda agravando a situação na faixa de pedestres. Faixa de pedestres é prioridade para os pedestres, sempre a preferência é do pedestre, né? Vamos trazendo mais informações já em sintonia. 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
1: Começou então, né? Vamos lá com as informações do seu rádio. 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
1: 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E o Dionísio Artilheiro, grande Dionísio, tá chegando pra trazer informações pra aqui, Dionísio.
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1: Muito bem, trazendo mais informações aqui na sintonia. Ó, trazendo aqui coordenador de instituição para atletas especiais. Ele foi preso por suspeita de estelionato, tá? Ontem à tarde, a polícia foi até a Arena Multius, lá na cidade de Brusque, porque havia suspeita de coordenador de uma instituição que é voltada para atletas especiais, estaria praticando aí o crime de estelionato, né? Ele foi flagrado recebendo de um dos atletas vinculados à instituição o valor de R$ 1.250, correspondente ao valor integral de uma bolsa recebida mensalmente pelo atleta. De acordo com o que foi apurado, né? Ele estaria recebendo valores dessa natureza desde pelo menos 2025. E

A estimativa é de que os repasses já tenham ultrapassado mais de 20 mil reais ao longo do período investigado, né? Segundo aí elementos reunidos pela Polícia Civil, ele informava os atletas que esse repasse seria obrigatório e que os valores seriam destinados para custear aí despesas, como atividades, a participação em competições esportivas, alimentação e coisa e tal, mas foi constatado que, por exemplo, o município já passava verba para essas situações e inclusive já pagava alimentação, pagava inclusive o transporte, né, para esses atletas. Por isso que o homem foi detido. Rapaz, se aproveitando de todos os tipos, né, de qualquer situação, o pessoal já aproveita então para tentar se beneficiar, né? Trazendo mais informações aqui também. Nós tivemos um acidente na BR-470 nessa semana, né? Que acabou tirando a vida de um homem. O Carmelindo Bedim, 72 anos, né? Esse acidente foi lá na Serra São Miguel, em Ibirama, na BR-470, né? A colisão foi na terça e, de acordo com as informações, envolveu um Chevrolet Onix da Secretaria de Saúde de Seara e um veículo Gol. Segundo as informações, né? Pode ter um outro veículo envolvido nesse acidente, né? Esse veículo não foi identificado ainda. Agora a Polícia Rodoviária segue com o trabalho de investigação para tentar chegar aí a possíveis envolvidos, né? Então, tem a situação dos veículos que já foram identificados, mas a polícia trabalha ainda na tentativa de identificar um terceiro veículo que possa estar envolvido nessa situação. Também em Lages, no bairro Universitário, os bombeiros atenderam um princípio de incêndio. Chama atenção aqui, porque um princípio de incêndio nos fundos de uma residência de uma senhora de 71 anos. Ela disse que o imóvel ao lado da casa dela está abandonado e frequentemente utilizado por usuários de drogas. E a porta da área de serviço estava trancada com um cadeado. Os bombeiros precisaram, inclusive, cortar esse cadeado para chegar até o local onde estava tendo esse princípio de incêndio. E agora começa seu trabalho de investigação, porque até há a suspeita de que possa ter sido aí algum incêndio criminoso, algo desse gênero. Por isso que a polícia começa agora o trabalho de investigação nessa situação. Outra situação que chama atenção na cidade de Blumenau, a comoção aí na despedida do pequeno Antônio Carlos Gomes Teixeira, de 4 anos de idade, em Blumenau. O velório e o sepultamento da criança ocorreu no município onde ela morava com os pais, né? Familiares, amigos, pessoas próximas participaram aí das últimas despedidas. O Antônio, ele acabou morrendo depois de desaparecer no rio aqui em Ituporanga no último domingo, né? Depois do meio-dia, ela estava na casa de um primo do pai quando desapareceu e foi iniciada uma mobilização grande dos bombeiros e aproximadamente 29 horas depois foi encontrado o corpo já na cidade de Aurora, né? Cerca de 14 quilômetros abaixo do local onde ela desapareceu, né? E o morador de Blumenau, Antônio, frequentava o pré-escolar do Centro de Educação Infantil Monteiro Lobato, lá no bairro Vila, no bairro Velha Central. A notícia causou comoção, familiares, amigos, profissionais da educação, integrantes da comunidade escolar também, né? A Secretaria de Educação de Blumenau lamentou também a morte precoce do menino e a APAI, lá do município de Blumenau, também emitiu nota de pesar, lamentando a perda do Antônio e também prestando apoio à família, né? O Antônio, ele era autista, né? E ele não se comunicava verbalmente, então é por isso que também essa comoção maior ainda, né? Autista não verbal, ele saiu da residência sem ser percebido e depois caiu na água do rio aqui e acabou morrendo, né? Então causou grande comoção. E nós tivemos também uma tentativa de furto essa noite aqui em Ituporanga, na rua Presidente Nereu, tá? No centro da cidade, uma loja de eletrônicos foi alvo aqui de uma tentativa de furto, tá? Segundo imagens de vídeo monitoramento, né? Dois homens, um vestido capuz, o outro vestido um boné, os dois com jaqueta preta, acabaram jogando um pedaço de
uma pedra, um pedaço de tijolo contra a fachada de uma loja, mas eles não conseguiram entrar, né? Eles saíram correndo após fazer essa ação. As imagens já foram disponibilizadas para a polícia, que começa agora o trabalho de

0: investigação na tentativa de identificação desses dois homens, né? Por essa tentativa de furto possivelmente, né? O proprietário que já relata que outras vezes já percebeu algo análogo, né? E também conversa agora com demais empresários da cidade para ver se mais alguém foi lesado nessa situação, mas as imagens de vídeo monitoramento estão sendo encaminhadas para a Polícia Civil para o trabalho de investigação e tentativa de identificação desses dois suspeitos. Adriano Mai, são algumas informações então de polícia. Daqui a pouco tem mais notícias na programação da nossa Sintonia FM.
1: Tá certo então, Josué Eger. Agora são 9:15. Ouvimos fatos policiais.
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2: 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Com você, Adriano. Bom dia, bom trabalho.
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1: 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Daqui a pouquinho a gente volta. 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Daqui a pouquinho a gente conta mais o Estúdio Móvel Sintonia de hoje.
2: Até já, Adriano. Na Sintonia, 9:31, tem Estúdio Móvel também. Vamos direto para Imbuia, aniversário de Imbuia. Parabéns, imbuienses. É, com o João Sérgio, que também começa os trabalhos de lá. Alô, João Sérgio, com você. Bom dia.
3: É, tio João.
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0: 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Não esqueçam, 64 anos de Imbuia, 33ª festa do Colônia Motorista, o desfile de máquinas agrícolas já saiu lá dos Cereais Garcia, vindo aqui para o Parque de Eventos da FEMIV, que logo mais terá feijoada gratuita ao meio-dia. Meu querido Adriano Baier.
1: Tá certo, João Sérgio, direto de Imbuia, lá no Parque da FEMIV, aniversário de Imbuia com estúdio móvel, sintonia também, em dose dupla, na manhã desta quinta-feira, 10 de setembro de 2026. Bom dia!
2: Por favor, não me acorde!

0: frase é mais nata hoje em dia, gente. É.
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2: 9:38.
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0: 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Sua boa companhia, faltando 19 minutos para as 10 horas, a Josi traz recado da Empregraf.
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1: Nota de falecimento. 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
4: Agora são 9 horas com 44 minutos. 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Bom dia!
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0: Faltando 10 minutos para as 10. Luan Pereira, Lauana Prado, aqui no Manhã da 94.
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0: Estúdio Móvel Sintonia. E voltamos. Voltamos a Concorde Auto Center com o Adriano Coelho.
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1: 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Vamos prosear muito mais nessa manhã. O Estúdio Móvel apresentando Concórdia Auto Center na Gabiroba. Meu querido Adriano, mas já a gente volta para Concórdia Auto Center. Até já.
2: Até já, Adriano. Faltando 4 minutos para as 10 horas. Bom dia.

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9: Nota de falecimento. 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

0: Santa Cruz, comunicou o falecimento de Edulino Carlos Cives, mais conhecido por Barbeiro. 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
1: A farmácia básica de Ituporanga está atendendo em novo horário. O serviço funciona de segunda a sexta-feira, das 7:30 da manhã até as 4 horas da tarde, sem fechar ao meio-dia. A mudança facilita a retirada de medicamentos, principalmente para trabalhadores e moradores do interior que têm dificuldade de ir até o local durante o horário comercial.
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1: Agora são 10:03. Bom dia pra você. 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João Sérgio retorna com o Estúdio Móvel. Tá contigo, João.
2: É isso aí, meu querido Adriano Maia, voltando aqui direto da Princesinha do Alto Vale de Imbuia. 64 anos de história hoje. 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
0: 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Já já o desfile de máquinas agrícolas chega por aqui e não esqueça, meio-dia, feijoada de graça, marcando o aniversário da nossa querida cidade de Embuia, Adriano Maia.
2: Até já então, João Sérgio, 10:07, Neo Prime, Thiago, direto da Neo Prime, com você.
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2: 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Cristiano Araújo com Zezé de Camargo, Indiferença.

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3: Agora são 10 horas com 13 minutos, Estúdio Móvel Sintonia. Temperatura marcando 17 graus aqui no centro de Tuporanga. Voltamos a Concórdia Auto Center. Adriano Coelho. Aqui na Sintonia FM 10:13, manhã da 94, seguindo por aqui até o meio-dia, programação ao vivo com o Estúdio Móvel Sintonia em dose dupla, direto de Embuia e também direto aqui de Tuporanga, Concórdia Auto Center. 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
1: 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Meu querido Adriano Maia, tô devolvendo pro estúdio, mas já eu volto. A Concorde Auto Center, até já!
2: Até já, Adriano! Agora 10 da manhã com 19 minutos. Manhã da 94, seguindo com mais música.

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4: 10 horas com 25 minutos, voltamos. Aniversário de Imbuia, direto do Parque da FEMIV. João Sérgio, voltamos com você, João.
5: Voltamos sim, meu querido Adriano Maia. E o desfile de máquinas agrícolas começou a chegar aqui no parque. O prefeito Antônio Oscar Laurindo

0: junto com as autoridades, o vice Ronaldo, a realeza, puxaram esse desfile, claro, com a nossa Ducato da Sintonia vindo à frente, né? Abrindo alas para o desfile de máquinas agrícolas que chega aqui no Parque da FEMIV, aonde acontecem as comemorações dos 64 anos de Embuia. O pessoal tá já se abrigando por aí, se ajeitando, aguardar daqui a pouquinho o prefeito Antônio Oscar Laurindo para a gente fazer um bate-papo junto com o vice Ronaldo, falar desse momento muito importante, esse momento muito bacana em que Embuia comemora os seus 64 anos. Quero lembrá-los que logo mais acontece a abertura oficial do evento, aí teremos aqui também ao meio-dia uma feijoada gratuita. O Grupo Carisma já está aqui com toda a sua estrutura montada para uma tarde dançante gratuita, sem custo para ninguém, né? Aqui no nosso Parque da FEMIV. Nós conseguimos, não conseguimos ir muito longe, então vamos ficar bem por aqui. Nós já já vamos estar conversando aí com o prefeito Antônio Oscar Laurindo e com o vice Ronaldo, que eles estão recepcionando agora também todos os agricultores que estão chegando aqui no Parque da FEMIV, no desfile de máquinas agrícolas, que deve ter aí, segundo a organização, ultrapassado os 250 tratores, microtratores, muitos deles enfeitados, e tem premiação especial para isso também, né? E tem sorteio de prêmios para quem participou do desfile de máquinas agrícolas, e todos que chegam aqui no Parque da FEMIV ganham cupom também para poder participar do sorteio de vários prêmios. Meu querido Elton, que veio da lavoura, hoje tá com a vida um pouco mais sossegada, mas é bacana ver como a nossa agricultura ela está se tornando cada vez mais forte, né? O agricultor investindo cada vez mais na estrutura, nas propriedades rurais, né, amigo?
1: Ô, João, com certeza, como você falou, filhos de pais agricultores, morava na Petrolândia, não vou dizer que a minha vida tá mais tranquila hoje, talvez, né, João, correria sempre, mas é um orgulho, né, ter sido agricultor, que é uma atividade tão difícil hoje no Brasil, né, João, por tudo o que acontece, a gente depende do tempo, do clima, já passei por dificuldades na época também, que eu plantava fumo, tabaco na época, né, mas tenho muito orgulho de ter sido agricultor, de ter vestido essa camisa, e hoje a gente acompanha, a nossa loja hoje, 70% das nossas vendas hoje, João, são para agricultores, então, se eles não vão bem, a nossa loja também não vai bem, então a gente torce por eles, a gente sempre vai estar junto com eles, por isso a gente faz tudo na loja que a gente faz, desde o início, lá 14 anos atrás, a gente sempre abriu uma forma de trabalhar diferente para o agricultor, aquele pagamento anual, mesmo lá no início, quando não tinha as cooperativas de crédito, que faziam esse parcelamento anual, a gente sempre, como a gente veio da roça, veio da agricultura, a gente sempre sabia como é que o agricultor recebia, que era uma vez por ano, então a gente sempre trabalhou dessa forma também. Então é só parabenizar a todos aí, né? Desejar mais um ano de muita sorte, que o pessoal colha tudo que plante e que venda num preço justo, né, João?
0: É verdade. Mas vai ser, a gente tem certeza absoluta disso, porque você tem um povo que tem fé em Deus, é o agricultor. Meu querido Adriano Maia, já já a gente volta ao vivo aqui do Parque da FEMIV. Enquanto isso, o desfile de máquinas agrícolas continua chegando aqui no parque, nas comemorações dos 64 anos de Embuia, Adriano.
2: Até já, João Sérgio. 10:30. 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
5: Nota de falecimento. Os familiares de Edulino Carlos Cíveis, mais conhecido por Barbeiro, comunicam o seu falecimento ocorrido nesta quinta-feira aos 91 anos de idade. O corpo estará sendo velado no Salão Luterano de Rio Batalha, em Ituporanga, a partir das 11:30 da manhã de hoje, onde haverá às 4:30 da tarde a realização do culto de despedida, seguindo logo após para sepultamento no cemitério luterano de Rio Batalha. A funerária Santa Cruz comunicou o falecimento de Edulino Carlos Cíveis, mais conhecido por Barbeiro. A família enlutada, nossas condolências.
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8: 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Voltamos às 10:34, temperatura 18 graus. Tá contigo, Adriano.
10: Deixa comigo, Concorde Auto Center, abrindo as portas aqui em Ituporanga. Queria dar um dedinho de prosa contigo, porque tu disse que veio pra Ituporanga. Depois ela atende a ligação de WhatsApp aí, tá? Ela depois atende, agora deixa ela conversar. É, agora pra não voar com a sintonia. Você disse que veio pra cá, conheceu Ituporanga, terça-feira, mas já se apaixonou pela cidade.
11: Já me apaixonei, eu queria morar aqui, pena que os meus patrões não deixam, né?
10: Não, vai ser que voltar. Tu é de Concórdia, não?
11: Eu sou de Concórdia.
10: É boa a terra lá também, não?
11: Ótima, é uma terra ótima de
10: se morar. Em segundo lugar, porque primeiro é Ituporanga.
11: As duas igual.
10: Balançou.
11: Balançou o coração, né? Balançou. Viu, cidade de Ituporanga, uma cidade maravilhosa. Pessoal daqui, nesses 3 dias que eu tô aqui, amei conhecer o pessoal acolhedor, um pessoal que abraça a gente, uma cidade aconchegante de morar. Eu queria morar aqui, mas não sei, né? Tô cantando os meus chefes, eles deixam morar aqui, né?
10: Depende deles,
11: né? É aí que o bicho pega, né? Quando depende dos outros, é o bicho que pega.
10: Não é tão fácil. Agora, gostou da estrutura também da loja? 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
0: 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Daí eu vou vir pra cá, querendo ou não querendo.
1: Ah, daí tu vai lá pra Itajaí, tem mar, tem praia, daí tu vai querer gostar mais de lá do que em Ituporanga.
0: Não, vou ficar aqui em Ituporanga, daí eu vou trabalhar uma vez por semana lá em Itajaí, né?
1: Combinado.
0: Fico lá no final de semana.
1: Combinado. Como é que é o teu nome?
0: O meu nome é Angélica, porém eu sou a Pitulinha da Concorde Auto Center.
1: Pitulinha.
0: Pitulinha.
1: Você é baixinhazinha, né? Você é piquititita.
0: Faltou fermento na hora.
1: Não faltou fermento.
0: E daí fiquei pequenininha, mas o coração é grande.
1: É grande. Sofre muito, sofre bullying, deixa eu te perguntar. Sofre bullying, não? Nada.
0: Não.
1: Nem dá bola, tu devolve.
0: Sabe por que eu não sofro? Porque eu não dou bola. Quando eu sofro, eu não dou bola. Ao contrário, eu pego isso e torno numa coisa boa. Converso com as pessoas.
1: Interativa demais. Eu percebi que você conversa, é animadaça.
0: É, porque às vezes o que precisa? Se você recebe uma coisa que é negativa, se você devolver com negativismo, é pior.
1: É pior.
0: Então não devolva com negativismo, devolva com uma palavra boa ou com explicar, às vezes, sim, por que eu tenho a deficiência, né, que eu sou pequenininha. É isso aí, você não devolve a grosseria com a grosseria, você devolve a grosseria com amor.
1: É um tapa de luvas, né? Valeu, obrigado, sucesso. Como é que é o teu nome?
0: É Angélica.
1: Mãe. Angélica, como chama?
0: Pitulinha.
1: Conversei com a Pitulinha, gente finíssima, animadaça. Tudo de bom pra você. Obrigado pela conversa, pelo humor, pela alegria. 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Meu querido Adriano, mas já o Estúdio Móvel Sintonia volta a Concorde Auto Center.
2: Até já, Adriano, Alemão do Forró. Agora 10:39.

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1: Faltando 19 minutos para as 11 horas, recado chegando agora da Unifique.
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1: Faltando 18 minutos para as 11. 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
8: Nesta quinta-feira, 10 de setembro, aniversário de Imbuia, e voltamos, Estúdio Móvel Sintonia, com João Sérgio.
9: Voltamos sim, meu querido Adriano Mai, aqui direto do Parque Prefeito João Suamba, aqui do município de Imbuia. Comemorações dos 64 anos de Imbuia e a 33ª Festa do Agricultor. Estou com o prefeito de Imbuia, Antônio Oscar Laurenta. Prefeito Oscar, 64 anos, como nós falávamos lá no estúdio da Sintonia, vem crescendo a cada ano a nossa querida cidade Sorriso, né? Bom dia.
10: Bom dia, bom dia a todos os ouvintes, a todos os imbuienses. Meus parabéns pela data de hoje, né? São 64 anos de emancipação política. Acontece juntamente aí com a Semana da Pátria e também realizamos a 33ª Festa do Agricultor, participação maciça aí da população. Um dia assim que aparecia, assim, aparentemente meio assustador, que poderia chover, mas o tempo aguentou agora, né? E a terra tá secando para que o agricultor possa, assim que já puder entrar na coisa, fazer os tratos culturais nas lavouras. O agricultor que levanta de sol a sol, né? 5 horas da manhã e vai até tarde da noite trabalhando, plantando, fazendo a nossa riqueza do nosso município, gerando emprego e renda. A gente sabe que muitas vezes as safras foram um pouco frustradas no preço, mas o agricultor não desiste, o agricultor pega, vai lá, desempenha o seu papel, vai lá, negocia a sua dívida que eventualmente tem e vai plantando, porque se o agricultor desanimar, aí nós podemos fechar a Imbuia. Então, graças a Deus, nós temos aí profissionais em todas as áreas, profissionais liberais, mas sem o agricultor nós seríamos um município falido. Imbuia, cada ano, vai aumentando a sua população, pessoas de outros municípios, quando se aposentam, gostam de vir para o nosso município, a Princesinha do Alto Vale, e recebemos a todos de braço aberto. Então queremos agradecer a todos que participaram desse tratoraço, a todos que estão aqui da festa, as pessoas do município, as pessoas de fora do município. Realmente é uma honra estar recebendo as pessoas aqui, vindo

0: nos parabenizar por 64 anos de emancipação política.
1: Prefeito Oscar, nós vamos ter daqui a pouco a abertura oficial aqui das comemorações dos 64 anos. Logo mais uma feijoada gratuita. O Carisma já está aí com toda a sua estrutura montada para estar dançante. Tudo de graça, né, prefeito?
0: É tudo gratuito, né? Uma festa que a gente faz, claro, com zelo, com economia, né? Mas não podemos deixar de comemorar essa data do aniversário do nosso município, uma data tão importante, e a festa do agricultor, que é feita todo ano. Então, realmente é tudo gratuito e todos estão convidados para participar da solenidade agora, que vai ter uma solenidade de abertura, né? E a gente vai escutar a palavra de algumas autoridades que estão por aqui. É claro que os candidatos que eventualmente vêm não vão poder falar por causa da legislação eleitoral, mas nós agradecemos a todos que vêm aqui nos prestigiar. À tarde temos daí a feijoada gratuita, à tarde temos a tarde dançante e tem a distribuição de muitos brindes. A gente quer aproveitar a oportunidade para agradecer a todos que nos ajudaram a construir essa festa e que estão ajudando a construir o nosso município dia a dia, porque o município se constrói todo dia. Estou aqui ao lado do nosso vice-prefeito Ronaldo, uma pessoa que ajuda a nos administrar a quatro mãos, né, o nosso município, sempre dando sugestões, dando ideias, cobrando. Às vezes ele faz algumas reivindicações que ele às vezes não consegue com êxito no momento, mas gradativamente a gente vai fazendo. Mas ele é uma pessoa muito procurada pelos habitantes do nosso município, que ele está sempre muito participação muito ativa, né? E tá em vários lugares e sabe, por mais que a gente procura fazer o melhor, nós temos que fazer uma administração enxuta, uma administração preparada para os problemas que estão vindo aí, indenizações que nós vamos ter que pagar. Infelizmente a gente tem que se adaptar à realidade. E a gente cobra a participação de toda a população, que realmente nós temos um pacto de união, um pacto de desenvolvimento para o nosso município. Nós estamos fazendo a coisa com zelo, com economia, com honestidade, com muito carinho. Queremos deixar uma Embuia melhor, né? Mas para isso o prefeito, o vice-prefeito, o secretário não consegue sozinho. Precisa a participação de todos e nós estamos tendo essa participação.
1: Meu caro Adriano Maia, eu vou roubar mais um minuto aqui, já ouvi que o nosso tempo se esgotou, só para ouvir também o vice-prefeito Ronaldo Machado. Parabéns à nossa querida princesinha, né, Ronaldo? Bom dia.
2: Bom dia, João, bom dia aos ouvintes, bom dia aos imbuenses. Hoje é um dia de alegria aí, né, para todos nós imbuenses, estamos comemorando então, né, 64 anos de emancipação política. Parabéns aí para todos os imbuenses e a gente também quer agradecer, né, os que estão presentes aqui na festa, as pessoas que ainda vão vir prestigiar a festa. O Tratoraço aí foi um grande desfile, um grande número de pessoas participaram. A festa está se formando, a gente está vendo cada vez mais pessoas chegando. A gente também comemora, né, o 33º dia do agricultor, né? Então, com certeza, aí vai ser uma grande festa. A administração aí se preparou, né? Se organizou com muito carinho para que todos os imbuenses, os visitantes que estão aí no município possam participar e prestigiar. Com certeza vai ser uma grande festa, vai ser um grande dia. Deu uma chuvinha aí, mas tudo colaborou, né? O desfile deu como a gente preveu aí, né? E com certeza aí no dia de hoje aí só temos a comemorar, e assim, tanto o dia do município como também o dia do agricultor.
1: Tá aí, o vice-prefeito Ronaldo Machado, meu querido Adriano Maia, só para liberar eles aqui, volto com você aí, meu queridão.
3: Tá certo, João Sérgio, faltando 6 minutos para as 11 horas. 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
1: Faltando 4 minutos para as 11 horas. 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
4: Esse homem aqui, gente.

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0: 17 e 18 de outubro, mais uma edição do Acamparte no Parque da Doce Festa. O evento terá acampamento gratuito, oficinas artísticas, gincanas, atividades infantis, trilha, festa das cores, bailão e luau. A programação é voltada para diferentes idades, com exceção do baile de sábado à noite exclusivo para maiores de 18 anos. Mais informações estão disponíveis no Instagram, no perfil @acamparte.
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1: Estúdio Móvel Sintonia, 11:06 e voltamos. 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Adriano Coelho.
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1: Toda certeza. Obrigado, senhor Edilário, tá aqui presente. Veio os conterrâneos, né, da origem dele. Tu é tuporanguense, na verdade. Muitos anos. Quantos anos de Ipuporanga?
0: Já. Eu tô 45.
1: Já é ituporanguense.
0: Não, eu tenho o título de cidadão de Ipuporanguense faz uns 15 anos.
1: Então, é ituporanguense nato de coração e de prestação de homenagem pelo legislativo lá.
0: Meus filhos nasceram aqui tudo.
1: Tudo em Ipuporanga.
0: Hoje meu filho já é o sucessor da empresa, né? Então cuida disso.
1: É, mas o Juliano, já tô achando que ele é mais aurorense agora.
0: É, ele mora na Aurora hoje, atualmente. É. Não, ele mora em Ituporanga, mas ele cuida da loja.
1: Cuida da loja
0: em Ituporanga também.
1: Tá em casa. Obrigado, Edilário. Nada, é aposentar. Seguir ajudando a família lá nos negócios. Meu querido Adriano Maia, valeu, senhor Edilário. 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Até já.
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2: Estúdio Móvel Sintonia, 11:15, voltamos a Imbuia. Aniversário de Imbuia. João Sérgio, retornando na sintonia ao vivo. Fala, João.
3: Muito bem, meu querido Adriano Mai, voltando ao vivo aqui do Parque Prefeito João Suamba, aqui o Parque da FEMIV. 64 anos de Imbuia e a 33ª festa do agricultor. Evento com o Centro Social aqui, o pavilhão já lotado. Segundo o secretário de Agricultura, Hélio Esser, mais de 300 tratores participaram do desfile. 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
2: Tá certo então, João Sérgio, na sintonia, são 11 horas da manhã com 19 minutos. Você ligado aqui na programação. Do manhã, da 94 até o meio-dia. 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

0: 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Agora 11:22.
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0: Estúdio Móvel Sintonia. 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
1: 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Obrigado. Nós vamos voltar ainda. Tem mais um dedinho de pau. Agora está liberado para o salgadinho. Fiz o homem ficar segurando o salgadinho. O patrão segurou o salgadinho até agora, rapaz. Pelo amor de Deus. Ô, meu querido Adriano Maia, estou devolvendo para o estúdio, mas já eu volto. 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
2: Agora 11:27, César Menotti e Fabiano.

0: 10:29.
1: Passado de volta.
0: César Menotti, Fabiano, aqui na Sintonia.
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0: E voltamos a Embuia, aniversário de Embuia, Parque da FEMIV. Estúdio Móvel com João Sérgio. Tá contigo, João?

0: sintonia, 11:30. 11:30, voltamos com o Estúdio Móvel, direto de Imbuia. Alô, Imbuia, alô, Femiv, alô, João Sérgio, tá contigo, João?
1: Valeu, meu querido Adriano. Voltando aqui do Parque da Femiv em Imbuia, manhã gostosa de quinta-feira. Manhã aqui, de um tempo assim que um cara queria chover, mas passou batido, que bom, né? Aí não tira o brilho do evento aqui das comemorações dos 64 anos do nosso município de Imbuia. Meu querido Fernandinho, aqui no stand da ES Automóveis, até que horas? Finalzão da tarde, a ES continua por aqui, né? Bom dia.
2: Bom dia, João, bom dia aos nossos amigos e ouvintes da Rádio Sintonia, né? E se a gente está aqui presente na 33ª Festa do Agricultor da cidade de Imbuia, prestigiando o aniversário da cidade, né? A gente não tem horário para ir embora, né? Então, desde cedo, aí a gente já veio, era 6:30 da manhã, 7 horas. 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
0: Bacana, tá aí o Fernandinho, aqui da ES Automóveis, minha gente. Prefeito Rodrigo de Petrolândia por aqui, tem candidatos a deputado estadual, a deputado federal, prestigiando aqui o município de Imbuia, nas comemorações dos 64 anos. Petrolândia que vai fazer uma festa bacana que está programada para acontecer em outubro. Prefeito Rodrigo, visitando, é a co-irmã Imbuia, né? E sempre existe essa gentileza entre os prefeitos de prestigiar os eventos. Quando é em Petrolândia, a prefeitaiada vai para lá. Quando é em Buia, a prefeitaiada vem para cá. Já vi o prefeito Sá, presidente da MAV aqui também. E tá tudo certo para outubro nós fazermos um festão em Petrolândia, né?
2: Bom dia, João. Bom dia, Rádio Sintonia. É sempre uma alegria, né? A gente está sempre visitando os outros municípios, além da. Da parceria, né, que os prefeitos têm, né, dos eventos, para a gente sempre estar prestigiando, a gente também poder olhar os formatos, né, que são feitos em cada município. Então, uma festa sempre é um evento que a gente tem que se programar para fazer e sempre tem uma novidade em algum local que a gente acaba sempre levando para nosso evento. Amanhã eu tenho uma reunião bem importante ali para a gente conseguir fechar a data, né? Certinho dos artistas ali, como a gente teve que fazer essa alteração de datas ali. Amanhã eu tenho uma reunião e após essa reunião a gente vai bater o martelo se ela vai acontecer final de outubro ou vai acontecer até metade de novembro aí, mas vai ter festa esse ano.
0: Isso é importante. Tem que ter aquela disponibilidade da agenda dos artistas também, né, prefeito?
2: Com toda certeza, né? Como a gente teve que fazer esse remanejamento de data, né? Então, o artista é uma coisa que tu teria que pegar quase com um ano de antecedência, né? E então a gente espera aí que dê tudo certo. A princípio, tudo certo, né? A gente já tem mais ou menos uma data na mente, mas amanhã eu termino de fechar esse pacote e a gente vai dar o seguimento para tá até divulgando o evento e fazendo ele realmente acontecer.
0: Amanhã tu conta para nós em primeira mão, né?
2: Amanhã ou no sábado aí a gente já deve ter a informação, daí a gente já começa a divulgar. Daí.
0: Tá bom, Diogo, fica de olho no Rodrigo. Um abraço, prefeito Rodrigo, lá de Petrolândia. Meu querido Adriano Maia.
3: Tá certo, João Sérgio, 11:30.

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2: 11:37, voltamos com Adriano Coelho.
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1: Show de bola. 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
2: Até já, Adriano, na sintonia 19 pro meio-dia. Vamos direto pra Imbuia. Aniversário de Imbuia. Participação aí final. Vai falar mais um pouquinho ele, João Sérgio, direto do parque da FEMIV. Alô, João Sérgio. Tá.
3: Alô, meu querido Adriano Mai. É isso. Só reforçando o convite para que as pessoas possam vir até o stand da ES Automóveis aqui no Parque da FEMIV. Lembrando que daqui a pouco, meio-dia e 10, será servida a feijoada para vocês, né, que estão vindo para cá, para aqueles que já estão aqui, feijoada gratuita aqui em Imbuia, marcando os 64 anos do município e também a 33ª festa do agricultor. Quero lembrá-los que tentar dançando com carisma, de graça. Tudo isso que acontece aqui é de graça no Parque da FEMIV aqui em Imbuia. A ES fica com o stand até logo mais no final da tarde. 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Agradecer a nossa equipe, a Renatinha, o Kaique, o Paulinho, o Jean, pessoal que passou por aqui durante a manhã, a Renata e o Kaique ainda continuam com a gente. Um abraço para você, para todos, e nos encontramos logo mais no Estúdio S. Até depois.
2: Valeu, João Sérgio, direto de Imbuia. Parabéns, Imbuia. Estúdio Móvel Sintonia. Faltando 17 minutos para o meio-dia.

sintonia, os compadres Jéssica e Marcelo, primo Oliver, o afiliado Valentim, especialmente pro Yuri Stenhauser, de aniversário hoje. Atendendo Paulinha de Ituporanga, especialmente para o patrão Josélio Pereira, Isolde Bogo, para o Daco, esteve de aniversário ontem, Sérgio Batista, alô para todo o pessoal aí do Paulinho curtindo a programação. Bom dia, Adriano, tô também acompanhando música para o para o Paulo Bach, da esposa Márcia, dos filhos Pablo e Otávio. Parabéns, te amamos. Sou de Petrolândia, tô curtindo também a mãe Ida, os irmãos Vinícius, Fabrício, para o Emerson Benetter, lá de Agrolândia, de aniversário hoje, e também para o Daniel, de aniversário hoje, parabéns. Na

0: sintonia, faltando 14 minutos para o meio-dia. Estúdio Móvel retornando.
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0: E voltamos direto da Concorde Auto Center, Adriano Coelho.
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3: 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Meu querido Adriano Maia, foi o nosso Estúdio Móvel Sintonia desta quinta-feira. Eu volto amanhã a partir das 8 da manhã, meu querido. Um abraço. Valeu, Ginha. Obrigado pelos trabalhos técnicos. Obrigado a você, Adriano Maia. Um abraço.
0: Abraço até amanhã, então. Com o Estúdio Móvel Sintonia. Amanhã eu retorno por aqui também, no Manhã da 94, né? Com mais Estúdio Móvel Sintonia, faltando 10 minutos para o meio-dia, temperatura 18 graus aqui no centro de Ituporanga. Você curte ainda as saideiras aqui do programa. Banda Passarela, Parece Feitiço, Bora Viver, Fiduma e Jeca e Anjos com o grupo Talagaço, finalizando o Manhã da 94. Forte abraço e até amanhã!

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19: Olá, boa tarde, meio-dia, 26 minutos, 18 graus em Ituporanga.
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19: A edição de hoje é uma produção do Departamento de Jornalismo da Rádio Sintonia. Nos trabalhos técnicos, Eronildo de Oliveira, e a apresentação é de Berta Tizen. Hoje é quinta-feira, 10 de setembro de 2026.

0: você confere agora as manchetes do Jornal da Sintonia. Caixa entra em greve nesta quinta-feira, mas a unidade de Jutuporanga não vai aderir à paralisação. Propaganda eleitoral, saiba o que é proibido para o eleitor nas ruas e também na internet. Mais de 700 pessoas faltaram à prova da Guarda Municipal de Rio do Sul. A concorrência caiu para 148 por vaga. Alfredo Wagner cobra do estado inclusão do município no sistema antigranizo. Rio de Sabores começa com 15 estabelecimentos e aposta na união entre gastronomia e moda. Vidal Ramos avança em obras e abre inscrições para concurso público. Rio do Sul abre cadastro para professores aposentados voltarem a atuar na educação. Secretaria de Educação de Chapadão do Lajeado comemora sucesso do desfile cívico e reforça metas para o ensino. Imbuia comemora 64 anos de emancipação e relembra a trajetória iniciada em 1922. Você acompanha ainda as informações do esporte, cotação agrícola, previsão do tempo e no Ronda Policial é destaque. Tentativa de furto é registrada em loja no centro de Ituporanga. Essas e outras notícias a partir de agora. Tudo o que você precisa saber para ficar bem informado no Jornal da Sintonia, que já está no ar.
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1: Meio-dia 28.
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1: Funcionários da Caixa Econômica Federal e do Banco do Brasil entram em greve a partir de hoje, dia 10. Na Caixa, a paralisação é nacional e foi aprovada após a rejeição da proposta de renovação do acordo coletivo de trabalho. Segundo a representação dos empregados, mais de 90% das bases sindicais rejeitaram a proposta. Entre os principais pontos de discordância está o Saúde Caixa. Uma nova rodada de negociação foi marcada para esta quinta-feira também. Lembrando que essas informações são do G1. No Banco do Brasil, a greve é parcial e ocorre apenas nas bases sindicais que não aprovaram o acordo da categoria. Entre elas estão Florianópolis, Brasília, Rio de Janeiro, Porto Alegre e Pernambuco. A nova convenção coletiva prevê reposição integral da inflação pelo INPC, mas aumento real de 0,6% nos próximos 2 anos. O reajuste também vale para vale alimentação, vale refeição, participação nos lucros e outros benefícios. O acordo ainda inclui medidas sobre saúde mental, combate ao assédio, direito à desconexão e limites para o monitoramento digital dos trabalhadores. Durante a paralisação, o Banco do Brasil informou que os clientes podem utilizar aplicativo, internet banking, correspondentes bancários e canais de atendimento remoto. E a gente entrou em contato, no caso, como o Banco do Brasil para somente, então, nessas cidades que foram citadas aqui mais próximo da gente, Florianópolis, a gente entrou em contato com a Caixa Econômica na manhã de hoje, que nos informou que não vai aderir à paralisação neste primeiro momento, então o atendimento continua normalmente aqui em Ituporanga.
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1: Dólar comercial fechando amanhã em alta, cotado agora em R$5,14. Já o euro para compra e venda R$5,97. E a poupança com vencimento hoje tem rendimento de 0,67%. Meio-dia e meia.
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1: Vamos falar sobre propaganda eleitoral? Saiba o que é proibido para o eleitor nas ruas e também na internet. O Tribunal Regional Eleitoral de Santa Catarina orienta sobre impulsionamento pago, uso de bandeiras nas vias públicas e canais de denúncia. A Carol Denardi é quem explica tudo pra gente.
2: A propaganda eleitoral já está liberada e os eleitores de Santa Catarina podem ir às ruas e às redes sociais para apoiar seus candidatos. As regras do Tribunal Superior Eleitoral garantem a livre manifestação do cidadão, mas com critérios claros. Como explica a coordenadora de gestão processual do Tribunal Regional Eleitoral de Santa Catarina, Aline Paola de Godoy.
3: O eleitor e a eleitora, ele tem o direito de manifestar suas preferências políticas, as suas ideologias, ele pode fazer campanha ali pelo seu candidato, inclusive, né, pelo seu partido, mas ele tem

0: regras rígidas para essa manifestação, para que isso não se transforme numa infração. Então, na internet, as pessoas, elas têm ampla liberdade para elogiar, para criticar os candidatos, as candidatas, no seu perfil pessoal, desde que isso seja voluntário e que não haja nenhum tipo de pagamento.
1: A coordenadora reforça que essa regra proíbe qualquer tipo de investimento financeiro por parte do eleitor.
0: Ele não pode fazer nenhum impulsionamento. O eleitor não pode pagar para promover esse conteúdo. E, além disso, parecido com isso, claro, o candidato também não pode contratar nenhum influenciador. Se esse eleitor, por um acaso, for um influenciador digital, ele tem que fazer isso voluntariamente. Ele não pode fazer isso de forma paga. Qualquer manifestação, ela não pode ofender a honra ou a imagem das pessoas e, de forma alguma, difundir fatos sabidamente inverídicos.
1: O uso de bandeiras é permitido, mas exige atenção aos horários e à circulação nas calçadas.
0: Agora tá bastante na moda, aqueles que se chama de wind banner, que são as bandeiras que elas têm um pedestal, então é permitida a colocação dessas bandeiras ou wind banners nas vias públicas, desde que elas sejam colocadas entre as 6 da manhã e as 22 horas, ou seja, elas não podem ser fixas, elas têm que ser retiradas nesse período, depois das 22 horas. Elas não podem ser colocadas em praças, em jardins, elas só podem ser colocadas nas calçadas, em vias públicas ali, e não podem, de forma alguma, atrapalhar o fluxo, o trânsito dos pedestres, inclusive o trânsito das pessoas que precisam de cadeiras de rodas, de pessoas cegas.
1: Para denunciar irregularidades na campanha, o eleitor catarinense pode usar o aplicativo Pardal da Justiça Eleitoral. De Florianópolis, da Rede de Notícias ACAERT, Carol Denardi.
2: Meio-dia, 34 minutos. Vamos ao intervalo. Já já você acompanha. Mais de 700 pessoas faltaram à prova da Guarda de Rio do Sul. Concorrência caiu para 148 por vaga. Alfredo Wagner cobra do Estado inclusão do município no sistema antigranizo. Vidal Ramos avança em obras e abre inscrições para concurso público. E Imbuia comemora 64 anos de emancipação e relembra a trajetória iniciada em 1922.
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2: Meio-dia 36.
4: O destaque agora é Ituporanga e as cidades do Alto Vale.
2: Alto Vale, região da cebola, e a gente vai para Alfredo Wagner, da prefeitura.

0: volta a cobrar do Estado a instalação do sistema antigranizo no município. O prefeito Gilmar Sani e o secretário da Agricultura e Meio Ambiente, Paulo César Rossi, participam hoje de uma reunião em Florianópolis sobre o assunto. No boletim, informações sobre o censo agropecuário de 2027 e a contratação de profissionais para o trabalho do IBGE também são trazidas. Confira as informações com o Jonas Alves.
1: Boletim informativo aqui do Executivo de Alfredo Wagner. Converso com o secretário de Agricultura e Meio Ambiente, Paulo César Rossi, que nesta quinta-feira vai ter uma importante reunião em Florianópolis, ele juntamente com o prefeito Gilmar Sani, sobre o sistema antigranizo aqui no município de Alfredo Wagner, uma cobrança que já vem sendo feita há muito tempo. Secretário, fala um pouquinho para a gente então o que vai ser levado para essa reunião. Muito boa tarde.
2: Boa tarde, Jonas, e aos ouvintes da Rádio Sintonia. Então, assim, a gente já tem cobrado várias vezes, né, na Secretaria da Agricultura do Estado sobre a implantação do antigranizo aqui, né, do sistema antigranizo no nosso município. Então, foi instalado, né, na região aqui, né, em vários municípios, e Alfredo Wagner ficou de fora. Então, a gente já fez essa cobrança quanto lá na Secretaria da Agricultura, né? Então, a gente tem uma reunião agendada para amanhã à tarde lá na Secretaria da Agricultura, eu juntamente com o prefeito, a gente está indo lá. Uhum. E a gente vai cobrar de fato para que se implante, né, no nosso município, se instale aqui também, porque o nosso município é um município essencialmente agrícola, né, produção forte, né, a principal cultura cebola, e quando dá granizo isso prejudica muito o nosso agricultor e com isso o município acaba sendo afetado porque cai a arrecadação.
1: Ô Paulo, por que que o município de Alfredo Wagner ficou fora também do resto dos municípios ao redor aqui?
2: É assim, ó, a justificativa no início que a gente teve a conversa lá, que então assim, seria instalado primeiro em alguns municípios, depois assim, menos municípios, né? Região produtora, enfim, a Tuporanga ali, né? Uhum. E alguns municípios próximos, eles conseguiram ampliar, vamos dizer assim, que foi a 7 municípios, e Alfredo acabou ficando fora, né? Alfredo, vamos dizer assim, Leoberto Leal também, que tá fazendo essa cobrança, e com isso agora eles, assim, nos passaram que eles vão estar trabalhando juntamente e cobrando do governo do estado para que se instale o mais breve possível no nosso município também.
1: Paulo, fala um pouquinho do censo agropecuário que vai acontecer ano que vem, mas é bom as pessoas já saberem também que vai ter esse censo e também o município de Alfredo Wagner vai ser feito, né?
2: Isso, Jonas. Então, o ano que vem vai acontecer, né? O censo agropecuário, o 12º censo agropecuário, né? Florestal e aquícola. Então, assim, mas assim, ó, este ano já o IBGE, a gente fez uma reunião, né, na prefeitura, junto com o prefeito, pessoal do IBGE. Então, este ano o IBGE vai estar abrindo inscrição para contratação de profissionais para trabalhar o ano que vem. Então, assim, ano que vem lá para março, provavelmente em março eles vão contratar esses profissionais. Então, a nossa região aqui, que Alfredo abrange junto aqui com a região aqui de alguns municípios da Grande Florianópolis, são 34 vagas para trabalhar nesses 7 municípios e do qual então eles vão abrir o processo seletivo para contratação esse ano, para prova esse ano, né? Contrato ano que vem e vai ser lá por junho de 2027. Sim, que vai ser realizado.
1: Quem quiser se inscrever vai ser daqui, esse ano vai ser inscrição ainda, né, Paulo?
2: Esse ano vai ser inscrição. Então, bom que as pessoas do município se inscrevam, né? Que já conhecem o nosso município, aí fica mais fácil para poder atuar, né? E o que a gente vai pedir para a população, quando aparecer alguém lá do IBGE, que for o entrevistador, então a pessoa seja assim, o mais correto possível nas informações, que isso aqui não é nada para imposto de renda, para prejudicar o agricultor, são dados que vai ser levantado do censo agropecuário, porque o que tem no município, e com isso, quanto mais correto seja levantado, mais real, para o município é melhor, porque quando a gente vai cobrar, fazer as cobranças no governo federal, a política em benefício do nosso município, da agropecuária, da produção agrícola, então isso vai, assim,
1: esses dados vão ajudar, né?
2: Vão ajudar, com certeza. Então, quantos mais reais? Não adianta nós dizer assim, a pecuária, vamos supor a pecuária, nós fazer o levantamento e no município dizer que tem 1.000 cabeças de gado. E que de fato tem 3.000 ou 2.000. Então, assim, né? Então, se a gente vai buscar uma política para essa finalidade, então quanto mais real for, melhor. Então, não precisa ficar com medo. Então, a pessoa pode se identificar, vai se identificar. O agricultor, se tiver preocupado, ele pode pegar, consultar a identidade da pessoa, do entrevistador. Então, assim, o IBGE é uma instituição séria.
1: Perfeito, conversei com o secretário de Agricultura aqui do município de Alfredo Wagner, Paulo César Rossi, com mais um boletim informativo.

0: Aqui na capital das nascentes, para Sintonia, Jonas Alves.
1: E olha só, mais de 700 candidatos faltaram à prova objetiva do concurso da Guarda Municipal de Rio do Sul, que foi realizada no domingo, dia 6. Dos 2.929 inscritos, 2.225 compareceram. Isso representa uma ausência de aproximadamente 24%, ou seja, praticamente um em cada quatro candidatos ficou de fora da disputa já na primeira etapa. Com 15 vagas imediatas, a concorrência inicial era de cerca de 195 inscritos por vaga, considerando apenas quem fez a prova. Essa relação caiu para aproximadamente 148 candidatos por vaga. A prova teve 60 questões e foi aplicada em 7 locais de Rio do Sul. Segundo as informações divulgadas, não houve registro de ocorrências relevantes durante a aplicação. O gabarito definitivo está previsto para o dia 24 de setembro. Os candidatos aprovados e classificados seguem para a prova de aptidão física, marcada para 7 de outubro. Depois, o concurso ainda prevê avaliação psicológica, investigação social e inspeção de saúde, todas eliminatórias. O resultado final está previsto para 17 de dezembro. Rio de Sabores começa com 15 estabelecimentos e aposta na união entre gastronomia e moda. A terceira edição segue até 30 de setembro em Rio do Sul, com pratos exclusivos criados para o circuito e ações para fortalecer o turismo e a economia. Vanessa Montebeller.
2: Rio do Sul abriu a terceira edição do Circuito Gastronômico Rio de Sabores. O lançamento foi realizado com um festim, reunindo os 15 estabelecimentos participantes e apresentando os pratos criados especialmente para esta edição. Neste ano, o tema é A Moda Inspira Mesa, conectando a gastronomia com a força do setor têxtil da cidade, como explica Ionita Lunelli, gerente regional do SEBRAE.
3: A união da moda com a gastronomia foi uma inovação para trazer para o cliente uma experiência diferente, né? Então foi conectado dois setores e essa inovação trouxe, como nós vimos aqui hoje, né, o desfile dos garçons, a moda conectada, então dois setores se conectando para trazer experiências inovadoras para o cliente.
2: A partir desta quarta-feira, dia 9, os pratos passam a ser oferecidos diretamente nos 15 estabelecimentos participantes. O circuito segue até o dia 30 de setembro e permite que moradores e visitantes conheçam as receitas em seus ambientes de origem, e o prefeito Manuel Arizoli Pereira convida a população a participar.
4: Sucesso de público presente aqui no dia do lançamento, mas o público, o sucesso maior será para cada um que for visitar um dos 15 estabelecimentos e ver efetivamente a inovação de cada prato, aquilo de bom, que esse é o objetivo, isso, além do objetivo econômico de venda normal, mas principalmente satisfazer o novo cliente com essas inovações. Até o dia 30 de setembro, efetivamente, leve seu parceiro, sua parceira, a família, visite esses estabelecimentos.
2: Além de valorizar a gastronomia, a iniciativa também busca movimentar outros setores da economia. Segundo a organização, os empresários participantes receberam consultoria para desenvolver os pratos e aperfeiçoar a experiência oferecida ao público, como explica Alvacir Conte, secretária de Desenvolvimento Econômico de Rio do Sul.
5: Esse festival, esse circuito de gastronomia, ele não é apenas um festival de pratos, mas ele gera desenvolvimento para Rio do Sul nas suas três maiores setores, que é a gastronomia, o turismo e a economia. Então, quando nós falamos em gastronomia, hoje esses empresários que estão aqui conosco receberam uma consultoria, receberam um reconhecimento e eles evoluíram e hoje eles estão realmente trazendo aquilo de melhor para Rio do Sul. Isso faz com que fomenta o turismo e automaticamente melhora a nossa economia aqui no nosso município.
2: O terceiro Circuito Gastronômico Rio de Sabores segue até o próximo dia 30 de setembro, com 15 estabelecimentos de Rio do Sul participando da programação. Com informações da capital do Alto Vale para a Sintonia, repórter Vanessa Montebello.
1: Em Vidal Ramos, o prefeito Laércio da Cruz fala sobre os encaminhamentos para a conclusão do muro de contenção e também sobre o concurso público que já está com inscrições abertas. Estela Becker traz os detalhes.
6: Estamos no município de Vital Ramos, conosco está o prefeito Laércio da Cruz e nós vamos iniciar o boletim falando sobre o desfile da independência, o dia 7 de setembro. O tempo colaborou, foi um lindo espetáculo, né, prefeito? Seja

0: bem-vindo.
1: Realmente foi uma grande demonstração de civismo, né? De todas as nossas entidades do município, poder público, as nossas escolas públicas, tanto as estaduais como as municipais, uma grande presença da nossa população. Então realmente foi uma grande demonstração do amor à nossa pátria, do amor ao nosso município. Então um grande recorde das coisas do nosso município, enaltecer sempre, sempre a nossa pátria, nossa independência, a luta pela nossa soberania, nossa efetiva independência. Então isso, aproveito a oportunidade para agradecer, né? O grande público esteve presente, Secretaria da Educação que comandou esse grande espetáculo, todas as escolas que participaram, todos os professores, todos os alunos que participaram, né? Então o nosso agradecimento, e o nosso município sempre vai estar à disposição para esses grandes eventos públicos.
0: Vamos falar agora sobre obras, como é que foi a administração, né, desse setor, principalmente nessa semana também que enfrentou alguns dias de chuva.
1: Na verdade uma semana curta, né? Já começou na terça-feira, em virtude do feriado de segunda-feira. Daqui para frente, a exemplo dos municípios vizinhos, a gente está sempre olhando na previsão do tempo. Então, tivemos 2 dias de tempo relativamente bom, apesar de chover ontem à noite, mas 2 dias que deu para trabalhar. Então, a gente aproveitou esses 2 dias para concluir os trabalhos que a gente havia começado lá no baixo Rio das Pacas, também conhecido como Rio Viado. Tínhamos começado e agora a gente concluiu. Então, a gente concluiu, fez trabalhos de bueiro, macadamização, patrolamento, o rolo compactador. Então, estive um dia antes da conclusão, a gente realmente muito bom. A gente sabe que com a chuva daqui um pouco sempre tem uns ajustes, mas daí a gente vai lá, como já fez uns ajustes nessa parte inicial, e realmente estamos sempre fazendo um grande investimento em todo o município, mas a parte aí de Baixo Rio das Pacas, Rio das Pacas, Tifa, Campestre, Rio das Pacas e Águas Frias, a gente tem realmente dado uma atenção especial, mesmo porque demanda todo um tratamento, às vezes, diferenciado pelo grande volume, né, de escoamento de produção, seja na época da cebola, seja na época do milho, da soja e de outras culturas.
0: E está se encaminhando já para a reta final a construção do muro de gabião aqui no centro da cidade.
1: Falamos, né, o muro de contenção, que chama-se do gabião, é uma obra importante, de R$ 989 mil, né, num convênio do governo do estado através da Secretaria da Defesa Civil, onde dá uma questão de segurança com a Rua Santa Cruz, e também depois o município vai estudar a melhor forma de ocupação desse espaço, né, que um espaço realmente com muro, com o aterramento, ele possibilite uma área, a gente possa fazer uma área de praça, uma área plantio de árvores, mas isso ainda a prefeitura ainda vai estudar a melhor maneira possível de ocupação desse espaço. E de outras obras também, que a gente sempre fala, também em andamento, né? As pontes, Rua Santa Cruz, Centro de Convivência da Terceira Idade, e assim por diante. Então a Secretaria de Obras, além dessas obras, também no dia de ontem construiu uma ponte de madeira, né? Ainda estamos fazendo bastante ponte de concreto, temos 7 pontes de concreto em andamento. No nosso outro mandato a gente havia feito 15, mas ainda temos ponte de concreto, estamos substituindo por galerias, tubulação maior de 2 metros para diminuir cada vez mais os pontilhões de madeira para gerar segurança. Então ainda temos um ponte de madeira para fazer na Santa Luísa, na propriedade ali da dona Úrsula Eret Milvestet. Então a gente fica contente também de poder atender esse pessoal que mora ali, né, nessa comunidade de Santa Luísa.
0: Prefeito Laércio Vidal Ramos também está com um concurso aberto, um concurso público, que na semana que vem já encerram as inscrições.

0: inscrições do concurso público vai até dia 17 de setembro. Então a gente alerta aí a toda a população ou as pessoas que estão interessadas em fazer a sua inscrição. Temos cargo para diversas modalidades, como se diz, diversos cargos: controle interno, fonoaudiólogo, médico veterinário, enfermeira, fiscal de obras e postura, agente operacional, oficial administrativo. Quem tiver ali, procura o nosso site, tira as dúvidas. Quem quiser pode tirar dúvida diretamente no setor de RH. Quem tiver dificuldade de fazer a inscrição, porque a inscrição é feita online, através da internet, então a gente também pede para as pessoas se dirigir à sala do empreendedor, que eles vão orientar para a efetivação da inscrição.
1: Quero agradecer a participação do prefeito Laércio da Cruz no boletim da Rádio Sintonia de Vidal Ramos.
2: Meio-dia, 52 minutos. Professores aposentados da rede municipal de Rio do Sul podem voltar a atuar temporariamente na educação por meio do Corpo Temporário de Educadores Inativos, o CTI. As inscrições começaram no dia 4 e seguem até 15 de setembro. O cadastro é exclusivo para professores aposentados por tempo de contribuição no município e vinculados ao Rio do Sul Prev. Os profissionais poderão atuar em substituições pontuais, mentoria de professores em início de carreira, reforço escolar, recomposição da aprendizagem, projetos de contraturno e apoio em atividades pedagógicas. A Secretaria de Educação estima neste primeiro momento 4 vagas para apoio nos anos iniciais do ensino fundamental e em breve mais 4 para os anos finais. A inscrição é voluntária e não garante a convocação. As designações dependem da necessidade da rede municipal. O cadastro vale até 31 de dezembro de 2026 e deve ser feito pelo portal Central de Oportunidades da Prefeitura de Rio do Sul. A classificação seguirá a ordem de inscrição do sistema. E a Secretaria Municipal de Educação de Chapadão do Lajeado apresentou um balanço positivo da programação da Semana da Pátria. O tradicional desfile cívico de 7 de setembro reuniu comunidade escolar, autoridades e moradores para celebrar a data no município. A secretária Solange da Silveira Marques aproveitou a oportunidade para reafirmar as metas de fortalecimento e aprendizado e valorização dos profissionais da educação. Josué Eger traz tudo isso em detalhes no boletim informativo.
3: No fim de semana, Chapadão do Lajeado realizou o desfile cívico envolvendo a comunidade escolar, autoridades e a sociedade civil do município. A secretária de Educação, Solange da Silveira Marques, destaca a importância da participação de todos.
4: É uma alegria poder estar aqui representando a Secretaria de Educação do município de Chapadão do Lajeado para falar um pouco sobre aquilo que temos construído juntos. A nossa educação do município é feita por muitas mãos. É feita pelos professores que ensinam com dedicação, pelos gestores que conduzem nossas escolas, pelos profissionais que cuidam diariamente das nossas crianças, pelas famílias que acompanham seus filhos e principalmente pelos nossos estudantes, que são a razão de todo o nosso trabalho. Gostaria de parabenizar todos os envolvidos no nosso desfile de 7 de setembro, que é uma dedicação, né? A dedicação da equipe escolar, é uma dedicação das famílias e tá trazendo as crianças para esse desfile e mostrando, né? O nosso sentimento de patriotismo, né? O nosso sentimento de um país melhor, de um município melhor, de um estado melhor.
3: A secretária Solange destaca que os desafios do dia a dia na educação são enfrentados com profissionais qualificados, com envolvimento dentro e fora da sala de aula.
4: A gente tem desafios, temos muito, a gente tem muito desafio, mas também uma equipe comprometida e que acredita na educação do Chapadão. Então, cada um que faz parte, cada família, cada professor, cada profissional, cada servidor que está envolvido com a Secretaria de Educação não mede esforço para que as coisas acontecem, né? E a gente sabe de que

0: As crianças merecem todo o nosso esforço, merecem todo o nosso comprometimento. E eu, como secretária municipal da educação, quero reafirmar o meu compromisso de continuar trabalhando com responsabilidade, com transparência, com diálogo e com muita dedicação. Porque a educação não se faz apenas dentro de uma sala de aula. Educação se faz com planejamento, com cuidado, com parceria e, acima de tudo, com pessoas que acreditam que podem transformar vidas. E é isso que queremos para Chapadão do Lajeado. Uma educação cada vez mais humana, inclusiva, participativa e de qualidade. Agradeço a todos os profissionais da educação pelo trabalho diário e às famílias pela confiança e parceria. Vamos continuar caminhando juntos, porque o futuro das nossas crianças começa com as escolhas que fazemos pela educação hoje.
1: Com informações de Chapadão do Lajeado para a Sintonia, Josué.
2: Hoje é aniversário de Imbuia, são 64 anos de história. O município pertenceu a Bom Retiro e, após um movimento que reuniu 358 assinaturas, conquistou a emancipação. A instalação oficial ocorreu em 10 de setembro de 62. Confira os detalhes na reportagem de Jaciara Oliveira.
3: Imbuia comemora nesta quinta-feira, 10 de setembro, 64 anos de emancipação político-administrativa. A história do município começou em 1922, com a chegada dos primeiros colonizadores. O professor e escritor Leonir Pedro Brown relembra esse início.
4: O município de Imbuia, ele foi colonizado no ano de 1922, onde os primeiros migrantes seguiram o curso do Rio dos Bugres, desde a sua foz até a sua nascente, chegando no local mais alto e plano, onde eles denominaram de Alto Rio dos Bugres, hoje a comunidade da Nova Alemanha. Uma frente migratória de etnia alemã evangélica, vindo de municípios aqui próximos, Bom Retiro, Palhoça, Angelina e Nova Trento. No ano de 1926, veio uma outra leva de imigrantes de etnia alemã católico, que colonizaram um outro local, onde chamaram de Chapadão do Rio dos Bugres, hoje o centro da cidade de Imbuia. E no ano de 1930, esse local começou a ficar mais importante, porque aqui começou a se desenvolver uma serraria, igreja, escolas, alguns comércios.
3: Na época, Imbuia ainda pertencia a Bom Retiro. Depois da criação do distrito, em 1957, moradores e lideranças passaram a defender a emancipação.
4: A emancipação política do município de Imbuia acontece com o delegado da cidade, chamado Alfredo de Souza, e um grupo de amigos que, após a criação do distrito de Imbuia, em 1957, começaram aí a fazer um movimento de emancipação, onde conseguiram 358 assinaturas. E no dia 23 de agosto foi criado o município de Imbuia. E no dia 10 de setembro de 1962, então foi instalado aí o novo município com o prefeito provisório, senhor Avelino Ludwig, e depois o prefeito eleito pelo povo, né, Valdemiro Luiz Capistrano.
3: As primeiras famílias também ajudaram a contar essa trajetória. Diferentes sobrenomes ficaram ligados às comunidades onde começou a colonização de Imbuia.
4: Cada comunidade teve seus sobrenomes tradicionais, né? Mas as comunidades que tiveram importância no início da colonização, o Alto Rio dos Bugres, né? Atual Nova Alemanha, conhecida como o portal de entrada da migração imbuiense. Lá em 1922, né? Migrantes evangélicos como Arnold, Wegan, Passe, Cell, Mária, né? Henkemaia, Scheidt, Truppel, Inkel, Dunkel, né? Em 1924, teve uma leva migratória, né? Também de alemães católicos para essa mesma comunidade, que foram os Kammers, os Justen, os Zibers, a Lines, entre outros. Em 1926, em outro local, veio uma leva maior de imigrantes alemães católicos, onde denominaram de Chapadão do Rio dos Bugres, hoje o centro da cidade, como, por exemplo, sobrenomes tradicionais como Heitz, Alain, Laurindo, Estevam, Seman, Felipe, Aparício, entre outros sobrenomes.
3: Aos 64 anos de emancipação político-administrativa e 104 anos de colonização, a história de Imbuia segue preservada pelas famílias, comunidades e pesquisadores. Para a Sintonia, Jaciara Oliveira.
2: Uma e um.
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1: Atlético Independente de Taió enfrenta o Atlético DMA Ituporanga pela Liga Rio-Sulense de Futebol em Taió neste domingo. Eronildo de Oliveira traz os detalhes. Boa tarde, Iro.
2: Boa tarde, ouvintes do Jornal da Sintonia desta quinta-feira. Vamos falar de futebol aí, uma ótima quinta-feira para você, agradecendo a audiência. Tivemos ontem pela Liga dos Campeões, o Barcelona vencendo o Feyenoord da Holanda por 5-1. Na Sul-Americana, quartas de final, jogo de ida, na Vila Belmiro, Santos 2, Atlético Mineiro 0. Pela Libertadores, quarta de final lá na Argentina, Estudiantes La Plata 1, Corinthians também 1. Tivemos em São Paulo, a equipe do Palmeiras vencendo a LDU por 1-0 nos jogos de ida. Ainda teremos hoje, fechando aí as quartas de final, lá no Equador, Independente Del Valle, às 21h, estará enfrentando a equipe do Flamengo. Tivemos pelo Campeonato Brasileiro da Série B, 27ª rodada, o Criciúma perdeu em casa para a equipe do Juventude por 2-0 e se distanciou da liderança e também das equipes que estarão, as quatro equipes, as duas equipes direta na Série A no ano que vem, e as outras do quarto, terceiro até o sexto disputando os playoffs. Então cai para quarto lugar a equipe do Criciúma com essa derrota 2-0 para o Juventude em casa lá em Criciúma. O Fortaleza lá no Ceará venceu 1-0 a equipe do Avaí no Clássico dos Leões. Fortaleza 1, Avaí 0. E ainda também no nosso esporte amador, a equipe da Areme jogará nesse final de semana lá em Porto Belo. A delegação sairá às 10h30 de sábado, 10h30 da manhã, para enfrentar o Miramar Práticos. E às 15h30 será o jogo lá em Porto Belo, no litoral catarinense. Pela Liga Rio-Sulense de Futebol, nas quartas de final, sexta edição, teremos no domingo, lá em Taió, em Ribeirão Pequeno, a equipe do Atlético Independente de Taió enfrentando o Atlético DME aqui de Ituporanga. E tivemos ontem lá na cidade de Atalanta, acompanhando mais uma rodada aí da Copa Atalanta de Futsal. Transmitimos um jogão de bola, CME de Atalanta 5, CME de Agronômica 4, um jogaço aí, inclusive com direito a um golaço de bicicleta do Jovaé Paranhos, o Vaé, um dos gols da equipe lá da cidade de Atalanta. E avançou então para a próxima fase aí, CME de Atalanta 5, 4 para a CME de Agronômica. E ainda na categoria livre tivemos Amigos Futebol Clube de Aurora 3, CME de Ascurra 0, 4. Aí a CME de Ascurra venceu por 4-3 e avançou para a próxima fase também. Hoje continuam os jogos lá no ginásio Manuel Inésio Antunes, na cidade de Atalanta. Para o Jornal da Sintonia, Eronildo de Oliveira.
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1: 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Boa tarde.
3: Muito boa tarde. Chegando então com as informações que marcaram o meio policial das últimas horas. Um homem de 44 anos foi preso após atropelar uma criança de 7 anos e um homem de 55 anos na faixa de pedestres em Gaspar. Ele não prestou atendimento, fugiu do local, mas foi identificado. Posteriormente, ele foi preso em flagrante após confessar. As vítimas foram levadas ao hospital de Gaspar pelo SAMU. Também um homem que trabalha em uma instituição para atletas especiais de Brusque foi preso, suspeito de estelionato. Suspeita-se de que ele exigiu o repasse integral do Bolsa Atleta por esses esportistas, né? Cerca de R$1.250. Ele alegava que esse valor era para cobrir despesas com viagens e alimentação, mas, segundo as investigações, o município, a prefeitura, já custeava essas despesas, né? Por isso que o homem foi preso em flagrante. A Polícia Rodoviária Federal trabalha na investigação para tentar identificar um terceiro veículo envolvido num acidente na Serra São Miguel, em Ibirama, no início dessa semana. Esse acidente resultou na morte de Carmelindo Bendim, 72 anos. No acidente se envolveram aqui um veículo Gol e um Chevrolet Onix da Secretaria de Saúde de Seara, e as informações de que pode ter ainda um terceiro veículo envolvido nesse acidente. Por isso que a Polícia Rodoviária Federal trabalha na investigação. A comoção marcou a cidade de Blumenau na manhã de ontem, com o sepultamento do pequeno Antônio Carlos Gomes Teixeira, de 4 anos de idade. Autista, não verbal, o Antônio Carlos estava em Ituporanga no domingo.

0: em visita a familiares quando acabou saindo da residência onde estava, indo em direção ao rio. Ele caiu, desapareceu e foi encontrado aí cerca de 29 horas depois, já sem vida, cerca de 14 quilômetros abaixo do local onde ele desapareceu, né? Já lá na parte central da cidade de Aurora. A Secretaria Municipal de Educação de Blumenau e a APAE emitiram nota, então, de pesar pelo falecimento do pequeno. E aqui em Ituporanga, imagens de vídeo monitoramento flagraram no início da madrugada de hoje uma tentativa de furto na loja Conecta, no centro da cidade. Dois homens se aproximaram da vitrine da loja e atiraram um pedaço de pedra, um pedaço de tijolo contra a vitrine, mas não levaram nenhum objeto. Também há informações de possível ato de vandalismo no banheiro público da Praça Frei Gabriel, que podem ou não estar ligados os dois fatos aos mesmos suspeitos. Agora, diante das imagens de vídeo monitoramento, a Polícia Civil começa o trabalho de investigação para tentar identificar esses dois homens que aparecem nas imagens. São as informações para o Ronda Policial da Sintonia, Josué Eger.
1: As cotações pagas ao produtor rural.
2: A cotação agrícola vem baseada na pesquisa de mercado da Cravil e Epagricepa. O arroz irrigado em casca, saca com 50 quilos, R$70. Trigo tipo 1, saca com 60 quilos, R$60. Trigo para ração animal, saca com 60 quilos, R$51. Sorgo, a saca, R$54. Milho seco, a saca, de 61 a R$63. Feijão preto, a saca, de 180 a R$200. Soja em grão, de 133 a R$140 a saca com 60 quilos. O brócolis de 1,80 a 2,50 o maço. Repolho verde médio de R$2 a R$3 a unidade. Couve flor grande, R$30 a dúzia. Tilápia para abate, R$9 o quilo. Leite de 2,60 a 2,78 litro. O leitão de 22 quilos, R$10. Suíno vivo para produtores independentes de 4,20 a 4,80 o quilo e para produtores integrados, 4,80 o quilo. Boi gordo, R$370 a R$382 a arroba. E a vaca gorda varia de R$345 a R$349,50 a arroba. Todas as informações da cotação agrícola para você revisitar e compartilhar estão no sintonia.fm.br.
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2: 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Vamos à Climaterra em São Joaquim, Ronaldo Coutinho e as informações da previsão do tempo. Vem chuva por aí, Ronaldo. Boa tarde.
6: Boa tarde. O tempo segue aí com chuva, trovada, período de melhora. Já choveu bastante na região, não dá para descartar aí volumes maiores de chuva entre a tarde e a noite de hoje. E o rio vai subindo. Tem que ficar muito atento porque os modelos estão colocando muita chuva entre hoje e amanhã somados. Isso pode trazer transtornos em relação a morros, área sujeita a alagamento, deslizamento e ao nível do rio. A temperatura segue amena. Amanhã também. No sábado, mais para tempo seco. A chance de chuva no sábado é pequena. E no domingo, talvez alguma garoa, alguma coisinha isolada à tarde. Fica mais frio no fim de semana, um pouquinho agradável no sábado e mais frio no domingo. Na segunda também. De manhã fica frio e pode ter alguma chuva rápida à tarde. Ou pequena chance antes do meio-dia. O volume de chuva domingo e segunda é bem pequeno. Da Climatea, Ronaldo Coutinho.
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2: 1:11, termina aqui o Jornal da Sintonia. Na edição de hoje você ouviu, mais de 700 pessoas faltaram à prova da Guarda Municipal de Rio do Sul e a concorrência caiu para 148.

por vaga. Alfredo Wagner cobra do Estado inclusão do município no sistema antigranizo. Rio de Sabores começa com 15 estabelecimentos e aposta na união entre gastronomia e moda. Vidal Ramos avança em obras e abre inscrições para concurso público. Rio do Sul abre cadastro para professores aposentados voltarem a atuar na educação. Secretaria de Educação de Chapadão do Lajeado comemora sucesso do desfile cívico e reforça metas para o ensino. E Imbuia comemora 64 anos de emancipação e relembra a trajetória iniciada lá em 1922. Todas as reportagens na íntegra ficam disponíveis em sintonia.fm.br, também no @sintonia.notícias nas redes sociais. Para você, uma boa tarde. Muito obrigada pela audiência. Amanhã tem mais Jornal da Sintonia.

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1: Boa tarde, amigo ouvinte. Hoje, quinta-feira, queremos compartilhar com todos um belo hino que fala da exaltação do nome do Salvador Jesus Cristo. O hino fala que a glória deve ser dada unicamente ao Cordeiro de Deus, que é Jesus Cristo, e que esse hino possa trazer paz e fortalecer a sua fé no Salvador.

0: 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Às 9 horas teremos um culto especial da família, com a participação do pastor Ayrton Schroeder, vice-presidente da Igreja Evangélica Luterana do Brasil, e a partir das 11:30 será servida a costela Fogo de Chão. Convidamos a todos para participar dessa nossa programação e aqueles que quiserem reservar cartão, pode fazer com algum membro da paróquia Ebenezer ou com o pastor Paulo, pelo número WhatsApp 988 11 6388. E lembramos também que depois do almoço teremos um bingo com vários prêmios. Tenham todos uma boa tarde e fiquem com Deus.
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3: Nota de falecimento. Os familiares de José Vitor Machado comunicam com pesar o seu falecimento ocorrido nesta quinta-feira, aos 66 anos de idade. O corpo está sendo velado na Capela Mortuária Municipal de Ituporanga, onde haverá nesta quinta-feira, às 16h30, a celebração de despedida no local, seguindo logo após para sepultamento no Cemitério Municipal de Ituporanga. Os familiares comunicaram com pesar o falecimento de José Vitor Machado. A família lutada, as nossas condolências.
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13: É com nós, deixa com a gente na nossa Sintonia FM. Estamos chegando na programação do nosso comando Sintonia Tarde Especial de quinta-feira, né? Olha, a semana tá quase chegando ao fim. Quinta-feira, hoje, dia 10 de setembro de

2026. Que bacana estarmos juntos aqui na melhor programação do seu rádio. Você acompanhou aí o horário eleitoral, depois o Jornal da Sintonia ficou bem informada. Agora te convido a estar conosco, né? Durante essa tarde gostosa, muita música, alegria.

7, participa, faça parte dessa festa bonita, dessa festa bacana no seu rádio. Eu, Josué Eger, te faço companhia nessa tarde, junto com a equipe maravilhosa aqui da Sintonia, mais de 25 profissionais prontinhos para levar a melhor programação de rádio para você. É isso tudo, Josué? Isso tudo. É, são pessoas que estão aí diariamente lutando para fazer a melhor programação de rádio há 45 anos, a rádio referência aqui em toda a grande região da Cebola, né? Vem com tudo, tarde de quinta-feira muito mais gostosa, é conosco em sintonia, e pra começar tá chegando Gustavo Lima com a balada. Bora, bora, bora, a festa tá só começando no seu rádio. Aumenta o som, vem com tudo na nossa sintonia.

Esse é o som de Gustavo Lima, começando muito bem a programação de hoje, do nosso Comando Sintonia. 1:25. Tá curtindo a programação, né? Que beleza, que bacana, que gostoso estarmos juntos por aqui, tarde de quinta-feira, 10 de setembro. Hoje é dia do jornalista, né? Que beleza, dia da imprensa também, que bom, estamos juntos aí nessa, né? Nós aí formados em jornalismo e também fazendo parte da imprensa, fazendo parte aqui da nossa Sintonia FM, que dia especial, que dia bacana, então, de comemoração, 10 de setembro. Quero deixar um abraço pra todo o povo querido da cidade de Imbuia. Hoje é aniversário da cidade de Imbuia, todos os imbuienses, aquele abraço super especial. Então, parabéns pra todos os imbuienses. Eu lembro também de mandar um grande abraço pro meu amigo Pelé. Grande Pelé, lá no Campo das Flores, em Imbuia, que também é imbuiense e também tá de aniversário hoje, né? Alô, Pelé, aquele abraço, campeão. Senhor Fernando da Silva, lá no Campo das Flores, tá de aniversário hoje também. Parabéns pra ele, felicidades, né? E é claro, todos os imbuienses, aquele abraço super especial aí. Sejam felizes nesse dia, é dia de comemoração com certeza. É dia de estar com a gente também em sintonia com o Correio da Prêmios. 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

0: 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personalizadas da sintonia, já eu conto pra você, porque agora tá chegando Gia e Giovanni e o sucesso 1, 2, 3, já também tem repórter sintonia por aqui, informação, alegria, começou liquida aqui em Tuporanga e tá bombando, né? Vem com a gente.
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0: Nota de falecimento. Os familiares de José Vitor Machado comunicam com pesar o seu falecimento ocorrido nesta quinta-feira aos 66 anos de idade. O corpo está sendo velado na Capela Mortuária Municipal em Ituporanga, onde haverá nesta quinta, às 16h30, a celebração de despedida no local, seguindo logo após para sepultamento no Cemitério Municipal de Ituporanga. Os familiares comunicam com pesar o falecimento de José Vitor Machado. A família enlutada, nossas condolências. Nota de falecimento. Os familiares de Edulino Carlos Cives, mais conhecido por Barbeiro, comunicam o seu falecimento ocorrido nesta quinta-feira aos 91 anos de idade. O corpo estará sendo velado no Salão Luterano do Rio Batalha, em Ituporanga, onde haverá às 16h30 a realização do culto de despedida, seguindo logo após para sepultamento no Cemitério Luterano do Rio Batalha. A funerária Santa Cruz comunicou o falecimento de Edulino Carlos Cives, mais conhecido por Barbeiro. A família enlutada, nossas condolências.
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0: 1:38, que beleza. Ótima tarde de quinta pra você. Um abração especial aqui, quem tá ligadinho com a gente, curtindo a programação. Ô, Cleia. A Cleia Krieger tá conosco lá na cidade de Atalanta e já deu aquela judiadinha básica, né? Rapaz, isso aqui, eu sou suspeito de falar, hein? Não tem aí monjar que resista, né? Rapaz, uma baseada de torresmo aqui. Aí é top demais, hein? Aí é top demais. Mandou aqui, ó, 4 latas. Eu acho que tá se referindo que o porquinho aí. Porquinho não, né? Porquinho deu 4 latas de banha. Aquele torresminho aqui, ó, sequinho, barbaridade. Esse dá água na boca, hein? Ali tem uns com pelezinha. Ali, aqueles é que eu gosto. Um abraço, Cleia. Um abração especial pra ti, pro Armando, pra toda a família por aí. E obrigado pelo carinho da audiência, né? Tiveram ontem conosco lá em Atalanta, vendo o filhão Miguel também jogar. Ela ficou, ela achou que o Kaique ontem tava brabo com ela, que tava indo na frente no trânsito, mas não, o Kaique tava bem de boa, tava bem tranquilo, tá bom? Um abração pra esse povo querido na cidade de Atalanta, que nos recebe muito bem também, né? Estamos aí na transmissão sempre dos jogos da Copa Atalanta de futsal, sempre muito bem recebidos aí, e obrigado pelo carinho da audiência, e uma ótima tarde pra vocês então, né? Esse torresminho aí, um limãozinho em cima, uma água tônica do lado, rapaz, fica bom demais, né? Agora são 13:39, 1:39 da tarde, vem com a gente com César Menotti, Fabiane Cleite e Romário.

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3: Na sua sintonia, faltando agora 15 minutos para as 2 da tarde. Vem que tem mais música chegando, Humberto. Aliás, agora tem Fê Barbaridade, Jonathan Pacheco, Vaneira do Rodeio.

0: Havaneira no Rodeio, na sintonia, 1h47. Boa tarde pra você, vem com tudo. Ótima tarde de quinta-feira, bora. Hoje é dia especial, quinta-feira. A partir de hoje não tem mais rodízio de sopa no CT, mas tem rodízio de costela. E o ouvinte da sintonia sabe que sempre ganha prêmios por aqui. Então, hoje à tarde, vamos estar sorteando também aí dois rodízios de costela. Quem sabe você aproveita aí pra hoje à noite lá engraxar o bigode, como diz o outro. Ah, aquele rodízio de costela, mas não é só costela, né? Tem outros tipos também, de aperitivos, vários tipos de massas, ou seja, aquele rodízio completo. Mas hoje, o carro-chefe é a costela aí, tá a fim de participar? Então é só mandar pra cá aquela mensagem 91920947. Já disse que é ganhar o costelaço aí, você vai estar concorrendo, tá bom? E também estamos sorteando aí aquele checklist especial lá do Concórdia Auto Center, recém-inaugurado aqui em Tuporanga, né? Que beleza! Participe com a gente, faça parte dessa festa gostosa no seu rádio. Atenção, atenção! Tarde especial pra você tá conosco, né? Tá aí na roça, tá aí na lida, tá colhendo aquele fumo, ou ainda tá aí chegando terra ainda. Faz isso ainda? Assim que no meu tempo fazia chegar terra no fumo, né? Pra você que tá na lida, aquele abraço especial, ótima tarde pra você. 1h49, vem com a gente, que tá na hora de falar direto de Itu Auto Center, aqui em Tuporanga. 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
0: Ah, tá dado o recado, valeu, aquele abraço, Marcos. Obrigado por estar com a gente aqui na nossa sintonia, né? Boa tarde aqui pro Luiz Fernando Horst, canal do Rio Batalha, já está concorrendo aqui ao Costelaço. Boa tarde também pra você que tá ligado com a gente, Nilce Herbst Schlemper, fazendo merenda na creche do Girassol e participando com a gente do sorteio também. Bom trabalho pra vocês então, tá? Boa lida, obrigado por estar conosco em sintonia. Hora de sucesso de Humberto e Ronaldo, e deixa o tempo ver. Ótima tarde de quinta pra você.

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4: Nota de falecimento. 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
2: Bora em sintonia, faltando agora 3 minutos para as 2 da tarde. Deixa um abraço para Enilda Bauer. Enilda tá oferecendo música para Ana Luísa Scheidt. Ana Luísa tá de aniversário hoje. Parabéns, Ana Luísa. Felicidades, muitos e muitos anos de vida. Deixando um abraço também para o Josué. Valeu, Enilda. Boa tarde, tá bom? O Fabrício, lá em Santa Teresa, Aurora. É, trabalhando na obra, sempre na escuta da sintonia, participa do sorteio do Costelaço. Alô, Fabrício Cotelac, aquele abraço, campeão. Boa tarde também aqui, Adriana Jorge Truppel, do Alto Garrafão em Buia, participa dos sorteios e parabeniza aí todos os imbuienses, né? Valeu, Nina, um abraço, Adriana Jorge, tá com a gente lá em Alto Garrafão em Buia. Tudo certo? Foi meu nome do sorteio, Heraldo Borcati de Lima, do Pinhal Petrolândia, sempre ligadinhos na sintonia. Valeu, valeu, valeu, aquele abraço. Também a Juliana Ló, da Vila Nova, aqui em Ituporanga, tá ligadinha com a gente, e tá participando aqui dos sorteios também, do sorteio do Costelaço. Boa sorte por aqui. Trazendo Raça Negra e Thiaguinho na sequência de notícias e informações.

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1: Imbuia comemora hoje, dia 10, os 64 anos de emancipação político-administrativa com uma programação especial da 33ª Festa do Agricultor. As atividades seguem até às 7 da noite no Parque de

0: exposições do município. Durante a tarde, o público acompanha atrações para as famílias e sorteio de brindes. A festa também integra as comemorações pelo aniversário de Imbuia e reúne agricultores e moradores do município.
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5: É a nossa tarde de quinta-feira no Comando Sintonia. Já tá participando com a gente? Ainda não? 991920947. Você manda o recadão pra cá, participa aqui, ó, tem um checklist de 20 itens de suspensão lá no Concorde Auto Center e também tem os dois, sim, os dois vale costelaço lá do CT de Onas hoje à noite. Hoje é quinta-feira, né? É dia de costelaço lá no CT. Adeline Props, rei do Rio Antinha, participa do sorteio com a gente, valeu. E também Luiz Henrique Rolling dos Santos de Aurora participa com a gente do sorteio. E nesse bloco ainda, Fernando Carlos Truppel de Alto Garrafão em Buia participa dos sorteios e manda pra esposa Adriana Jorge Truppel. E tudo de bom pra todos da rádio, valeu. Fernando, aquele abraço. Tá chegando o Country Beach com Rio Negro e Solimões. Apaixona muita gente.
6: Mas

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1: É o Caltribit na sintonia, 2:07, 2:07. Vem com a gente na melhor programação do seu rádio. 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E aquela alusão especial na tarde de quinta-feira, quem tá com a gente por aqui, o Clóvis Reif, aqui no Rio Andinha, né? Participa do sorteio com a gente também. O Josué Júlia Pereira da Silva Eger, da Gabiroba. Alô, Júlia! É, participa do sorteio também lá do Concórdia Auto Center. Aquele abraço, boa tarde! Também um recado especial aqui. É um alô para as meninas da Gestão Contabilidade de Vidal Ramos, que estão ligadinhas na sintonia escutando. É, a Heloísa da Silva de Vidal Ramos está participando do sorteio do Costelaço, né? É também para o Cedenir e para Simone lá em São Domingos. Pessoal lá em Vidal Ramos acompanhando a programação da sintonia. É sempre um prazer ter a audiência de vocês por aqui, ter o carinho de vocês aí de Vidal Ramos, tá bom? Bora em sintonia com Ana Castela e Rincon. Não é pressa, é

0: aí, não é? Preste a pressão, né? Na nossa sintonia FM, que beleza, que bacana. Vamos juntos! E olha quem está chegando, quem está pintando por aqui.
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0: É o Diogo Maciel, repórter da economia, chegando nessa tarde de quinta-feira. Alô, alô, Diogão, quais as boas novas desse líquido em Tuporanga?
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0: Uma ótima tarde pra você que tá aí conosco em sintonia, 2:16. Bora, bora, bora! Seja bem-vindo, seja bem-vinda. Programação especial no seu rádio, né? Tá a fim de mandar seu WhatsApp, a sua mensagem, 479-9192-0947. Quer mandar até aquele áudio curtinho, desejando boa tarde, mandando um alôzão pra alguém? Tá valendo também o seu áudio por aqui, tá bom? Alôzão aqui para a Vanessa Pedro, da Ilha Grande Becker, participando do sorteio lá do Concorde Auto Center. Também a Carlana do Cerro Negro participa do sorteio do Costelaço. Um abraço pra todos, valeu! Quem participa também dos sorteios de hoje é o Evandro e tá mandando aqui o alôzão pra

toda a galera da ferragem da Proaço. Alô, pessoal aqui na Proaço, ligadinho com a gente em sintonia, o pessoal da ferragem, aquele abraço especial, boa tarde pra vocês, tá bom? O Marcelo Selhorst de Aurora também já mandou mensagem pra cá, já participa conosco, boa tarde! Mano Batidão, com Simone Mendes, uma ótima tarde de quinta pra você. Que seja excelente, abençoada por Deus. Tá começando só o Liquide Poranga, tem até sábado. Vem com tudo na

daqui pra frente, mano, batidão com Simone Mendes. 2:20. Programação especial do nosso Comando Sintonia. A gente tá trazendo aí os parabéns a todos os aniversariantes, aos ibunhenses. Só que hoje à tarde eu quero trazer também um parabéns especial diferente, rapaz. Porque hoje o meu amigo o Rogério Domingos, o Deio, lá na Petrolândia, ele tá fazendo hoje 35 anos, mas não é de idade, né? O pessoal conhece o Deio e sabe que tá um pouquinho mais já andado, né, o Deio? Mas hoje são 35 anos de serviço público lá em Petrolândia. E, rapaz, lá há 35 anos, em 1991, ele foi admitido aí para trabalhar na prefeitura de Petrolândia e até hoje tá lá como servidor municipal, né? É, atualmente o servidor municipal com mais tempo de atividade, tem a portaria de admissão mais antiga entre os funcionários que integram lá o quadro atual da administração em Petrolândia, rapaz. Já trabalhou aí como auxiliar administrativo lá desde o tempo do seu Avelino Schlickmann, né? Na época aí participou também da reestruturação do RH do município de Petrolândia e desempenhou diferentes funções aí na administração municipal, né? É desde o departamento de compras, lá no bloco de notas, né? Sempre atendendo o produtor rural também. Foi secretário de administração também, já chegou a ser até motorista de transporte escolar, né, Deio? Bibliotecário também e também chegou a ocupar até a cadeira de prefeito do município, né? Hoje ele tá lá no bloco de notas do produtor rural. Foi candidato a vereador por 2 vezes, o vereador mais votado lá no município também, né? Chegando aí a ter até

mais de 12% do eleitorado votando numa eleição para vereador, o que é importante, mostra um pouco também do trabalho de dedicação aí, né, Deio? Então, acima de tudo, do trabalho profissional aí, eu acredito que todos na Petrolândia em algum momento já foram atendidos aí pelo

Prefeitura, primeiro era no radinho, depois quando começou a ter a sintonia na internet, tá ali no computador, na caixinha de som, ouvindo a sintonia. Daí, ó, parabéns pra ti nesse dia especial, tá? É dia de comemoração mesmo, 35 anos numa empresa, já é difícil, ainda mais no setor público, né? É, passa prefeito de partido A, de partido B, mas continua lá firme e forte fazendo o trabalho. Então, daí, ó, um grande abraço, doutor, e agora tá quase na hora de se aposentar, né? Tá quase na hora de se aposentar e aproveitar um pouquinho a vida. Valeu, daí, ó, um abraço, campeão! Rogério Domingos lá em Petrolândia. Agora são 2:23.

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0: Familiares de José Vitor Machado comunicam com pesar o seu falecimento ocorrido nesta quinta-feira aos 66 anos de idade. 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A família enlutada, nossas condolências.
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7: Pode vir com a gente, tarde de quinta-feira, 14h30, 14h30, 14h30, vem com tudo, deixa eu mandar um alôzão especial, é o Maurício Figueiredo da Vila Nova, tá participando do sorteio do Costelaço. Maurício, obrigado por estar com a gente por aqui, campeão. Simone Aparecida de Souza da Silva de São Domingos Vidal Ramos, manda um alô pras meninas lá, é da gestão contabilidade, especial pra Heloísa, participa também do sorteio do Costelaço, valeu, valeu, valeu, ótima tarde. Bora, tem mais alôzão especial aqui em sintonia.
8: Sou Maria da Silva de Souza de Petrolândia, tô oferecendo uma música pro meu marido Hugo de Souza, que tá dando aniversário hoje. Opa. Fazendo 76 anos.
7: Arrasa! Que beleza, hein?
8: Muita felicidade, muitos anos pra frente de vida ainda.
7: Com certeza, parabéns pra ele então, felicidades. Alô, Hugo de Souza, que não é o goleiro do Corinthians, né? Mas é parecido, é quase, né? Hugo de Souza, parabéns, felicidades. Tá chegando Zezé e Luciano, sem medo de ser feliz. É tarde de quinta-feira, a gente vai aqui, ó, juntinhos, juntinhos na melhor programação. Cola o ouvido no radinho, não sai um minuto sequer daqui. 45 anos com você, Sintonia FM.

0: Esse é o som 17 Camargo e Luciano, sem medo de ser feliz.
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0: O Diogo Marcel tá voltando, tem mais dica especial em sintonia, tá contigo, Diogo.
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0: Valeu, Diogão, nosso repórter da economia. Tem coisa boa aí, Cleide? Tem coisa boa aí? É, chegou. Oh, que beleza. Vem na sintonia 2:36. Pra deixar um abraço especial quem tá mandando recado por aqui. Jailson Long, do Indaiá Petrolândia, participa do sorteio com a gente. Francisco de Melo, da Corticeira, também participa com a gente. Valeu, Francisco. E Cláudia Costa, do bairro Vila Nova, participa também do sorteio, hein? Tem aqui, ó, checklist de 20 itens lá do Concorde Auto Center e dois costelaços pro CT. Vem com tudo. 2:37. Luan Pereira, MC.

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0: Vem, vem, vem fazer parte do nosso Comando Sintonia. Alôzão especial aqui, a Milena de Araújo, tá ligadinha conosco em sintonia nessa tarde, tá participando dos sorteios por aqui, valeu Milena. Também Charlene Claudino do Faxinal da Vila Nova, participando do sorteio dos brindes. Boa tarde, super especial, tem alôzão do ouvinte por aqui.
1: Boa tarde, meu nome é Odomir, moro aqui da Gabira.
0: Ô, Odomir.
1: Eu quero participar do sorteio do costelaço lá do CT hoje à noite.
0: Beleza. Valeu,
1: um grande abraço a todos e tenham uma boa tarde.
0: Ótima tarde pra você também, obrigado pelo carinho da audiência por aqui na nossa sintonia FM, tá bom? Ô Cleia, que é isso, hein? Não é que o Armando já passou por aqui? Eu fiquei ali antes babando na foto que ela mandou e não é que se desafiou e mandou pra cá um torresminho quentinho, até mandou um limãozinho junto. Obrigado a Cleia, o Armando, eu acho que já temos aí o ouvinte preferido, né? Muito bom, Jean, pode ir lá na cozinha que tá lá, rapaz, é que é gostoso demais, hein? Bom demais, obrigado pelo carinho da audiência de todos vocês e obrigado aí pelo presentão aqui, aquele torresminho aqui pra sintonia, que beleza! 2h45, tá chegando o Anderson Nogueira com Michel Teló.
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0: Esse é o Anderson Nogueira com Michel Teló. Pode me chamar.
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0: É o Jogão Repórter da Economia voltando na programação da Sintonia, trazendo mais dicas por aqui. Tá contigo, Diogo.
2: Josué, retornando à programação Sintonia nesta quinta, no clima de Liquida Ituporanga. 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
3: Valeu, Diogo. Agora faltando 11 minutos para as 3 da tarde. Lembrando que nessa tarde nós estamos sorteando aqui um checklist de 20 itens lá da suspensão do seu veículo lá no Concorde Auto Center em Rio do Sul. E também 2 costelaços. Hoje à noite começa o costelaço lá no CT de Onas. Arthur Lourenço, Céu Horst, Nova Itália Aurora participa do sorteio do costelaço por aqui. Boa tarde, quero participar do sorteio. Edla de Frenhen, da Serra Grande Petrolândia. Valeu, aquele abraço. Abraço especial, Edla. Seja bem-vinda sempre aqui à programação da Sintonia, né? Também ao Lozão, o Luiz Fernando Horst, manda o Rio Batalha também, tá participando com a gente, manda o seu recadão. Lá pro final do programa a gente traz quem foram os contemplados, tá bom? 10 para as 3, tá chegando o Grupo Carisma.

0: astral lá em cima. 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
11: Bora em sintonia, 2:56. 2:56, sejam bem-vindos aqui à programação da Sintonia. Bora, bora, bora! Vamos juntos, levando a boa música, alegria, descontração e informação pra você. 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
1: Começou em Rio do Sul a terceira edição do Circuito Gastronômico Rio de Sabores. Neste ano, 15 estabelecimentos participam da programação, que segue até o dia 30 de setembro. Com o tema A Moda Inspira a Mesa, o circuito une gastronomia e moda em pratos exclusivos criados especialmente para a edição. A proposta é movimentar restaurantes, cafeterias e outros estabelecimentos, além de fortalecer o turismo e a economia do município. Os pratos podem ser experimentados diretamente nos 15 locais participantes ao longo deste mês.
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5: Nota de falecimento. Os familiares de Edulino Carlos Civis, mais conhecido por Barbeiro, comunicam o seu falecimento ocorrido nesta quinta-feira aos 91 anos de idade. O corpo estará sendo velado no

0: Salão Luterano do Rio Batalha em Ituporanga, onde haverá às 16h30 a realização do culto de despedida, seguindo logo após para sepultamento no cemitério luterano do Rio Batalha. A funerária Santa Cruz comunicou o falecimento de Edulino Carlos Cives, mais conhecido por Barbeiro. A família lutada, nossas condolências. Nota de falecimento. Os familiares de José Vitor Machado comunicam com pesar o seu falecimento ocorrido nesta quinta-feira aos 66 anos de idade. O corpo está sendo velado na Capela Mortuária Municipal em Ituporanga, onde haverá nesta quinta às 16h30 a celebração de despedida no local, seguindo logo após para sepultamento no cemitério municipal de Ituporanga. Os familiares comunicam com pesar o falecimento de José Vitor Machado. A família enlutada, nossas condolências.
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2: De volta em sintonia às 3:05. É tarde de quinta-feira, hoje dia 10 de setembro. Parabéns, Imbuia! A todos os imbuienses, então, né? Parabéns, hoje é o dia especial aniversário da cidade de Imbuia. Uma ótima tarde para todos que estão ligadinhos com a gente, curtindo a programação da sintonia. A Raíssa Eduarda Reif, aqui de Poranga, tá participando do sorteio. Aquele abraço especial também do ouvinte, sintonia.
3: Boa tarde.
2: Boa tarde.
3: Eu, Adilson Bittner, alto braço pra ele.
2: Boa, Adilson.
3: Escutando a sintonia, não dá pra trabalhar, vai chover.
2: Vai chover?
3: Pra chuva.
2: É.
3: E... sentado aqui, escutando a sintonia.
2: Ó, Adilson, aquele abraço, campeão. Boa tarde, ó. Ô, patrão, vai chover? Vai chover. Aí nós temos que parar de trabalhar, né? Não, nós aqui não podemos, né? Nós estamos bem protegido aqui. E o serviço também é bem mais fácil que o de vocês, né? Valeu, gente. Um abraço. Vem com tudo na nossa sintonia. Tá a fim de participar do sorteio? 91920947 é o nosso WhatsApp. Um checklist de 20 itens de suspensão lá no Concorde Auto Center. E ainda tem aí dois cartões para o Costelaço no CT hoje à noite. 3:06. Tá chegando João Bosco e Vinícius.
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0: Ô, João Bosco e Vinícius, só fazendo amor na sintonia 3:08.
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0: É, o Diogo Maciel, repórter da economia, tá de volta. Fala, Diogo, do centro da cidade.
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0: Muito bem, valeu, Diogo. Daqui a pouco volta com mais informações do centro, né? Ô Marcos de Lima, o Marcos de Lima tá aqui no Frei Jerônimo, tá participando com a gente do sorteio também, valeu, Marcos. O Miguel Alexandre da Luz, da Ilha Grande Becker, participa com a gente do sorteio por aqui também, valeu, Miguel. Obrigado por estar com a gente em sintonia. 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Bora aí, Sintonia, pra trazer sucesso de Fernando e Sorocaba, 2 dias seguidos.

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2: Na sintonia 3:15.
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2: 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Um abraço aqui pro seu Arno lá, tá ligadinho com a gente, Arno. Boa tarde, campeão. Tá ligadinho com a gente, oferecendo aqui pras filhotas, né? A Lúcia, a Helena, a Adriana, também a Eliane, e pros netos, né? O Otávio e o Joaquim. Aquele abraço. Também a Vanessa Martendal de Tuporanga. Um abraço pra todos da sintonia e pra toda a família. Valeu, boa tarde. Quem participa? A Mil

0: Milena. A Milena tá com a gente. Milena de Araújo, aqui de Ituporanga, tá concorrendo aos prêmios, então, uma ótima tarde por aqui. 3:17.
1: Toca, Raul.
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0: Vem com tudo, Charles.
1: Lançada em março de 1987 pela gravadora Copacabana no álbum Wababluba Blá Bem Bom, Cowboy Fora da Lei é considerado o último grande sucesso da carreira solo do cantor baiano Raul Santos Seixas.
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1: A canção começou a tomar forma em 1973, quando Raul compôs uma letra chamada Cowboy 73, o que acabou não tomando vida e ficou em um dos muitos cadernos com letras de Raul. Em 1984, durante as sessões de gravação do que seria o seu único álbum pela gravadora carioca Som Livre, a gravadora da Rede Globo, Raul chamou Silvio Passos, criador aí do primeiro fã-clube do artista, para juntos aproveitarem o refrão daquela composição e realizarem uma nova música. A ideia era que a letra fosse uma história falada, como uma história em quadrinhos, e apenas o refrão fosse cantado. Entretanto, quando Raul entrou no estúdio para gravar a canção, ele estava embriagado. Raul sendo Raul, não é verdade? Após uma briga com a sua mulher. E isso comprometeu as possibilidades de finalizar a canção e incluí-la no disco, que já tinha estourado o orçamento. Ou seja, não dava mais para incluir a música porque ele não tinha dinheiro para isso. Assim, a canção só foi retomada por Raul 2 anos depois, nas sessões do seu primeiro álbum pela Copacabana. Novamente, só o refrão foi reaproveitado e Raul chamou o seu amigo e parceiro Cláudio Roberto para finalizar a sua letra.
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1: Dito tudo isso sobre uma das canções mais cantadas em 1987 e até hoje tocada quando alguém grita lá do fundo o clássico Toca Raul! Vamos à versão.
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1: Em 2021, Eduardo Costa lançou um álbum ao vivo contendo regravações de grandes sucessos nacionais de intérpretes consagrados como Roupa Nova, Daniel, Chitãozinho, Xororó e até mesmo Amado Batista. Com o nome de Fora da Lei, o disco trouxe esse grande clássico de Raul Seixas e a sintonia toca agora.

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10: É o nosso Comando Sintonia, 3:25, tarde de quinta-feira, vem com tudo. Seja bem-vindo à nossa programação, tá vindo participar com a gente, concorrer a prêmios nessa tarde. Estamos sorteando aqui o checklist de 20 itens lá do Concórdia Auto Center e também aí os cartões para o Costelaço no CT de Onas. Quem tá participando com a gente, Taylor Silva de Araújo, aqui da Guilherme Meurer, tá com a gente. Boa tarde. Também a Nádia Stephanie. Rapaz. É diferente, ó. Wischbold. É isso? Um abraço, Nádia. Seja bem-vinda aqui à programação da Sintonia. Também a Jussara Friedrich, aqui da Vila Nova, participando com a gente. A Evanir Oliveira Freitas, de Florestal Chapadão Lajado, participando do sorteio. Aquele abraço super especial. Vamos juntos. 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Trazendo ele, Eronildo de Oliveira, com informações do esporte nessa tarde. Eronildo, eu tô bom de palpite, uma barbaridade.
11: Boa tarde, meu amigo Josué. Ontem nós transmitindo o jogo lá e o Josué, um olho no gato e outro no peixe. Literalmente no peixe, né?
10: No peixe, literalmente.
11: Santos venceu aí 2-0 o Atlético Mineiro, deu um passo grande pra semifinal aí da Sul-Americana. Tivemos ainda também na Liberta, Estudiantes 1, Corinthians também 1, Palmeiras 1, LDU 0. Hoje teremos a equipe do Independente Del Valle enfrentando o Flamengo às 9:30 da noite lá no Equador, altitude, e ainda também saiu hoje de manhã o sorteio dos jogos aí da Copa do Brasil lá na CBF. Primeira jogos na semana ali de 1º de novembro, primeira partida será Grêmio e Atlético Mineiro e Palmeiras e Vasco, ou seja, Atlético Mineiro e Vasco decide a semifinal, jogos de volta nos seus domínios, Minas Gerais e no Rio de Janeiro. Então, na primeira semifinal será na semana de 1º de novembro ali, né? E o jogo da volta, Atlético Mineiro e Grêmio lá em Minas, Vasco e Palmeiras lá no Rio de Janeiro. Espero que eles entrem num acordo lá entre Flamengo, Fluminense e Vasco, que o Vasco possa jogar no Maracanã, que é bem mais gente, né? Mais grana também, já que o Vasco nos últimos que teve ali deu um perrengue entre Fluminense e Flamengo para não a liberação do Maraca e o Vasco teve que jogar em São Januário contra a equipe do Vitória de Salvador. Então definido e a final será em Brasília, no Mané Garrincha, partida única esse ano, né? Então,

0: a final de quem for o vencedor aí de Grêmio, Atlético, Palmeiras e Vasco, será então lá na cidade, em Brasília, no Mané Garrincha, o estádio aí que só é usado para os times de lá. Um tá na série D, eu acho que é quarta divisão, o Gama, que inclusive subiu agora para a série C, né? Mas só é utilizado para jogos festivos de paulistas, cariocas que atuam lá no Mané Garrincha. Mas então a final da Copa do Brasil será dia 6 de dezembro lá em Brasília, Josué. Daqui a pouco nós voltamos falando aí de Campeonato da Integração Rural, que começa no sábado lá na comunidade de Três Barras, Josué.
1: Muito bem, só destacar que ontem no jogo aí entre Atalanta e Agronômica, o Vaé fez um baita de um golaço, né? Os canais aí que são ligados ao esporte pegaram lá o corte da transmissão da sintonia e estão colocando aí pro mundo, né? É, o golaço, verdade, segundo que ele faz de bicicleta, né? Já tinha feito um anteriormente.
0: Ontem nós vindo pra Ituporanga, inclusive nós comentávamos isso, né? No carro, né? Foi em rodeio, Ascurra, uma final, e o Diogo hoje manhã até me mostrou, analisando que a quadra lá desse município, eu não lembro se é Ascurra ou rodeio, é de 40 por 20, é mais ou menos a distância que ele fez a bicicleta ontem lá em Atalanta, né, José?
1: Foi bonito, os dois lances bonitos mesmo, parabéns aí pela plasticidade. O Jovaia Paranhos fazendo esse golaço e a gente teve o prazer de transmitir para quem estava acompanhando no rádio e também nas nossas redes sociais.
0: E também mandar os parabéns pro o pai do Miguel, que tinha uma foto de um porco limpo, ele tinha uns 300 quilos e depois de limpo ele tinha 300 aí, Dren, veio um torreso pra nós. Tinha um cara que lá fez gol. Mandei uma mensagem pra ele que na tabela todos os jogos têm um resultado, exceto o jogo do Taió e muitas mais 60, ô Diniz.
1: Mais 60, né? Mais 60, né? Não é?
0: Alô, umas três vezes lá mais 60. Eu disse, não, José, não arruma confusão, cara. É mais 50, pô.
1: Eu acho que é mais 60.
0: Três vezes, ele falou. Eu vi o cara lá, disse, ô Iroto, viu o gol do Nizinho? Disse, não, ele fez gol. Ele disse, pra te calar a boca, que tu ficou corneteando ele, que ele perguntei se ele fez gol. Eu disse, não, joguei bem. Eu disse, não, quero perguntar se tu fez gol.
1: Deixa eu fazer uma fofoca. Ele foi naquela do segundo pau?
0: Sim.
1: Deixaram ele sozinho. Ele deve ter pago uns pilinhas pros caras fazer também. Eu sei como é que é esse negócio do futebol, eu conheço bastante. Ele deve ter pago uns pilinhas pros caras botar ele pifadinho de segundo pau. Sim. Aí ele foi fazer uma gracinha. Ele foi dar assim, só aquela chapadinha na bola, só pra botar pro fundo do gol. E a bola foi de direção à trave, oposta, assim, foi de direção à trave. Ele começou a olhar pra aquela bola ainda, eu digo, ele não vai perder esse gol, né? Daí ela bateu ali no ladinho da trave e entrou.
0: E essa parte eu não vi, que eu só vi a bola já dentro da rede. E o José disse, tu viu? Era o gol, mas eu não vi essa parte aí.
1: Ele saiu assim, ele não teve coragem de se rir depois do gol. Verdade ou não é, Dionísio?
2: Aquele quase que eu perdi o quarto.
1: Quase que perdeu o quarto.
0: E essa eu não vi, eu só vi quando a bola já estava na rede ali.
2: Eu vou dizer pra vocês, eu fui na farmácia agora, eu tô todo duro, cara. Não, verdade, como eu tomei dois Tandilax, cara.
0: Mas
2: os bichos estavam bordoados, né?
0: O Hulk lá, rapaz.
1: Se o Dionísio perde o quarto gol, o Gilbertinho botava ele pra rua, né?
0: Ele já tem o espírito de treinador, né?
2: Mas assim, ó, eu sou o capitão, cara.
1: Quem é que é o dono do time? O Dionísio.
0: Ele e o Daniel.
1: Quem é que leva a bola? O Dionísio. Quem é que distribui os coletes?
0: O Dionísio.
1: Mas ele fez bonito.
0: Deu boa. 5x1 ganharam aqui. Só não tem o resultado do jogo deles.
2: 5x1, deu boa.
1: Então tá. Depois tu volta, o Dionísio fica aqui com a gente, daqui a pouco traz informações, porque hoje tem costelaço, rapaz. Hoje é dia de engraxar o bigode. Já a gente tá de volta na programação da nossa sintonia FM. Agora tá chegando o sucesso de Diego e Arnaldo. Tchau!

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8: Nota de falecimento. 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

0: 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Agora são 3:40, tarde de quinta-feira. 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
0: Combinado então, valeu, Jana. Dado o recado por aqui na nossa sintonia FM 3:41. Quem manda o recado aqui, participa com a gente, sorteio, a Elisete Eger Parma, lá do Coqueiral Aurora, tá participando conosco, também Luiz Carlos Santana da Gabiroba, a Juliana de Souza Martins da Vila Nova, é Ana Paula Marques aqui de Tuporanga, também aquele abraço super especial, também o Alozão aqui, a Zuma Rode Kletenberg da Santana e Tuporanga tá participando com a gente, tem mais recado, tem ouvinte, sintonia mandando, boa tarde por aqui.
2: Boa tarde, galera da Rádio Sintonia, aqui é a Raquel Mafracã, mas eu falo aqui do bairro Seminário e eu quero participar de todos os sorteios. Uma boa tarde a todos.
0: Valeu, valeu, boa tarde então. Também a Cailane mandou um recadão especial, a Cailane aqui tá participando com a gente nessa tarde aqui da programação da Sintonia, também tá concorrendo aí aos prêmios. Sorteio hoje é de vale costelaço, a gente sempre falava assim, mas a sopa, olha a sopa, olha a sopa, olha a sopa, agora mudou, ô Johnny. Agora é costelaço, rapaz, eu quero saber, é dia de, como eu já falei antes, é dia de engraxar o bigode, é dia de aproveitar coisa boa, fala pra gente essa novidade então, a partir de hoje no CT, campeão, boa tarde.
3: Boa tarde, tudo bem, Josué?
0: Tudo certo.
3: Posso dar um boa tarde aqui pro Zé do Fermino, tá te mandando um abraço.
0: Opa.
3: Zé do Fermino, ele disse que o Josué era muito bom lá em Loberto, mas era no dominó.
0: É, isso.
3: Ele bom, fazia gol de, mandou mensagem, até te mandei as mensagens.
0: É.
3: Um abraço a todos os ouvintes, né? E você falou muito bem, hoje é o nosso costelaço, é o primeiro dia, vai ter bingo lá de R$500 em dinheiro, né? Pessoal,
0: ah, é?
3: O nosso costelaço, a gente vai fazer risotos lá também, porque o pessoal às vezes, ah, o que que vai ter de
0: pois
3: acompanhamento,
0: é,
3: né?
0: Isso,
3: o que que vai, o pessoal tá em casa, às vezes quer saber. Inclusive, Josué, a gente vai fazer lá os 4, 5 tipos de sopas, por quê? Porque tem aquele pessoal que tá meio desinformado ainda, que acha que ainda tem, então
0: é
3: a gente
0: sopa, né?
3: Vai ter, mas a gente vai estar com vários tipos de costela, que eu vi as costelas lá, estão começando já a preparar, já estão botando fogo, pra te ter uma ideia. Já tem que ir, né? 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
0: Já é 4:15?
3: É, 4:15? 4 horas já vai, porque 7 horas já começa a servir, né? Já tá no fogo lá as costelas, o Mauro, todo o pessoal lá tá já arrumando. Além das costelas, dei

0: risotos de carne seca, de camarão, tem risotos de vários tipos de risotos e vários tipos de massas. E também, Josué, a gente vai fazer muito acompanhamento, aquela polenta frita, aquele bolinho de costela, a gente vai ter vários tipo petiscos, tipo, sabe aqueles petiscos? A gente vai ter também vários tipos de petiscos e muita salada e muita comida boa, aquela maionese também, porque a maionese com uma costelinha vai bem, né?
1: Vai bem, vai bem.
0: Maionese bem, né? Uhum. E as costelas vai ser sensacional, pois uma costela mais linda que o outro.
1: E se tiver salada, tá bom, Leila?
0: Doce, vai ficar bom e o negócio vai ficar maravilhoso. Então, e ainda o bingo de R$500. E eu sempre gosto de falar, Josué, por quê? 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
0: Já, e é R$500 em dinheiro.
1: É coisa boa.
0: Então, o pessoal tá convidado, gente, vai ser, a gente tá preparando com muito carinho, o pessoal tá procurando aí, participando aí, tá?
1: Bastante
0: muita
1: mesmo.
0: Gente mandando mensagem que quer participar do nosso costelaço hoje, então todo mundo que tá ouvindo aí, gente, é nosso convidado especial para participar do nosso costelaço hoje no restaurante CT Leonas. 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
0: Posso mandar um abraço?
1: Vou mandar um abraço.
0: Pessoal de Imbuia, minha terra natal, hoje, né, Josué, pessoal de Imbuia, 64 anos, anos, eu tive minha infância lá e eu tenho muitos amigos lá na Imbuia, né, a gente tem familiares lá e a gente sempre teve, eu nasci lá e a gente gosta muito daquela cidade, então queria desejar a todos os imbuienses aí parabéns pelo seu dia, hoje é feriado lá, né, eu ouvi que a Rádio Sintonia tava na parte da manhã lá, né, então parabéns a todos os imbuienses e você aí, ó, que da Imbuia, que hoje tá de folga, tá descansando, tá no sofá, vem de noite aqui pro CT de Onas comemorar com a gente, já comemoramos o aniversário da Imbuia já, porque eu sou imbuiense mesmo, já temos que, né, já temos que comemorar.
1: Já comemoramos.
0: Tá bom, gente, até a noite.
1: Valeu, esse é o Dionísio conversando com a gente aqui na nossa Sintonia 3:46. Ó, por exemplo, quem participa com a gente manda recadão aqui especial. É Karine Fernandes da Silva do Braço Pinimbol tá participando. É também o alôzão especial aqui, Rosane Erart Israel da Bela Vista, aquele abraço. É Linda Cibre Montebeller Horst do Alto Rio Novo também. Sejam bem-vindos à programação da Sintonia.
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1: O Diogo tá voltando pra trazer mais dica no rádio. Alô, Diogão.
4: Josué Egra, retornando na tarde desta quinta na programação Sintonia, trazendo dicas de economia, falando de saúde. 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
1: Valeu, Diogo. Faltando agora 13 minutos para as 4 da tarde. Deixa eu falar com você, motorista. 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
0: Bora em sintonia. 3h54, boa tarde. Lúcia Cyber de Jesus, aqui no bairro Nossa Senhora de Fátima, tá ligadinha com a gente, concorrendo aos prêmios. Margarida Cachoeira do Rio das Pacas também. Ainda Olinda Meyer Schwambach de Petrolândia é participando aqui do sorteio também. O Fabrício Sebold de Alto Rio Novo, ótima tarde, o Marcelo Becker tá ligadinho na sintonia, tá participando do sorteio por aqui, vem com tudo na melhor programação da sintonia, vamos que vamos, trazendo mais sucesso, tem mais música com corpo e alma e traia véia. São três vícios, escuta com a gente.
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0: É na sintonia os três vícios. Traia Véia com Corpo e Alma por aqui. Recadão, alô, Nório, boa tarde.
1: Boa tarde, meu José, o Nório Costa aqui do bairro Vila Nova, Rua Lagoa Vermelha.
0: Beleza?
1: Ó, a música do Eduardo Costa aí, oferecer proteção na sintonia e participar aí do sorteio dos brindes.
0: Beleza, valeu, abraço. Alô, Carlos Eduardo Stipe da Bela Vista, participando.

0: com a gente também do sorteio por aqui. Valeu, Carlos, aquele abraço. Boa tarde.
1: Boa tarde, sintonia. É participar do sorteio dos brindes do programa Arthur Nikita, do Rio Antinha.
0: Valeu, Petrolândia. Arthur. Valeu, Arthur, aquele abraço. Tá participando também o Wilson Schwamba, que tá Petrolândia, participa com a gente. Sejam bem-vindos. Não mexe nas minhas gavetas. Danilo e Davi, na sequência notícias. Já já a gente tá de volta com a programação do nosso Comando Sintonia. Bora, bora, bora. 2 para as 4.

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2: O avanço do El Niño e os possíveis impactos sobre a agricultura foram tema de um seminário realizado em Alfredo Wagner. O encontro reuniu produtores, EPAGRE, prefeitura e sindicato para discutir clima, sustentabilidade e planejamento das próximas safras. Segundo o meteorologista da EPAGRE Ciram, Marcelo Martins, anos de El Niño podem trazer volumes maiores de chuva para Santa Catarina, além de aumentar o risco de temporais, granizo, ventania, enxurradas e enchentes. Em Alfredo Wagner, a preocupação é principalmente com as lavouras de cebola e fumo. A orientação aos agricultores é acompanhar as previsões e usar as informações meteorológicas no planejamento da produção, buscando reduzir possíveis prejuízos.
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1: É o nosso Comando Sintonia, tarde de quinta-feira. A gente antes por aqui, tem meio carrancudo aqui em Ituporanga. Aquela impressão que vai chover, mas não tá chovendo. Ah, rapaz, vamos esperar pra ver no que acontece, né? 16:05, 4:05 da tarde. Vem com tudo com Felipe Rodrigo. E a saudade bute.

0: Diogo, tá contigo.
1: Josué Egger, repórter da economia na líder de audiência na tarde desta quinta, no clima do Liquida Ituporanga, vem que é barato, e a Paula já me disse, eu quero falar bastante hoje na programação da Sintonia. Paula, tá contigo então, boa tarde.
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0: Bora em sintonia às 4 horas e 10 minutos. Jennifer e Stephanie.

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1: 4:12.
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1: Bora na sintonia do... Duas não, né? Vamos lá, acabar o canto, é que eu gosto de trabalhar. Pensei que era duas da tarde, só ainda fica mais tempo. 4h19, hora de trazer informações do esporte. Eronildo tá de volta pra Quero.
2: Vamos conversar aqui com o nosso amigo, o secretário Edésio Bill, que tá feliz da vida também com a vitória do Corinthians.
1: Pate.
2: É.
1: Mas vale convidar.
2: É uma vitória, jogar não, fora vitória. De casa, né? Contra os argentinos ainda é vitória, meu garoto.
1: É vitória.
2: E começa sábado, então, a bodas de prata aí do Campeonato da Integração Rural, aí. Desses 25, eu já acompanhei umas 35. E o Josué, umas 20, mais ou menos, né, Josué? Dos 25 aí, umas 20, o Diogo e o Josué já estamos na peleia aí, né? E começa lá nas Três Barras. Boa tarde, Edésio.
1: Boa tarde, Iro. Boa tarde, Josué, ouvinte da sintonia. Pois é, bodas de prata, né? É isso?
2: Isso.
1: 25ª edição da Integração Rural. Primeira comunidade a receber realmente as Três Barras aí. Então, a gente está muito contente, muito feliz em estar fazendo esse campeonato que é tão tradicional aqui em Tuporanga, né? Para estar levando entretenimento também, o esporte aí para as comunidades do interior, como já foi feito por muitos anos. Então, a gente só está dando continuidade, que faz parte do nosso trabalho, né?
2: Na chave do categoria livre aí, teremos quantas equipes, Edésio?
1: Deu 14, se eu não me engano. Eu acho que foi 14, deu 14 equipes, então vão ter duas chaves com quatro equipes e duas chaves com três, né? E no feminino, então, a gente deu quatro equipes, igual o outro ano, é tradicional já, Poranga é o Integração Rural, ter quatro equipes. Bom, né, cara, que como a gente tem essa novidade agora aí, nosso campeonato de premiado do primeiro ao quarto, então a mulherada aí já tá pelo menos garantindo 250 pila ali, tá olhando 250 pila aí, pô, já dá pra tomar uma geladinha, opa, né? Então já vai valer a pena.
2: E começa então no sábado lá nas Três Barras, rodada, começa que horário lá?
1: Cara, às 14h.
2: 14h, primeiro jogo.
1: 14h, primeiro jogo. Então, pelo que eu lembro de cabeça, não tô com a minha tabela aqui na mão,
2: mas
1: não sei se tu tá ali. 14h, se tu vê que eu tô errando aqui, tu já vai me corrigir, né?
2: Já trouxe a colinha pra ti.
1: É, categoria ginásio 3 Barras, não, começa um pouquinho mais tarde, 3h30 aqui, ó.
2: Tá bom?
1: Não, tá bom, mas tá bom, 14h vai mais cedo pra prestigiar a comunidade, tomar uma gelada, né, José? Vamos mais cedo lá um pouquinho. Aproveitar que nós estamos aqui já em conversa, já olhei vocês dois, tô vendo o Diogo Maciel lá. Ô Ana, veja bem, vamos transmitir pelo menos as finais aí lá na sintonia, lá com a sintonia, nossa sintonia sempre na nossa parceira.
2: O não ele já tem, né, Josué?
1: O não já tem. Mas eu sei que a Ana vai ser parceira. O ano passado só faltou o convite, eu acho. A gente convidar, a gente pedir. Até foi uma falha nossa. Então esse ano eu tô aproveitando ao vivo aqui
2: em rede nacional.
1: Ô Ana, veja bem, vamos levar transmitir pelo menos, de repente, o terceiro e quarto e o primeiro. Aquele último dia ali, pelo menos. Levar a sintonia lá, levar esse trio aí, Parada Dura, Herô, Diogo e Josué, que são os caras aí do Alto Vale na narração. Pra nós fazer um jeito legal lá, cara. Legal.
2: Então, Três Barras é a primeira parada da rodada.
1: Então a gente vai fazer um formato diferente por conta do próprio Euninho, a gente não sabe como é que vai ser, né? Essa chuvarada e tal. Então a gente vai fazer, o pessoal que tá vindo em casa, gosta de assistir um futebolzinho dia de semana, às vezes não tem nada pra fazer. Quarta e sexta, todas as quartas e sextas à noite no Henrique Rolitz, vai ter rodada, e sábado nas comunidades. Então, agora, sábado agora nas Três Barras e já na quarta-feira da semana que vem, a partir das 19h30 no Henrique Rolitz, e na sexta-feira também. Daí já no sábado já tem rodada de novo, a gente vai ver. Eu vai acho, pelo que se eu não me engano, é Rio do Norte, se eu não me engano.
2: Rio do Norte.
1: É, mas eu não vou bater o martelo porque eles estavam definindo isso de hoje até amanhã ainda.
2: Sim.
1: Tá? Mas é isso aí.
2: Sábado, Três Barras, partir das 15h30.
1: Justamente.
2: Dois jogos feminino e o restante
1: tudo
2: categoria livre.
1: Categoria livre. É, esse ano não teve

0: veterano, mas também geralmente tinha quatro times, né? O pessoal acho que tá muito envolvido com outras coisas, não puderam participar esse ano, então ficou só com o livre masculino e o feminino.
1: Agradecer a tua vinda aqui e reforçar o convite, então, para começar a 25ª edição lá em Três Barras, no próximo sábado, dia 12 de setembro.
0: Eu que agradeço aí o convite, pessoal das Três Barras ali da região, né? E mais uma vez, né, Herô, muito obrigado. Herô sempre nosso parceiro, onde vê, vem entrevistar, vem perguntar.

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1: É, minha gente, são 5 horas da tarde, com 25 minutos, e você continua participando da melhor de três. Alana Tavares é a 1, Coração Vagabundo, César e César é a 2, Perdi Você, Humberto e Ronaldo, Romance com Jorge Matheus é a terceira. Estamos dando aqui um vale compras de R$200 do Deonas Esportes, que está no Liquido Ituporanga, e mais 2 almoços do CT para semana que vem.
2: Coisa
1: onde
2: boa.
1: Onde você escolhe o dia. Pessoal, tá participando, e a palavra chave é
2: Costelaço.
1: Vamos lá.
3: Boa tarde, aqui é o Flávio, aqui da Vila Nova. A melhor de três é a 2, e a palavra-chave é costelaço.
1: Isso.
2: E sim, ó. O Maicon José Schlickmann, de Agronômica, mandou aqui palavra-chave costelaço, música 3. Também Ana Paula Marques, de Tuporanga, música 3, costelaço. Também, quem mais com a gente? Daniela Long, em Coqueiral e Tuporanga, melhor de 3 é a 2, palavra-chave costelaço. Também, boa tarde aqui pros amigos. Pro Maicon José Fronza, Rio Batalha, ele escolheu a música 3, palavra-chave costelaço.
1: É isso aí. Falar em costelaço. Não tá com fome, não?
2: Ah, eu tô.
1: De comer uma coca com pão. Esse coisa de festa, assim.
2: Aham, ainda mais que eu vi stories da rádio.
1: Meu, eu vi os stories da rádio.
2: Eles estiveram ali no seminário, rapaz.
1: Tá água na boca.
2: Você viu?
1: Você viu?
2: Rapaz.
1: Tá funcionando já a padaria da festa seminário.
2: Coisa boa, hein? Vou agora, passar ali depois.
1: Que festão.
2: Festão,
1: começa,
2: né?
1: Hoje com o trido já.
2: Ah, é?
1: É?
2: Já tem missa hoje.
1: Hoje tem missa.
2: Boa.
1: Vai até domingo a missa.
2: Top demais.
1: Tá bom? Tu tinha que ir todo dia. Vocês dois estão rindo porque vocês também têm que sabia. Meus queridos amigos, o Pete e o Rodrigão. Rodrigão é o nosso coordenador dos festeiros da nossa festa seminário São Francisco de Assis. Meu querido Pete da Badesh é mais uma vez um colaborador da festa do seminário, entusiasta do seminário São Francisco de Assis. Diga-se de passagem que fez até a doação de um boi para a festa do seminário, e o Pete me mostrou ali o nudes.
2: Do quê?
1: Do boi. Do boi.
2: Ah, tá, do boi.
1: O boi tá peladinho, penduradinho.
2: Rapaz,
1: na câmera fria para ser feito com churrasco.
2: Hein?
1: É.
2: Tá boa.
1: Meu querido Rodrigão, começa hoje, e sempre tem que começar com uma padaria que é espetacular, né, amigo? Boa tarde.
4: Boa tarde, João Sérgio. Boa tarde a todos os ouvintes da Rádio Sintonia. Felizmente, precisamos mais uma vez agradecer a Rádio Sintonia, a todos os voluntários e festeiros, o comércio. Temos voluntários de praticamente todas as comunidades aqui de Tuporanga.
1: E fora de Tuporanga.
4: E fora de Tuporanga. E começamos muito bem. Começamos muito bem. A padaria está a todo vapor, a todo vapor. As mulheres estão tendo uma resiliência no primeiro dia fenomenal para conseguir atender todo o público que está acolhendo. Por isso a nossa singela gratidão. O quanto que o pessoal contribui com o Seminário São Francisco de Assis. Então começamos sim com o pé direito. E quem quiser saborear as delícias da padaria da festa, estão todos convidados. Mas eu queria também agradecer aqui a Madesh Madeiras, representada pelo PIT, que ontem ele realmente me deixou emocionado pelo que ele está fazendo pela edição da festa de 2026. Eu queria que ele contasse um pouco do que a Madesh está contribuindo com o seminário.
1: A Madesh é uma parceira não só da festa seminário, da festa da Igreja Matriz, das festas de comunidade, lá da região de Cima da Serra. Né? O Pete tem um parceiro lá, de uma amizade sem tamanho, que é o Caule. Do Pete subiu o morro para ir lá ajudar, e quando precisa ele desce para vir ajudar aqui. Tudo na vida. Não é feito só do dinheiro, é feito de amizade, né? A amizade vale muito mais de que o dinheiro em si, né, meu querido Pete? Boa tarde, que bom poder te receber.
5: Boa tarde, João, boa tarde a vocês todos aí, Rodrigão, né, aos ouvintes da sintonia. É isso aí, João. O Rodrigão falou tudo, a gente é

0: sempre ajudando, né? Graças a Deus a Madeche toda a vida vai bem, né? É, eu gosto de ajudar, eu sempre gostei de ajudar. E a gente está participando aí com uma, com um boizinho não, né?
1: Um boizinho, um boizinho de 709 quilos.
2: Pois é.
0: Né? É, a,
2: é modesto ele, é boizinho, né?
1: É muita humildade, é muito humildade.
2: Um boizão daquele tamanho que é isso.
0: Então a gente eu conversei com o Wilson, o Caule lá, o Vinícius, o Felipe, são muito parceiros da gente.
2: Um abraço lá pra eles.
0: É, isso mesmo, João. E eles ainda sábado temperar essa carne, né? E a gente toda vida eu tive um, o João, eu tive uma, o Rodrigão, assim, eu tive um, uma pessoa parceira minha que era lá do Cambará, que era o seu Gustavo Viggers, uhum. Sabe? É, ele parava pra conversar com a gente e ele explicava. É, eu era piazão já, começando com o pai no açougue, eu ia com o pai e depois deu aquela sequência, eu comecei com o açougue e o que aconteceu? O senhor Gustavo toda a vida sem pide, a carne melhor que tem essa de pasto. Essa de aqui no campo, aqui.
2: Da pastagem.
0: Da pastagem. Não, não, até do campo nativo, sabe? Então ela tem uma outra qualidade, ela tem uma outro sabor, sabe, João? E essa aí, ó, tem a gordura que vai ter, sabe? E a carne tem que ser gorda. E é aquela coisa, né, João? Aí a gente aprende muita coisa, o cortes novo. Né, da carne, eu aprendi na internet muitas coisas diferentes, uhum. Sabe? Uhum. É, eu até mostrei pro Rodrigão a nossa carne, que eu vi os caras trabalhar lá na Goa Vermelha, que é a capital nacional do churrasco. Eu quero ter o prazer de ir lá nessa festa, eu quero ir lá. E o corte da carne deles.
2: Leva nós juntos, né?
1: Com certeza.
0: E o corte da carne deles é uma obra de arte. Eles falam bem assim, é uma obra de arte, sabe? Então, só que lá eles fazem no sal. A gente vai fazer diferente. A gente vai fazer esse corte, que é uma obra de arte, que é uma coisa diferenciada, sabe? E com o tempero do Cambará.
2: É.
0: Sabe? É o tempero de lá. É diferenciado.
2: Lá do Luiz, lá do Wilson, Carl, lá é desumano.
0: É desumano, né? Então, a gente escolheu a raiz pela raça, né, Rodrigão? A gente escolheu lá, fui lá escolher pela raça, pela qualidade, pela camada de gordura, que tem que ter aquela camada de gordura, porque senão também, nem que tu tem que deixar a gordura de lado, mas tem que comer a carne, que a carne é saborosa.
2: Lá em casa é assim, a mulher pega, ela tira a gordurinha e já puf pro meu prato. Sabe, eu de boa gordura. Uhum. Ô, Rodrigo, e um diferencial, né? Preço da carne, de fato, é um preço que será praticado, que não é praticado em festa nenhuma, né? É uma forma de trazer o público para almoçar na festa seminária, né?
1: Ô, João Sérgio, eu acho que são quatro pontos fundamentais. Primeiro, a qualidade. Segundo, o tempero. Realmente, qualidade, e quando ainda associada a um tempero, temos mais um diferencial. Terceiro ponto, preço. Preço. Vamos fazer um preço muito acessível. Pite, um espeto na casa de 2,8 kg de carne. Nós vamos vender essa carne assada a R$120 o espeto no domingo. Então esse é o terceiro ponto. Qual é o quarto? O quarto ponto, nós queremos sim convidar toda a comunidade, toda a região do Alto Vale Itajaí, todo aquele pessoal de cima da serra que também está contribuindo muito com o seminário para fazer uma grande festa. Por isso estamos também fazendo esse preço acessível, até oriundo pelo um patrocínio da Madeste Madeiras. Então também temos a nossa obrigação de acolher melhor a comunidade num preço mais justo.
2: Bacana. Eu só queria ficar aqui batendo papo a tarde inteira com vocês. É, vamos ter muitas oportunidades até domingo ainda, uhum, de conversar no rádio. Só tenho a agradecer, meu querido Pete, por ter vindo aqui. Rodrigão, tenho certeza que a festa é sucesso. A gente sabe quando vai dar certo, quando existe um envolvimento da comunidade. Quando a comunidade se envolve, não tem por que dar errado.
0: Ô, João, eu quero mais uma coisa que o Rodrigão esqueceu de falar, né, Rodrigão? Hoje tem filé.
2: Opa, opa.
0: Hoje tem um filé. Aquele filé de

0: festa.
1: Mas já é do teu boi, não?
0: Não, não, não.
1: Teu boi é só
0: não,
1: pra,
0: não, aquele é só pra domingo.
1: Só pra,
0: só pra domingo.
1: Agora, eu vou fazer, vou dizer uma coisa aqui pro ouvinte aqui do nosso Estúdio S. Dois ouvintes com seus familiares vão ter o privilégio de experimentar essa carne que nós estamos falando.
0: De graça.
1: Amanhã nós vamos dar dois espetos aqui no programa.
0: Opa!
1: Tá?
0: Boa.
1: Duas famílias, não sei de que canto que vai ser, porque é sorteio, pode ser de agronômica, pode ser.
0: Isso, né,
1: de tudo quanto é canto que participa com a gente. Dois espetos amanhã. Então fica de baixo.
0: Todo mundo
1: 5 horas da tarde.
0: Ligado na sintonia.
1: Vai ser de chacoalhar, ó.
0: Debulhar aqui amanhã.
1: O computador aí.
0: Ô, João, a gente só tem que agradecer, né, João? Sabe que a gente toda a vida que a gente precisa da Rádio Sintonia, que precisa do João Sérgio, né? A gente sempre tá bem recebido. E o Rodrigão também, se ele tem mais alguma coisa para falar aí no finalzinho, não tem mais nada, Rodrigão? Não esqueceu de nada?
2: Eu só quero mais uma vez pedir a contribuição pela presença de todas as pessoas que já contribuíram agora para fazer a nossa festa realmente ser mais brilhante ainda. Participem presencialmente da nossa festa do Seminário São Francisco de Assis.
1: E é um festão, gente. Vai ter, o Rodrigo falando, exposição de animais ali, coisa de primeira.
0: De carros antigos.
1: Carros
0: também.
1: Antigos.
0: Ô, João, eu
1: vai ter exposição dos antigos.
0: Isso,
1: eu vou estar
0: vai
1: lá.
0: Tá lá também. Ô, João, eu fiquei de bobeira, João. Mais uma palavrinha, ligeirinho. Eu fiquei de bobeira, o Rodrigão agora me mostrou o vídeo das prendas que ele ganhou lá em cima no Cambará.
1: Falei, oh,
0: tudo, coisinha, sabe?
1: De primeira.
0: É o Aberdeen Angus, eu vi bastante Aberdeen Angus ali, cara, e o Aberdeen Angus hoje é o gado do momento, né?
1: A raça do momento. Pra tu ver que então, a coisa mudou, né? Pedi até testava o Jersey do Garrão Cagado.
0: Aí eu não mandei sim.
1: Jersey do Garrão Cagado.
0: Já via com o amarelão?
1: Já mudou a coisa.
2: Não, além de todos esses animais de prendas que são maravilhosos, claro, vão ter quatro cabanhas renomadas expondo
0: isso mesmo.
2: Genética.
1: É, isso aí que eu queria falar, porque eu não entendo nesse negócio. Ontem ele falou bonito de cabanhas.
0: É, né? Ele usa o termo técnico.
1: A única coisa que eu entendo é cabana pra ir pescar.
2: É boa também.
1: Um abraço pra vocês.
0: Amanhã, e tem valia, a gente volta já.
1: Conversa do Voz sobre festa final.
0: Show! Beleza?
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1: Agora, 20 minutos faltando para as 6 da tarde, é hora de ouvir a Sayara direto do posto Machadinho. 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
5: O cara é muito bom, né?
1: É um
5: troglodita.
1: Troglodita. Troglodita, você fala a língua. Até árabe.
5: Até árabe também. Tá certo, então.
1: Ô, queridão.
5: Oi.
1: Vamos tocar música ou vamos mandar um abraço?
5: Mandar uns abraços aqui, ó, pro Maicon Sassi de Aurora, ele escolheu o número 2, mandou a palavra-chave Costelaço. Também a Ângela Aparecida Karkovski, do Braço Perimbó. Ela escolheu o melhor de 3, a número 2, e a palavra-chave Costelaço. O Alexandre Fernandes, Santo Antônio, palavra-chave Costelaço, a melhor de 3 é a 2. Tiago Matheus da Silva, do Santo Antônio, Costelaço, música 3. Também com a gente, Ana Clara Schork Heinz, do bairro Santo Antônio, melhor de 3 é a 3, Costelaço.

0: Sul. Quem mais com a gente? A Maria da Glória Franzen, de Vidal Ramos, a melhor de três é a três, Costelaço.
1: Tá bem.
0: E o ouvinte pode continuar participando com a gente no WhatsApp, no 479-9192-0947. Escolher a melhor de três. E
1: a palavra-chave.
0: Palavra-chave é Costelaço.
1: Eu lembrei da Carcopes, que é ali que tu falou?
0: É.
1: É, eu lembrei do Corcasque aqui dentro do Corcasque. Mas, mate, quem é emagrecer? Tome Corcasque. Gordo que deu um porco.
0: Querendo dar discurso.
1: Dar discurso.
0: Ah, me respeita.
1: Ai. Muito bem, meu povo. 5h45, já tem previsão do tempo aqui no nosso Estúdio S.
0: Agora tem Marília Mendonça, passa mal.

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6: 5:49. 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

0: 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E nós vamos a São Joaquim, a Clima Terra, com Ronaldo Coutinho, para sabermos hoje. Tinha previsão para chover consideravelmente, né? Durante
1: forte,
0: o dia, graças a Deus, não choveu, pelo menos aqui na nossa região, né? Mas em compensação, durante a noite de ontem, madrugada de hoje,
1: deu umas trovadinhas,
0: pra quem ficou acordado. Eu não vi nada.
1: Bastante.
0: Eu
1: não vi. Você não viu nada, João Sérgio?
0: Não vi nada, não.
2: Eu acompanhei o começo, mas o desenvolvimento, não.
0: Eu nem o começo, nem o meio, nem o fim. Meu querido Ronaldo Coutinho, tempo, boa noite.
3: Boa noite. O tempo segue no geral com chuva forte em alguns momentos e pode ter uma chuva bem mais intensa também nessa sexta-feira. Não dá para descartar algum transtorno na região em relação a morros e rios na área. Então tem que ficar bem atento. Ainda poderemos ter bastante chuva de hoje para amanhã. Já no sábado, pouca chance, fresquinho, agradável à tarde. Domingo, mais para nublado, alguma chance de chuva ou garoa, podendo falhar. E na segunda também, fica mais frio no domingo e segunda. Provável melhor a partir de terça ou quarta. Da Climaterra, Ronaldo Coutinho.
0: Tá bom, falou o Ronaldo aí. Acho que ele tá com azia.
1: É que ele comeu fritura hoje, ele
0: comeu os bolinhos de banana da Marlboro.
1: Só pode que tá, olha. Continho tem que cuidar, rapaz.
0: Ele tem que tomar o patapazol.
1: Exatamente, senão fica assim mesmo.
0: É verdade. Daqui a pouco tem deu melhor. Né? Já tá tudo as mais alinhado.
1: Isso aí, o Josué já deixou aqui as informações com a gente. Já ele volta aqui. Menino, é muito trabalhador.
0: Não,
1: né?
0: Muito trabalhador.
1: Aí daqui a pouco ele volta.
0: Hoje tem Flamengo, né?
1: Tem Flamengo? Não sei, não acompanho muito esse time aí. Não.
0: Não acompanho as grandes equipes. Só que ele tem o Vasco.
1: Me respeita.
0: Ele tem o Vasco aleijado.
1: Eu não entendo o time, cara.
0: O negócio é o seguinte, porque ali no seminário vai ter o telão, pessoal, assistir o jogo.
1: Ah, verdade, isso aí mesmo.
0: Não sei nem que hora que é e nem com que ele joga, mas que é pela Libertadores,
1: vamos,
0: né?
1: Descobrir aqui já.
0: Ali no seminário vai ter um telão pra galera assistir o jogo do Flamengo, vai ter um filé hoje de noite lá, então pode ir lá.
1: Vai ter um telão lá, 9:30 da noite, Independente e Flamengo.
0: 9:30 da noite já tô dormindo. O
1: Flamengo se tá lasca. Bem independente, já, né?
0: Bem independente, vou tá dormindo 9:30 da noite, rapaz.
1: Tem música boa?
0: Tá bom.
1: Já tem informações com o Josué Eger.

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5: Deu B.O. no ar e Josué Eger hoje traz as informações de destaque da segurança pública em toda a grande região. Josué, bom fim de tarde para você, bom início de noite, meu amigo.
6: Um ótimo fim de tarde a todos, chegando com as informações que marcaram o meio policial, então, trazendo aqui um destaque que vem aqui ainda do Vale do Itajaí, mas que chama atenção porque um homem de 44 anos foi preso após atropelar uma criança de 7 anos de idade e um homem de 55 anos que atravessavam na faixa de pedestres. Isso foi no bairro Bela Vista, em Gaspar, né? O condutor não prestou atendimento no local, ainda fugiu. A polícia localizou depois o veículo, né, por meio do sistema de vídeo e ele confessou então que havia cometido esse crime de trânsito, né? As vítimas foram levadas ao hospital e o homem para a delegacia. Também destaque por aqui, a Polícia Rodoviária Federal abriu uma investigação para um possível terceiro veículo envolvido num acidente gravíssimo na Serra São Miguel em Ibirama. Esse acidente foi no início da semana e o Carmelindo Bedim, de 72 anos, acabou perdendo a vida, né? O acidente envolveu um Gol e um Chevrolet Onix da Secretaria de Saúde de Seara, né? O Carmelino estava no veículo da Secretaria de Saúde. Outras pessoas ficaram feridas, incluindo o filho do idoso, o motorista de serviço público e uma passageira do Gol, que foram encaminhados ao hospital em estado grave. E agora a polícia investiga se há ainda mais um terceiro veículo envolvido que acabou fugindo do local. E trazer como destaque aqui também, hoje, um trabalhador ficou ferido após sofrer um acidente de trabalho em uma empresa às margens da BR-470, lá na Serra São Miguel, em Ibirama, né? Por volta das 7 horas da manhã, já cedinho, essa ocorrência. E, de acordo com os bombeiros, uma viga de concreto caiu sobre a perna do funcionário, provocando um corte profundo e muita perda de sangue, né? Recebeu o primeiro atendimento no local e depois foi encaminhado pelo SAMU até o hospital Dr. Valdomiro Culaute, em Ibirama, para receber o atendimento médico. E o destaque das últimas horas vem para, inclusive, um vídeo que está lá nas redes sociais da Sintonia, no Instagram da Sintonia e do Sintonia Notícias, por uma tentativa de furto no centro de Ituporanga, no início da madrugada, né? O proprietário da loja Conecta Eletrônicos aqui no centro da cidade entrou em contato conosco, inclusive nessa manhã, para informar que no início da madrugada tentaram arrombar o estabelecimento. Dois rapazes estavam passando ali pela Presidente Nereu e arremessaram um tijolo contra a parede da loja, né? Eles acabaram não tendo êxito, não levaram nada, mas fica o registro da tentativa, né? As informações de populares que nós também tivemos aí é possível vandalismo nos banheiros ali da Praça Frei Gabriel também, que podem ou não estar ligados aí aos mesmos suspeitos, né? E

0: também outros ouvintes da sintonia, outras pessoas que acabaram vendo o vídeo nessa tarde, entraram em contato com a emissora para relatar aí outras tentativas de furto em estabelecimento. A polícia trabalha para tentar a identificação, populares também auxiliam, passando informações para a polícia para tentar chegar aí a esses dois da tentativa de furto. E fica o alerta também da polícia, fica o alerta a todos aí para ficarem atentos a qualquer movimentação estranha, acionar a Polícia Militar pelo 190 ou a Polícia Civil pelo 181. São algumas das informações de polícia para a sintonia. Josué Ecker.
1: Tá certo, Josué. Obrigado pelas informações aqui no rádio. Você ouvinte também pode ficar bem informado acessando o nosso portal de notícias, o sintonia.fm.br. Lá você também tem mais informações e também no nosso Instagram de notícias, o @sintonia.notícias. 6:10, você ouvinte pode continuar participando com a gente da melhor de três, valendo hoje um vale compra de R$200 no Deonas Esportes, aqui de Tuporanga, e também dois almoços pro CT Deonas pra semana que vem. Opção 1, Alana Tavares, Coração Vagabundo. 2, César e César, Eu Perdi Você. E 3, Humberto e Ronaldo, Romance. Você vota lá e a palavra-chave é costelaço, João Sérgio.
2: É isso aí, ó. E o meu querido Jean, como tem Flamengo hoje à noite, lá no CT, o Dionísio agora comprou um painel de LED.
1: Opa!
2: 7, 8 metros lá, coisa gigantesca. E a transmissão do jogo do Flamengo será nesse painel. Também. Quem for no Costelaço hoje à noite, pode assistir o jogo do Flamengo nesse painelzão de LED lá no CT também.
1: Coisa boa. 6:11, já já tem conversa aberta.
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3: 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Bom, e no Conversa Aberta de hoje, eu recebo a Daniela Costa, que é a mãe, o Carlos Ednei da Luz, que é o pai, e a Maitê da Luz, que é o bebezinho de 1 ano e 2 meses. 1 ano e 2 meses. Por que que eles estão aqui? Porque vai acontecer um bingo em prol da Maitê, com porco no tacho. Isso. Com milho verde, com pão de milho, que é uma coisa gostosa.
4: É bom demais, hein?
3: É muito
4: bom. Nossa senhora.
3: Isso vai acontecer.
4: Com queijinho.
3: Deus.
4: E mel, meu.
3: Ah, não, daqui a pouco já quer ter um ovo frito por cima.
4: Mas com certeza.
3: Pão de milho com ovo é bom.
4: Nossa, demais.
3: Aí é o seguinte, será feito no dia 19, agora de setembro, ao meio-dia, lá no Salão da Comunidade Rio Engano, em Alfredo Wagner. Essa tem ação entre amigos, vai ter o bingo, vai ter esse almoço, né? Que é um delicioso risoto e porco no tacho com pão de milho por R$25 por pessoa, e todo o dinheiro, tanto da ação entre amigos, quanto do bingo e do almoço, é para minha queridona Maitê da Luz. A Maitê, ela tem hidrocefalia, só tem uma parte do cérebro, né? E segundo os médicos, ela pode ficar, né, pro resto da vida sem movimentos e sem poder falar. Mas a mãe acredita que em Deus, que sempre tem algo maior, né? Do que exames, enfim.
4: É isso aí.
3: Né? E ela se alimenta por sonda, né? Deixa eu ver aqui o que o pai entregou aqui, ó. Dia 19, 10:30 da manhã vai ter, tem um evento completo aqui, né? Dia 19 de setembro, no Ginásio de Esportes lá de Rio Engano, às 10:30 tem celebração, que é a missa, né? Meio-dia almoço beneficente, cardápio risoto, porco no tacho, pão de milho e saladas. Olá. Por R$25. Vai ter o bingo, tem ação entre amigos. Minha querida mamãe Daniela Costa, nós conversávamos fora do ar aqui, meu Deus do céu, menina, que peleia pra ti, pro marido, desde a gestação, porque era uma gestação de risco, né?
5: Isso é.
3: Assim que a Maitê nasceu, ainda ficaram um tempão na UTI, menina. Boa noite.
5: Boa noite, João. A gente ficou no hospital do HU 1 mês e 15 dias.
3: Hospital Universitário.
5: Lá do HU de Florianópolis. Aí ela ficou desde o dia 26 até dia 9 de julho no HU. De dia 9 de julho ela foi transferida pro infantil. Lá no infantil foi feito um monte de exame nela de novo pra ver por onde que ia ser o dreno dela, que ela tem a DPV, né? Que é a válvula. Se ia ser por dentro ou por fora. Daí foi feito, agora ela tem o dreno por dentro, que é um caninho que passa por debaixo da pele e vai até no intestino dela. E graças a Deus, com a

0: fé que a gente tem e a fé dos familiares e amigos, ela tá aqui firme e forte com nós hoje. Ela tá com 1 ano e 2 meses.
1: Vocês chegaram a fazer o batizado dela lá no hospital universitário, porque os médicos diziam que não ia vingar.
0: Não.

0: justiça para que a justiça determine que o município dê o medicamento. O município tem que entrar contra o estado tem que entrar contra o governo federal. É uma peleia, né? Onde um atestado médico já teria toda a validade do mundo, sabe, essa judiaria que é feita, né? Com os pais que precisam de medicamento. É, tem vezes que vem, tem vezes que não vem.
1: Sim, tem vezes
0: aí
1: que
0: quando vem, graças a Deus, quando não vem, tem que desembolsar. E aí, por isso que precisamos do povo para ajudar a prestigiar esse almoço, dia 19, lá na Catuíra. É, lá em Rio Engano, né?
2: É.
0: Lá em Rio Engano, Alfredo Wagner. É, para ter um dinheirinho em caixa para poder custear as despesas dela, né, pai?
1: Sim. Sim. E também, em outro caso, ela também pode receber o auxílio, que é o Loas.
2: O Loas. Uh-huh.
1: Mas a primeira vez que a gente deu entrada no Loas, eles negaram.
2: Negaram.
1: Eles tiveram que entrar com pedido judicial para ela receber o Loas. Até hoje, por enquanto.
0: Agora, vou falar uma coisa, né? Esse nosso país aqui. É um dos países mais lindos e mais ricos que nós temos no mundo. Mas quando é essa cacaiada desses políticos roubar, desviar, como a gente vê diariamente aí, milhões e milhões de reais, é uma facilidade sem tamanho.
2: Isso.
0: Né? Se torna assim uma tranquilidade para fazer.
2: Uhum.
0: Agora, quando é para ajudar uma família, quando é para ajudar uma criança, no caso da Maitê, Cristo Deus amado.
3: Olha, uma burocracia.
0: É uma burocracia, sabe, nós estamos num ano de eleição aí. Pelo amor de Deus, povo, nós escolha quem verdadeiramente é comprometido.
3: Isso.
0: Sabe, chega de você vender o seu voto pra uma bosta, uma dentadura, aí nós ficamos se lascando aí 4, 8 anos, né? Então escolha bem quem você vai votar para não ter esse tipo de problema. Opa, e essa ação entre amigos? Eu sei que tem um monte de prêmio, mas ninguém nem quer saber dos prêmios, né? O povo quer ajudar, né? É isso?
1: Isto, a gente conta com o apoio de todo ele, que vai lá prestigiar o evento em prol a ela.
0: O que que tem na, 50 pila um bloco da ação entre amigos?
2: Isso.
0: Mas a pessoa que não pode comprar o bloco, compra um bilhetinho e já ajuda, né?
2: R$5 o bilhete ou R$50 o bloco fechado.
0: Uhum.
2: E ganha um bilhete de brinde.
0: E lá no bingão que vai ter lá no domingo, no sábado, dia 19. É sábado ou domingo?
2: É sábado.
0: Sábado, dia 19. O que que tem de prêmio lá pro povo ir lá jogar bingo?
2: Tem
1: 52 prêmios. Tudo que ninguém vai sair.
2: Fora o que
1: tudo
2: a gente coisa, ainda tá ganhando, né?
0: Aham.
2: Mas tem galão de óleo, tem pacote de veneno de remédio pra botar na cebola. Tem churrasqueira, tem caixa térmica, tem bastante vale-compra que a gente ganhou nas lojas lá de Alfredo.
0: Que bacana. E o pessoal ajuda vocês lá?
2: Graças a Deus a gente pode dizer que eles são bem...
0: Vocês moram lá em Rio Engano?
2: Isso, no Rio Engano.
0: O que vocês fazem lá? Eu sei que a mãe tem que viver 100% em função da Maitê e o pai.
1: Nós somos agricultores, nós plantamos cebola.
0: Agricultor. Terra de vocês, são arrendeiros?
2: Isso.
0: Terra de vocês?
1: Nossa.
0: Que coisa boa. Planta muitos hectares lá?
1: Só 3.
0: 3 hectares, Dá pra. Se der mais ou menos, dá bom, né?
2: Agora esse ano ele tá sozinho, né? Antes era eu e ele, agora ele tá sozinho, né? Que daí eu tenho que ficar cuidando da pequena, né?
0: A mãe tem que viver em função 100%, né? E é feita alguma viagem a Florianópolis lá no hospital universitário, né?
2: Bastante.
1: Até ontem nós tínhamos consulta com ela no infantil e mês que vem nós temos 4 consultas com ela.
2: Fora os outros meses que já tem.
0: E daí o pai tem que largar a lavoura.
1: Tem que ir pra levar ela.
0: Pra poder levar, tem que esperar, volta. De toda a sorte que o prefeito lá, o
2: Gilmar.
0: O Gilmar Sani, né, junto com o secretário municipal de saúde, que é o vice-prefeito, né?
2: É o Fábio
0: né?
2: Dorigon.
0: É o Fábio Dorigon, que estão dando uma mão legal pra vocês, né? Estão ajudando vocês.
2: Isso,
0: inclusive com um carro que leva só vocês para que a Maitê não precise ficar o dia todo lá.
2: Isso,
0: né? Então isso também já ajuda bastante, né?
2: Sim. E como ajuda?
0: Um grande abraço, muito obrigado.
2: Porque mesmo assim ainda ela faz o carro pequeno, ela já chega em casa cansadinha, cara.
0: Tá, jeito que não tem nada, já chega cansado, né? Como é que é o nome da
2: Ana
0: que,
2: Caroline.
0: A Ana Caroline, né? A gente que não tem nada, já chega cansado, né, Ana Caroline? Imagina a minha querida Maitezinha. Quero fazer aqui um pedido mais uma vez. Tem um WhatsApp que alguém possa entrar em contato, daqui a pouco a pessoa não quer ir lá almoçar, mas quer ajudar. Para comprar uma ação entre amigos, ou um Pix, daqui a pouco precisa fazer muito. Fala de uns 5 pila, de um 10 pila, tudo. Sim. Que vai entrando na conta vai ajudando, né?
2: Tem o

0: Meu WhatsApp é 048-999-23-3753.
1: Eu não entendi nada, repete.
0: 48-999-23-3753.
1: Que bacana, ó. Dia 19, meio-dia, já começa 10:30 da manhã, tem a missa, né? Aí meio-dia o almoço, que vai ser o risoto.
0: Risoto,
1: porco no tacho, pão de milho e salada. 25 pila.
0: Pode comer à vontade.
1: Pode encher o bucho lá. por 25 pila. E vai ajudar a encher a conta.
2: É isso
1: da
2: aí.
1: Da mãe ter que precisa de dinheiro, né, velho? Temos que ajudar ela. Papai e mamãe, obrigado por ter vindo aqui. Quero desejar a vocês sucesso nesse evento. E mais do que sucesso no evento, é que a Maritezinha tem assim, sabe, uma recuperação legal. E parabéns a vocês aí pela dedicação.
0: Obrigada,
1: a gente sabe,
0: João,
1: que não é fácil, né? Quem tem filho perfeito já é um problema para cuidar da piazada. Imagina uma criança que nem a Maritezinha, né, que depende 100% do pai e da mãe.
0: Isso
1: e não dá para deixar lá largada no berço, que daqui a pouco pode dar uma convulsão, pode vomitar, e tem que estar dando atenção 24 horas por dia. Então, parabéns a vocês pela dedicação, que Deus abençoe vocês de verdade e que Deus possa proteger bastante a Maitezinha. E conta sempre com a Rádio Sintonia, que é parceira de tudo quanto é tipo de situação que acontece na nossa região. Tá bom, pai e mãe?
0: A gente que agradece por ter abrindo esse espaço aqui pra gente, pra estar divulgando ela e pra estar ajudando ela.
2: E mostrando pro povo a força que ela tem pra viver.
1: Não, e ela fica dando uns gritinhos, né? Eu tava prestando atenção quando tu tava começando a fazer ali o comercial, não lembro de que empresa que é. Ela tava falando. Ela também dá uns parecer.
2: Claro,
1: né? Ela tá dizendo que é pra todo mundo ir lá comer.
2: É isso aí.
1: Se você não entende o que ela fala, eu entendo.
2: É isso aí.
1: E que é pra ajudar, pra dar dinheiro, que precisa de leite, e um monte de coisa. Remédio.
0: E diz assim pro João, e à tarde tem um bingo pra jogar também.
1: E aí, ó. Tá, e bingo não é só coisa de vem, não. Vai tudo lá pra ajudar a jogar. Tá dinheirinho pra bater.
2: Vai ser R$25 a cartela.
1: R$25 a cartela pra concorrer os prêmios tudo. Aí vai.
0: E tem mais de 50 prêmios.
1: Olha só, olha.
2: Coisa boa, né?
1: Vou botar aqui, dá um pila por prêmio.
2: Meu Deus do céu.
1: Aí,
2: é isso aí.
1: Obrigado, gente. Sucesso pra vocês. Amanhã.
0: João, também. Mandar um abraço pra minha família do Alto Limeiro, do Rio Engano. A minha mãe que deve estar lá escutando.
1: Como é que é o nome da mãe?
0: É a Zenita Berg e o Luiz Carlos Costa.
1: Ô, Zenita e Luiz, um abraço aí, meus queridos. Obrigado pelo carinho, pela companhia. Lá só dá a sintonia.
0: A mãe já levanta e o radinho já na tomada.
1: Coisa boa.
2: Coisa boa.
1: Coisa boa. Vai ser um grande evento e eu tenho certeza que a comunidade vai ajudar. Você que está nos ouvindo, se for passar pela SC350. Nas margens da SC ali, né?
0: É
2: do lado do asfalto.
1: Do lado do asfalto, para lá, não tem tempo pra almoçar, não tem problema. Para lá, dá uns 50. Né? Larga a mão, você manda de vaca. Amanhã tem mais conversa aberta, amanhã tem música com um artista que nunca vem aqui na rádio.
2: Nunca vem aqui?
1: Nunca vem.
2: Primeira vez?
1: Primeira vez.
2: Ah, fiquei curioso.
1: Amanhã.
2: Ah, quero saber.
1: Tá bom?
0: Até o João me deixou curioso agora.
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1: 20 minutos voltando para as 7 da noite desta quinta-feira. É hora de você curtir a melhor de três. O povo pediu, votou. E escolheu a terceira, meu querido.
2: O romance. É. Do Humberto e Ronaldo.
1: É quarta-feira, love.
2: Não, é quinta. Não, já é quinta.
1: Mas daí é quinta, que cheirinho de quarta.
2: Hoje eu acerto todo dia, tá?
1: É?
2: É.
1: Tô já.

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3: Olha, muito bem, são 18:48. Três informações rapidinhas aqui que a Polícia Militar acaba de nos passar. Nós tivemos no centro Poranga, às 7 horas da manhã de hoje, uma tentativa de furto. Durante a noite madrugada, noite de ontem, madrugada de hoje, um furto registrado na Estrada Geral Horácio Machado em Buia, lá na Estrada Geral Progresso em Buia, também furto durante a noite de ontem, madrugada de hoje. Todas as informações amanhã no Bom Dia Sintonia, tá bom? Meu querido Jean.
4: Sim.
3: Nós vamos fazer o quê?
4: Vamos divulgar os ganhadores de hoje dos nossos prêmios.
3: Se deram bem no programa.
4: Olha só, coisa boa.
3: Coisa boa.
4: Ó, vale compra de R$200 lá do Deonas Esportes. O Juliano Beltramini foi o ganhador contemplado.
3: Tem que passar aqui na rádio pra pegar o voo, chefe.
4: É, ó. Aí sim, João Sérgio, tá aprendendo.
3: Vai pegar o papelinho, desgraça.
4: E os almoços do CT pra semana que vem, o Antônio Joel Silva e também o Marcos Antônio Dias.
3: Tem que passar aqui na rádio pra pegar o papelinho.
4: Pegar o voucher. É isso aí.
3: É que nós dois é chique, daí nós estamos
4: lá. A gente reveza, né? É chiqueza.
3: É chiqueza.
4: É isso aí.
3: De doer os dedos. Feio.
4: Ô, João, amanhã tem...
3: Estúdio S musical.
4: Isso aí.
3: Amanhã tem dois espetos de carne assada na festa do Seminário São Francisco de Assis, carne pura.
4: Que delícia. Aí sim, hein?
3: Amanhã tem cantoria, artista que...

0: época pôs os pés aqui na rádio.
1: Ah, é? Já tô curioso pra saber quem é.
0: Amanhã.
1: Fechou? É nós.
0: É nós.
1: Aham.
0: Boa noite pra todo mundo. Obrigado.
1: Valeu
0: pelo carinho. Vem aí, boletim da MAV.
1: Não façam loucura.
0: Não façam loucura, porque hoje é só quinta-feira.
1: É isso aí. Deixa pra amanhã. Valeu.
0: Amanhã. Tchau, gente.

0: O programa Estúdio S volta amanhã com muito mais. 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
1: Olá, hoje é quinta-feira, 10 de setembro. Acompanhe a seguir os eventos que acontecem nos próximos dias, com destaque para o Festival de Fanfarras neste sábado em Imbuia e o primeiro Festival de Jiu-Jitsu do GIMAV 2026. E todas as informações sobre

0: primeiro Seminário Regional de Conservação do Solo, que será realizado no dia 23 de setembro em Agronômica.
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0: Neste sábado, 12 de setembro, com início às 8h30 da manhã, será realizado no Ginásio Municipal Horácio Laurindo Machado, em Imbuia, o Festival de Fanfarras. Evento que tem por objetivo proporcionar um momento de integração, cultura, música e confraternização entre bandas e fanfarras dos municípios do Alto Vale do Itajaí.
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0: E também neste sábado, dia 12, na parte da tarde, com início às 14h, no ginásio Henrique Holletz, em Ituporanga, acontece o primeiro festival de jiu-jitsu, que faz parte da programação do GIMAV, os Jogos de Integração dos Municípios do Alto Vale do Itajaí.
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0: Numa realização do Núcleo de Engenheiros Agrônomos do Alto Vale do Itajaí, no dia 23 de setembro, será realizado na Unidav em Agronômica um seminário regional sobre conservação do solo. Engenheiro agrônomo, representante da instituição promotora do evento, Osney Molinari, traz todas as informações sobre a programação, quem está convidado a participar e a importância de trazer para o debate um tema como esse em ano de El Niño.
2: Hoje, quando se fala em conservação de solo, nós falamos principalmente do plantio direto, porque ele vem a beneficiar a minimização das cheias em período de muita chuva, porque um solo coberto de palha, ele vai infiltrar esta água no solo. E também os períodos de estiagem, porque futuras secas vão acontecer. E o solo que estiver coberto de palha, certamente ele vai transferir essa umidade para as plantas.
0: De acordo com a organização do evento, a programação do seminário se divide em palestras e debates na parte da manhã e à tarde demonstrações práticas da importância da conservação do solo.
2: No dia 23 de setembro, vamos ter então lá na Unidav em Agronômica e no CETRAG este dia de conservação de solo, aonde vamos ter às 8h da manhã a abertura com todas as lideranças regionais, especialmente do setor agrícola e lideranças ambientais, e também da cidade, porque isso vai trazer muito benefício para todos. E a partir da abertura vamos ter uma palestra sobre plantio direto no Alto Vale. Na sequência teremos outra palestra com a Casan, onde vai falar dos sedimentos no tratamento de água, e vamos encerrar com a Defesa Civil falando de proteção e mitigação. Porém, o objetivo maior desse seminário, envolvendo todas essas lideranças, é para que se discuta um projeto regional a fim de se buscar incentivo ao nosso agricultor para que ele tenha também um projeto voltado para o Alto Vale no que tange a preservação e conservação do solo. A gente está convidando a todos para se fazer presente no auditório, então, lá da Unidav em Agronômica. É aberta a palestra, é simplesmente chegar e se inscrever no horário e participar deste evento. Após o meio-dia, haverá no CETRAG uma demonstração de plantas de cobertura de solo e máquinas de plantio direto. E também estão todos convidados a ir no CETRAG.
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Em nome do Pai, do Filho e do Espírito Santo, e com licença, patrão celestial. Vou chegando despacito enquanto sorvo o amargo de minhas confidências, porque ao descambar do sol preciso camperear por outras invernadas e repontar do céu a força e a coragem para o entreveiro do dia que passa. Eu bem sei que qualquer guasca bem piluchado de faca, rebenque e esporas não se afirma nos arreios da vida se não se estreba na proteção do céu. Ouve, patrão celestial, a oração que te faço ao findar de mais um dia. Tomara que todo mundo seja como irmão. Ajuda a perdoar as afrontas e não fazer aos outros o que eu não quero para mim. Perdoa-me, Senhor, porque rengando pelas canhadas da fraqueza humana, de quando em vez, quase sem querer, eu me solto porteira afora. Eita, potrilho chucro, renegado e caborteiro, mas eu te garanto, meu Deus, quero ser bom e direito. Ajuda-me, Virgem Maria, primeira prenda do céu. Socorre-me, São Pedro, capataz da estância gaúcha. E para fim de conversa, vou te dizer, meu Deus, mas somente para ti, que a tua vontade leve a minha de cabresto para

19h04, 7h04. Alô, você muito boa noite, cidade, interior e região. Boa noite, meus amigos e minhas amigas, estamos chegando. Iniciando aqui pela sua Rádio Sintonia, mais um programa. Boa noite, Sintonia. Nesta quinta-feira, hoje, quinta-feira, dia 10 de setembro de 2026. Hoje é dia da imprensa, dia do jornalista e dia nacional da Seresta. Pra vocês aí curtindo nossa programação, obrigado pela companhia, obrigado pela audiência. Vamos juntos até a meia-noite. O nosso Boa Noite Sintonia desta quinta-feira, primeira parte do programa até as 9. Às 9 horas teremos aí a Voz do Brasil e depois da Voz do Brasil a gente retorna então para pegar com vocês aí até a meia-noite.

0: Meia noite, com muita música, com muita alegria também aí com a sua participação. Você pode mandar o seu recadinho, participar aqui do nosso programa. É, você esteve até agora aí com o João Sérgio e o Jean Carlos, comunicando com vocês aí no Estúdio S. E a partir agora é comigo,
1: Carlos Moraes.
0: Vocês aí curtindo nosso programa, obrigado. Obrigado pela sua companhia, obrigado pela sua audiência. Manda o seu recadinho, participe aqui do nosso programa. Vamos sortear pra vocês aí dois almoços aí do CT Dionas. Pra você que mandar o seu recadinho, mandar a sua mensagem pra nós aí. Hoje concorre a dois almoços pra qualquer dia você almoçar lá no CT Dionas. É só mandar a mensagem pro 991920947. Pode me ligar também no 47997417318. Participar aqui do nosso Boa Noite Sintonia desta quinta-feira. E vamos iniciando a parte musical, trago pra vocês o Capitão Faustino com César Oliveira e Rogério Melo. Tava morto e não caiu.

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Eles interpretaram pra nós aqui a música de Gaitas e Gargantas. É Rádio Sintonia 94.7 FM. Levando aí pra vocês o nosso Boa Noite Sintonia. Muita música, alegria e descontração pra vocês que estão aí curtindo o nosso programa. Cidade interior, toda a nossa querida região. Vamos juntos aí até a meia-noite desta sexta, quinta, né? Quinta-feira. 10 de setembro de 2026. Agradecendo aí a sua companhia, a sua audiência, a cidade interior e toda a nossa querida região aí. Obrigado pela sua companhia, pela audiência. Mandando seu recadinho para concorrer aí a 2 almoços do CT de Onas. É só você mandar o recadinho e participar aí, tá bom? Vamos ver aqui quem mais tá mandando recado. Boa noite, se puder me passar a abertura agora há pouco. Obrigado, Carlos Moraes. Abertura do programa? Não sei qual é a abertura que ela, não entendi aqui, mas daqui a pouco eu já converso com ela aí, tá bom? Vamos ver quem mais aqui. O Antônio aqui de cima da Serra Petrolândia manda uma música para todos os operadores de máquinas.

0: pesadas. Valeu, então, um abraço, Antônio. É, lá de cima da Serra, em Petrolândia, aí curtindo a nossa programação. Obrigado pela companhia, obrigado pela audiência. É, tem mais aqui mandando um recadinho, né? Tem o seu Arthur. Fala aí, seu Arthur, boa noite.
1: Boa noite, Carlos Moraes.
0: Boa noite.
1: Tudo certo, seu Arthur? Aqui novamente. Concorrer aos almoços do CT.
0: Beleza.
1: É certo, vamos lá novamente.
0: Tá bom, então.
1: Um abraço, uma boa noite.
0: Abraço, seu Arthur Nicoter. Obrigado pela companhia, pela audiência. Quem mais aqui? Boa noite, Carlos Moraes. Aqui é o Fernando Carlos Trumpel, Alto Garrafão em Buia. Quero participar do sorteio pedindo uma música com os filhos do Rio Grande para nós. E tudo de bom para você. Obrigado, obrigado, meu amigo Fernando Carlos Trumpel, Alto Garrafão em Buia. Curtindo aí o nosso boa noite, Antônio. Obrigado pela companhia. Boa noite, tudo bem? Espero que sim. Aqui quem fala é o Jake. O Jake é o neto da Isolde Bogo. Benção, vó. Estou passando para desejar uma maravilhosa noite para todos vocês, também para a vó. Fique com Deus. Valeu, um abraço, Jake. Tudo de bom. Obrigado pela companhia, obrigado pela audiência. Mais um recadinho, depois tem música. Boa noite.
2: Boa noite, Carlos Moraes. Aqui é Dilson Pereira de Souza de São Domingos. Quero concorrer aos almoços do CT de Onas.
0: Valeu, Dilson. Dilson, né? Dilson, obrigado pela audiência. A Dilson, né? A Dilson Pereira. Valeu, Dilson. Obrigado pela companhia, obrigado pela audiência. Tudo de bom aí. Vamos trazendo música aí pra vocês que estão curtindo o nosso programa. Chegando o Walter Moraes, Tordilho Negro.

0: Flávio Dalzinho e Banda Ouro, linda música, quilômetro 11. Você ouviu aqui no nosso Boa Noite, Sintonia. Agradecendo aí a sua companhia, agradecendo a sua audiência, cidade, interior, toda a nossa querida região aí que estão aí curtindo o nosso programa. Muito obrigado pela sua companhia, obrigado pela sua audiência. 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Já já mais música.
1: Sim.

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0: certinho, minha gente, agora são 19:34, 19:34. Você tá ouvindo a Rádio Sintonia 94.7 FM, é o nosso Boa Noite Sintonia, muita música aí pra vocês que estão curtindo o nosso programa, manda o seu recadinho, concorra a 2 almoços aí do CT de Unas. Vamos ver quem tá mandando recadinho por aqui, boa noite, quero participar do sorteio, Cauê Silva, de Ituporanga, valeu Cauê. Obrigado pela companhia, tá participando. Boa noite, meu nome é Marlene Rosa Freitas, moro no loteamento João Paulo Neto. Quero participar do sorteio dos almoços do CT. Tá bom, Marlene? Tá participando. Obrigado pela sua companhia. Boa noite, Carlos Moraes, Wilson Reisen, moro no centro, quero participar do sorteio, oferecer música para todos os amigos da Manturi Concreto, também para todos os amigas da Mileva, dos amigos e amigas da Mileva Estopas e também para a pequena Lorena e o cunhado Cláudio Hengel e também para todos os amigos e familiares. Valeu, Wilson! Obrigado aí pela companhia, obrigado pela audiência. Quero participar dos almoços do CT, sou a Andressa Bart Pereira, Jardim América. Valeu, Andressa! Boa noite, quero participar do sorteio do Cinei Constante Alto 3 Barras, oferecendo a próxima música para o pai, o Aldori, e para a mãe, a Gorete, que estão sempre ligadinhos na sintonia, com certeza. Devem estar ligadinhos aí, tomando um chimarrão e ouvindo nosso programa. Grande abraço aí para vocês. Obrigado pela companhia, obrigado pela audiência. Dona Senhorinha, boa noite! Opa, agora sim, vamos lá, boa noite, dona
1: Senhorinha. Boa noite, Carlos Moraes, minha senhorinha Vila Nova.
0: Tudo bem, dona Senhorinha?
1: Luiz, para Rose.
0: Aham.

0: O David, pra Marcileia.
1: Certo.
0: Para a Nirne, a Preta. Minha amigona.
1: Aham.
0: Pra dona Creuza.
1: Certo.
0: A música eu peço. O Porca Véia, lembrança. E pro primo da rádio, valeu?
1: Valeu, dona
0: Senhorinha. E pra
1: senhorinha.
0: Minha amiga Dirma aqui do lado.
1: Tá bom, então. Abraço, dona Senhorinha. Obrigado pela audiência. Quem canta próximo é o Serranos. Mais andança.

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10: Vem com tudo, vem com Boa Noite Sintonia. 94.7 FM, nosso Boa Noite Sintonia até a meia-noite com vocês. Agradecendo, né? Agradecendo aí a sua companhia, a sua audiência, cidade interior, toda a região aí, você que tá aí ouvindo, curtindo o nosso programa. Obrigado pela sua companhia, obrigado pela sua audiência. Deixa eu mandar um abraço aqui pro meu amigo, o Cristiano. Tá aí curtindo nossa programação, Cristiano Mecânico. É, grande mecânico, homem velho, entende tudo de mecânica, mais de 30 anos de experiência. É, ele tem a sua mecânica aí no Cerro Negro, em frente à Casa das Noivas, né? E amanhã, a partir da manhã, estará conosco aqui também no nosso programa, no Boa Noite Sintonia, e também no programa de sábado à tarde, no De Querência em Querência. Tá certo? Então tá. Então, se você quiser um mecânico que entende do assunto, que trabalha sério, né? Você já sabe. Fale com o Cristiano aí, tá bom? Grande Cristiano, um abraço aí, meu amigo. Obrigado pela companhia, tudo de bom. 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Um abraço pro pessoal aí, né? Que estão aí curtindo também a nossa programação aí no Lanches da Maria, meu amigo Elvio, a Nélia, a Vitória, a Maria Eloá, né? A Maria Eloá e também todas as meninas que trabalham aí na cozinha. Também um abraço aí pro meu amigo, que também tá aí sempre curtindo, o nosso amigo Gilberto, né? O Gilberto, grande Gilberto, um abraço pra vocês aí, pessoal, do Lanches da Maria aí no Cerro Negro. Maravilha, gente, a Rádio Sintonia 94.7 FM. E o nosso Boa Noite Sintonia. Vamos lá, vamos atender mais participações aqui. Não esqueça, mande o seu recadinho e concorra a

0: dois almoços lá do CT de Unas. Boa noite, meu amigo. Boa música do Tordilho Negro. Que você rodou pra nós. Obrigado por tocar. Tá bom, nosso amigo Gilson. É o Gilson Cal, o da GK Vassouras. Um abraço, meu amigo Gilson. Obrigado pela audiência. Futuro, o papai fresco em breve, né? Tô sabendo. É, grande Gilson, um abraço, meu amigo. Obrigado pela companhia, obrigado pela audiência aí, né? Ah, tá bom. É, quem mais aqui? O Marcos Roberto Franzen, de Alto Mulungu Vidal Ramos, tô ouvindo o programa. Boa noite, sintonia, quero ouvir uma música, Orgulho Catarinense, participar do sorteio dos almoços CTD Unas. Valeu, um abraço. Nosso amigo, o Marcos Roberto Franzen, tá aí curtindo nossa programação. Obrigado pela companhia, obrigado pela audiência. É, quem mais aqui? Boa noite, aqui é Cristiana Dimes, né? Isto, Sace de Aurora, também quero participar do sorteio. Valeu, Cristiana. Obrigado pela sua companhia, obrigado pela audiência. É, o Ademar Quino, Tantas Gordas e Dal Ramos, também quer participar aí do sorteio. Valeu, um abraço e obrigado pela companhia. Quem é que mandou a foto do chimarrão aqui, tomando chimarrão e ouvindo o nosso programa? É isso aí, vamos ver quem é que é o que tá chimarrando e ouvindo o nosso programa aí, ó. Vamos ver quem é que é. Vamos lá, um recadinho.
1: Boa noite, aqui é o Juarez, eu quero ganhar um sorteio da Rádio Sintonia.
0: Ah, Juarez que tá tomando um verde ouvindo nosso programa. Abraço, Juarez, obrigado pela audiência. Boa noite, aqui é a Brenda Camila Hengel Luiz, de Vidal Ramos, quero concorrer ao sorteio dos almoços do CT de Onas. Valeu, Brenda, um abraço e obrigado pela companhia. E a música não para por aqui de jeito nenhum. Quem tá chegando é as Mineirinhas, Cartão Postal.

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certa, gente, agora 20h04, 8h04, você tá ligado na Rádio Sintonia 94.7 FM. É o nosso boa noite, Sintonia, muita música, alegria, descontração pra você que tá aí curtindo a nossa programação. 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

0: 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Maravilha, gente, a hora certinha, agora são 20h07, 8h07, você tá ouvindo a Rádio Sintonia 94.7 FM, é o nosso Boa Noite Sintonia com muita música, e para vocês que estão curtindo o nosso programa, cidade, interior, região, aí onde quer que você esteja, receba o nosso carinho, nosso abraço, e o nosso muito obrigado pela sua companhia, pela sua audiência. Vamos lá, vamos atender aqui mais participações. Não esqueça, manda seu recadinho, concorra a dois almoços aí do CT de Onas. Boa noite, meu amigo Carlos Moraes, aqui é o Juan Carlos de Souza, de São Domingos e da Ramos, quero participar do sorteio do programa. Um abraço e tudo de bom. Valeu, Juan Carlos, obrigado pela sua companhia, obrigado pela audiência, tudo de bom. Quem mais aqui? Boa noite, quero participar do sorteio. Lucinei Constante, Alto 3 Barras. Também pode colocar o nome de Cauane Silva pro sorteio. Valeu, um abraço para vocês. Obrigado pela audiência, estão participando. Vamos ver quem mais aqui. Boa noite. Vamos ver aqui o recadinho do ouvinte aqui, boa noite.
1: Boa noite, Carlos Moraes.
0: Boa noite.
1: É a Paulina Coelho Cunha.
0: Oi, Paulina.
1: Quero participar do sorteio e oferecer a música a todos vocês que estão ouvindo e você aí da rádio, Carlos Moraes. Um abraço.
0: Um abraço, Paulina, muito obrigado pela companhia, boa noite, Carlos Moraes, meu nome é Luciano Roberto Câmeras, moro no bairro Salto Grande, gostaria de participar do sorteio dos almoços, tá participando, um abraço aí, meu amigo Luciano, tudo de bom? Minha amiga Ereni, o seu Raul sempre curtindo nosso programa lá no Rio Bonito. Fala, Ereni, boa noite, Ereni.
2: Boa noite, seu Carlos. Quero oferecer a música para todos os familiares, para o meu genro, nora, netos e para os meus três filhos. E para você e para dona Cleusa. E quero concorrer o almoço.
0: Certo.
2: Do Diona.
0: Valeu.
2: Beleza, seu Carlos.
0: Beleza, um abraço aí, minha amiga Ereni. Ah, o pessoal perguntando aí como é que tá o Erlon Carlos. O Erlon Carlos já deu alta, tá em casa, tá se recuperando, né? Mas não pode receber visita por enquanto, tá bom? Mas ele tá em casa, tá? Graças a Deus já deu alta, tá em casa aí se recuperando agora, né? Tá certo? Então tá bom. O pessoal perguntou aí como é que tá o Erlon, então tá se recuperando bem, graças a Deus. Quem mais aqui mandando recado? Boa noite, Carlos Moraes, aqui é o Roberto do Goiabalo, Tacílio Costa, toca aí pra nós a música com os Monarcas, oferecendo para todos que estão ouvindo, especialmente para a mulher Rosiclé. Também para vocês da rádio, obrigado por atendido. Eu que agradeço aí, meu amigo Roberto, no Goiabal. Mais um recadinho antes da próxima música. Tem áudio? Tem áudio, vamos ouvir então aqui, boa noite.
3: Oi, Carlos Moraes, boa noite.
0: Boa noite, Márcio. Carlos. Tudo certo?
3: Sábado ao meio-dia, haverá aqui na Igreja Matriz, uma feijoada aí do Conselho.
0: Certo.
3: Ao preço de R$30 o cartão, daí eu queria convidar aqui, né? Um pessoal, os seus ouvintes.
0: Certo.
3: Os ouvintes da Rádio Sintonia, né? A ir lá, né? Saborear essa deliciosa, né? Feijoada, né?
0: Certo.
3: Autorizo aqui por conta própria minha, né? Uhum. Vou doar aí um cartão, se possível, né? Hoje à noite, um cartão. E daí o pessoal que quiser ir lá, né?
0: Aham.
3: Uhum. Sortear um cartão aí, depois você passa esse nome da pessoa e ela que me procure lá no dia da feijoada, tá bom?
0: Valeu, meu amigo Coró.
3: Se é possível fazer isso.
0: Tranquilo, meu amigo.
3: Uma boa noite.
0: Beleza, só vou passar pro...
3: Procurar o Márcio lá.
0: Aham. Tranquilo, meu amigo. Vamos ver daqui a pouquinho, já te dou a resposta.

resposta aí. Grande Coró, nosso amigo o Márcio. Obrigado pela audiência aí, tudo de bom. Vamos trazendo música aí pra vocês que estão curtindo aí a nossa programação. Você que tá aí ouvindo o nosso Boa Noite Sintonia. Quem canta agora aqui é Os Atuais. Que coisa linda! Vamos ouvir.

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0: Mano Lima, Mano Lima cantou pra nós aí a filha do João Ventura. Você ouviu aqui no nosso Boa Noite Sintonia, agradecendo aí a sua companhia, a sua audiência. Você que tá aí curtindo o nosso Boa Noite, vamos juntos até a meia-noite, né? Daqui a pouco tem Voz do Brasil. Agora certinho, agora são 20:22, 20:22. Agradecendo a companhia e audiência e vocês estão aí curtindo o programa. Muito obrigado pela companhia e pela audiência. Quero mandar um abraço aqui também para minha amiga Isolde Bogo, tá aí curtindo nossa programação. Ficou feliz aí com a notícia de que o Erlon já está em casa se recuperando, né? Que coisa boa, tá mandando um abraço lá pro Erlon e pra Gi, pra toda a família aí. Valeu, um abraço. Isolde, muito obrigado pela sua companhia, pela sua audiência. Boa noite. Vamos ver aqui quem tá mandando recado. Boa noite, Carlos Moraes, estamos sempre acompanhando a sintonia. Parabéns pelo teu programa, gostaríamos de participar do sorteio dos almoço. Aqui é a Janete Hertgils, das Três Barras, se puder colocar o nome do esposo para o sorteio também, que é o Valdivino João Gils. Se puder colocar também uma música das Irmãs Freitas, músicas lindas. E por enquanto, obrigado, Carlos Moraes. Valeu, um abraço. Até já tocamos uma das Irmãs Freitas aí, né? Valeu, um abraço aí pra vocês. Obrigado pela companhia, obrigado pela audiência. Tudo de bom aí, tá bom? Deixa eu ver quem mais aqui mandando recadinho. Tem áudio, vamos ouvir aqui. Boa noite.
1: Boa noite, Carlos Moraes.
0: Boa noite.
1: Quero fazer essa música pra mim. Tá do Chapo pra mim, a Terezinha Ramos.
0: Certo.
1: Tá. Eu quero participar do sorteio do almoço.
0: Tá bom, Davi?
1: Do CT, tá bom?
0: Beleza.
1: Um abraço pra ti. O Aero Carlos, né? Que vai sair dessa, né? Não sei como é que ele tá. E manda pra mim de volta, tá?
0: Tá bom.
1: Mas beleza, então. Uma boa noite, bom trabalho pra ti aí.
0: Valeu.
1: Então, piabão, tá?
0: Obrigado, então, rapaz,
1: muito bom aí que tá aí na rádio.
0: Obrigado,
1: beleza?
0: Davi.
1: E eu quero uma música dos Coto Caldério. Uma música bem boa, tá?
0: Valeu, um abraço, meu amigo Davi Chapo. Perguntou do Erlo aí, acabei de falar agora que ele tá bem, tá em casa, né? Já deu alta, tá em casa, tá se recuperando. Mas vocês vão ficar um bom tempo sem poder ouvir ele aí, parece que mais de 30 dias de atestado aí, né? Pra ele poder se recuperar bem, né? O pessoal vai ficar com muita saudade do Erlo aí, que o programa dele tem muita audiência, né? Mas é bom que ele se recupere bem, depois volta com toda a força aí, né? Tá certo, então. Vamos ver quem mais aqui, mandando recado.
2: Boa noite, Carlos Moraes.
0: Boa noite.
2: Paulo da Silva, do Braço Perimbó.
0: Tudo bem, Pedro Paulo?
2: Sorteio e ofereço a música a todos os ouvintes, principalmente vocês aí da rádio.
0: Valeu, Pedro Paulo. Muito obrigado pela audiência. Boa noite, Carlos Moraes. Marlene Inácio, Nossa Senhora de Fátima, que é participar do sorteio, também a Heloísa Robos, a Rosenilda Robos e ainda o Rodrigo Robos, Nossa Senhora de Fátima, todos participando aí do sorteio, valeu! Um abraço e obrigado pela companhia, obrigado pela audiência. Nosso programa que segue em frente aqui, trazendo mais música, sempre agradecendo aí a sua companhia, a sua audiência, você que tá aí ligadinho, ouvindo, curtindo o nosso programa, obrigado pela companhia, obrigado pela audiência. E vamos trazendo música para vocês que estão aí curtindo o nosso Boa Noite Sintonia. Quem chega agora para cantar aqui no nosso programa é música aqui com quem aqui? Com quem? Com o Terceira Dimensão.

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0: Feio, feio, a música que você ouviu aqui com o Jorge Guedes e família. É Rádio Sintonia 94.7 FM. É o nosso boa noite, Sintonia. Muita música para vocês que estão aí curtindo o nosso programa. Aguarde. 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Churrascão, Sintonia. Vamos ver quem mais aqui é. Deixa eu dar um recadinho do bingo em prol de Maitê da Luz. É uma ação beneficente no dia 19/9. Às 12 horas, né? Será servido um delicioso risoto após um delicioso risoto e porco no tacho com pão de milho. O valor de R$25 por pessoa, local Salão da Comunidade, no Rio Engano, Alfredo Wagner. Contamos com você, tá certo? Então tá dado o recado. 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O sorteio vai ser no dia 15 de setembro aqui na Sintonia. Beleza? Tá dado o recado então. Muito bem, meus amigos e minhas amigas, deixa eu atender mais algumas participações antes de trazer mais música aí pra vocês que estão curtindo o nosso programa Boa Noite Sintonia. O Jailson Longen de Indaiá Petrolândia também quer participar do sorteio e ainda a Carolai Machado Longen, Indaiá Petrolândia, também participando aí do sorteio. É, isto mesmo, deixa eu ver quem mais aqui, minha amiga Julita, boa noite Julita. É, nossa amiga Julita aí sempre participando, sempre mandando seu recadinho aqui pro nosso Boa Noite Sintonia. Fala aí Julita, boa noite.
1: Boa noite Carlos, o Moraes, sou a Julita Dama, quero participar do sorteio.
0: Certo. Valeu Julita. Meu amigo, os Orlidos de Souza.
2: Boa noite, Sintonia. Boa noite, Carlos Moraes. Aqui é o Orlidos de Souza do Rio Novo. Meu amigo. Queria participar do sorteio.
0: Certo.
2: Ô, meu amigão, dá uma ligadinha pra mim, daí pra nós marcar, pra gente vir pegar os machuchos pra você plantar.
0: Tá bom.
2: A hora que daí tu puder, dá uma ligadinha pra mim, pra nós combinar aí.
0: Certo.
2: E toca a música daí, a Menina Não Corta os Cabelos, pra todo mundo que tá escutando a Sintonia. Um forte abraço, meu irmão, e fica com Deus.
0: Valeu, um abraço, fica com Deus também. Bem, meu amigo Ali. A Lídia Popenga, bairro Salto Grande, também quer participar do sorteio. O Valdir da Cunha, bairro Salto Grande, também quer participar do sorteio dos almoços do CD.

Amazonas. Anne Lourdes, Unindo Horseman, Rio Batalha. Adoro o seu programa, quero participar do sorteio. Valeu, Anne Lourdes, obrigado pela audiência. Boa noite, Carlos Moraes. Meu nome é Kailaine Costa. Gostaria de participar do sorteio. Moro na Vila Nova. Valeu, Kailaine. Obrigado pela participação. Tá concorrendo aí ao sorteio também, tá bom? Muito bem, 20 horas e 42 minutos agora, 20 com 42. É Rádio Sintonia 94.7 FM. Muita música aí pra vocês que estão aí curtindo o nosso programa, cidade interior e toda a nossa querida região aí. A gente vai com vocês aí até às 9, né? Até às 9 temos a primeira parte do programa, depois tem Voz do Brasil. Depois da Voz do Brasil, a gente dá sequência aqui ao nosso Boa Noite Sintonia, tá beleza? Vamos trazendo música para vocês que estão aí ouvindo nosso programa, Os Quatro Gaudérios. É isto mesmo. Os Quatro Gaudérios cantam para nós aqui a música

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Menina Não Corte os Cabelos, música que você ouviu aqui no nosso Boa Noite Sintonia, viu? Seu Pause, Rádio Sintonia 94.7 FM e o nosso Boa Noite Sintonia, agradecendo aí a sua companhia, a sua audiência, você que tá ligadinho curtindo a nossa programação aí desta quinta-feira. 10 de setembro de 2026. Agradecendo a todo mundo aí que tá aí curtindo o programa. Nós vamos trazendo a última música antes da Voz do Brasil. Não pude atender a todas as participações aqui, mas depois da Voz do Brasil eu continuo atendendo as participações que não foi possível.

disponível a atender agora. E aí a gente faz o sorteio aí dos dois almoços lá do CT de Onas, tá beleza? Combinado assim? Então tá, depois da Voz do Brasil, eu continuo atendendo aí a sua participação. Vamos ficar ouvindo aqui a música Judiado da Idade, Pedro Hortaça.

0: Atenção radialistas de todo o Brasil. É hora de noticiar os fatos que ajudam a construir um novo país. Direto dos estúdios da Empresa Brasil de Comunicação, em Brasília, vem aí a Voz do Brasil.
1: Em Brasília, 19 horas.
0: Está no ar a Voz do Brasil. As notícias do governo federal que movimentaram o país no dia de hoje.
2: Olá, boa noite.
1: Boa noite para você que nos acompanha em todo o país.
2: Quinta-feira, 10 de setembro de 2026.
1: Vamos aos destaques do dia.
2: Fim da taxa das blusinhas.
1: Sancionada lei que acaba com a cobrança do imposto de 20% sobre compras